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2: Final de semana tem! Final de semana tem pagodaço por aqui! Eu sou Kleber Salles, o KS, e tô chegando pra fazer você dançar, pra fazer você mexer o esqueleto, curtindo o som que contagia. As melhores do samba e do pagode, pra você no nosso pagodaço. Vem comigo então, aumente o volume pra curtir a nossa primeirinha de hoje.
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4: Vamos lá. Assim.

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1: E aí, tá curtindo bastante? Tá curtindo o nosso pagodaço? Tá requebrando, mexendo o esqueleto? Ó, uma parada rapidinha só pra você tomar uma aguinha, mas eu volto já já com mais músicas. Não sai daí.
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1: Oi, gente, muito prazer. A partir de agora tem o Super 10. As 10 mais tocadas da programação. Aumenta o som e vem com a gente. Vai ser bom demais passar uma horinha com você. O Super 10 está no ar.
0: Décima posição.

0: sétima posição.
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1: Esse é o Super 10. 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
0: Não saia da sintonia. 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
3: Oi, gente, estamos de volta com Super 10. Aumenta o som e confira mais uma super sequência.
2: Sexta posição.

0: fazendo aquelas paradas.
1: Façam muito barulho pro De Propósito aí.
0: É o Desde Brasa, senhoras e senhores, Brasil.
1: É disso que eu tô falando.
2: Terceira posição.

0: Com essas, encerramos mais uma edição do Super 10. Voltaremos no próximo programa com mais pra você. Beijos, juízo e até a próxima.
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2: Muito bem, a partir de agora está no ar o Jornal Rádio News. Informação em primeiro lugar. Brasil e o mundo passam aqui na sua rádio favorita. Sejam bem-vindos.
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3: Previsão do tempo para sexta-feira, 19 de junho de 2026. Região Centro-Oeste. Em Goiânia, céu claro nesta sexta-feira. Os termômetros da capital de Goiás marcam mínima de 16 e máxima de 30 graus. Umidade relativa do ar gira em torno de 80 a 30%. Campo Grande, em Mato Grosso do Sul, tem céu encoberto com previsão de chuvisco à noite. Temperatura mínima de 14 e máxima de 27 graus. A umidade relativa do ar vai de 100 a 30%. Região Nordeste. Aracaju, em Sergipe, tem previsão de céu encoberto com possibilidade de chuvisco pela manhã. Temperatura mínima de 24 e máxima de 28 graus. A umidade do ar é de 80 a 50%. São João do Soter, no Maranhão, comemora aniversário com céu encoberto, com chuvisco pela manhã. Temperatura mínima é de 23 e a máxima de 33 graus. Umidade do ar varia de 100 a 40%. Região Norte. Macapá, no Amapá, tem previsão de céu encoberto com chuvisco nesta sexta-feira. Temperatura mínima é de 25 e a máxima de 32 graus nas horas mais quentes do dia. A umidade do ar é de 100 a 50%. Em Nova Brasilena do Oeste, em Rondônia, a comemoração de aniversário é com tempo encoberto com chuvisco à tarde. Temperatura mínima é de 23 e a máxima de 30 graus. A umidade relativa do ar é de 90 a 60%. Região Sudeste. Rio de Janeiro tem previsão de céu nublado a encoberto nesta sexta-feira. Os termômetros registram mínima de 13 e máxima de 25 graus. Umidade relativa do ar na capital carioca vai de 90 a 40%. Ribeirão Preto, em São Paulo, completa mais um ano com céu claro pela manhã, com acúmulo de nuvens ao longo do dia. Temperatura mínima de 11 graus, máxima de 26 graus. Umidade relativa do ar de 80 a 30%. A região sul, em Florianópolis, Santa Catarina, tempo encoberto com

0: Previsão de chuva isolada à noite. Os termômetros registram mínima de 15 e máxima de 21 graus. A umidade relativa do ar oscila entre 100% e 60%. Curitiba, no Paraná, tem previsão de céu encoberto o dia todo. Pode chover à noite. O dia começa mais frio, com termômetros registrando mínima de 8 e máxima de 20 graus. A umidade relativa do ar fica entre 100% e 50%. Você ouviu a previsão do tempo para sexta-feira, 19 de junho de 2026. Com informações do IBGE Cidades e do Instituto Nacional de Meteorologia, INMET.
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2: Estados, Distrito Federal e municípios produtores receberam nesta semana mais de 477 milhões de reais em recursos da compensação financeira pela exploração mineral, a CEFEM, conhecida como Royalty da Mineração. Os valores foram arrecadados em maio e distribuídos pela Agência Nacional de Mineração, a ANM. Do total repassado, mais de 95 milhões de reais ficaram com os estados e o Distrito Federal. Já os municípios receberam mais de 381 milhões de reais. Entre os estados, Minas Gerais lidera o ranking de repasses com mais de 42 milhões de reais. Na sequência, aparece o Pará, que recebeu mais de 37 milhões de reais. De acordo com a ANM, o dinheiro não pode ser utilizado para quitar dívidas, exceto aquelas mantidas com a União ou órgãos federais. Também é proibido usar os valores para custear despesas permanentes com pessoal. Uma exceção é a área da educação. Nesse caso, os recursos podem ser destinados ao pagamento de despesas educacionais, incluindo salários de professores da rede pública, principalmente na educação básica em tempo integral. A norma também estabelece que, preferencialmente, pelo menos 20% da arrecadação seja aplicada em ações de diversificação econômica, desenvolvimento sustentável da atividade mineral e pesquisas científicas e tecnológicas. Além disso, estados, Distrito Federal e municípios beneficiados devem divulgar todos os anos como os recursos foram utilizados, conforme prevê a Lei de Acesso à Informação. Para consultar os valores detalhados dos repasses, os dados estão disponíveis nos portais da Agência Nacional de Mineração e do Banco do Brasil.
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3: A liberdade não tem prazo de validade. Esse é o lema da campanha Junho Violeta de 2026, que conscientiza a população sobre as formas de violência contra a pessoa idosa. No Brasil, há um aumento de denúncias relacionadas às violações de direitos das pessoas idosas. Segundo o Ministério dos Direitos Humanos e da Cidadania, entre janeiro de 2024 e abril de 2026, foram registradas mais de 435 mil denúncias relacionadas a violações de direitos de pessoas idosas. Para efeito de comparação, só nos primeiros 4 meses de 2026 foram contabilizadas 75.700 denúncias contra 58.296 no mesmo período do ano passado, um aumento de 29,85%. Apesar dos números alarmantes, a maior parte das vítimas não denuncia as violações, muitas vezes por medo de retaliações. A servidora da Secretaria Nacional dos Direitos da Pessoa Idosa, Mayra Magalhães, explica as diferentes formas de violência.
4: A violência interpessoal contra pessoas idosas refere-se a qualquer ato, único, repetido ou a omissão de uma ação devida que cause dano, sofrimento ou angústia a uma pessoa idosa, ocorrendo no âmbito de uma relação de confiança, familiar ou comunitária, por exemplo. Violência física, psicológica, violência financeira ou patrimonial, negligência ou abandono, violência sexual.
3: De acordo com o Observatório Nacional dos Direitos Humanos, os tipos mais recorrentes são as violações físicas, psicológicas e a negligência, cometidas em sua maioria contra mulheres de idades entre 70 e 74 anos. Os principais suspeitos são membros da família. Esses crimes têm punições previstas no Estatuto da Pessoa Idosa, como destaca Mayra Magalhães.
4: A legislação brasileira prevê tanto sanções administrativas e civis quanto punições penais para quem viola os direitos da pessoa idosa. E as penas variam de detenção a reclusão, além de multa, dependendo da gravidade. Além das esferas criminais para indivíduos, o Estatuto prevê punições severas para instituições também, como instituição de longa permanência que violam os direitos das pessoas idosas. E exemplos de sanções, nós temos multas, interdição do estabelecimento, proibição de contratar com o poder público e o afastamento de dirigentes.
3: O alerta também é direcionado para os canais Disque 100, que funciona 24 horas e as denúncias podem ser anônimas, delegacias, Ministério Público, além do Centro de Referência de Assistência Social e do Centro de Referência Especializado de Assistência Social.
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1: A Polícia Federal devolveu ao acervo do Arquivo Nacional documentos históricos de natureza pública da época do Brasil Império, que haviam sido identificados em lotes anunciados em leilão. Entre os bens restituídos nesta quarta-feira está um documento datado de 1876, assinado por Duque de Caxias, patrono do Exército Brasileiro, e outro por José Tomás Nabuco Filho, pai do abolicionista Joaquim Nabuco, datado de 1865. Há também um conjunto do ano de 1876 relacionado ao Ministério dos Negócios da Guerra. Uma das folhas é datada de 25 de setembro de 1876 e assinada por Duque de Caxias, que à época chefiava o Ministério. O documento trata da ciência de ofício referente à inauguração de comunicação entre a Paraíba e Pernambuco. As peças foram avaliadas por uma equipe técnica do Arquivo Nacional, que reconheceu a proveniência e destinação pública, interditando a comercialização com acautelamento dos itens para fins de preservação do patrimônio histórico brasileiro. O laudo descreve documentos dos anos de 1824, 1865 e 1876, originários de repartições públicas. Com a restituição, os documentos retornam à guarda do Arquivo Nacional no Rio de Janeiro, órgão responsável pela preservação, tratamento técnico e acesso ao patrimônio documental público federal, assegurando a conservação e destinação adequada ao interesse histórico e cultural da sociedade brasileira.
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2: Aposentados e pensionistas têm até sábado para contestar descontos de associações feitos sem autorização nos benefícios do INSS. O pedido pode ser registrado pelo aplicativo Meu INSS ou nas agências dos Correios. Quem identificar cobranças indevidas precisa fazer a contestação, etapa obrigatória para aderir ao acordo administrativo de devolução oferecido pelo governo federal. Até agora, mais de 4 milhões e 700 mil beneficiários já receberam ressarcimentos, que somam mais de 3 bilhões e 200 milhões de reais em todo o país. Depois que a contestação for aceita, o segurado poderá formalizar a adesão ao acordo. A partir daí, o valor corrigido é depositado diretamente na conta em até 3 dias úteis. Mesmo após o fim do prazo, ainda será possível aderir ao acordo. Mas atenção, quem não contestar dentro do período não poderá participar do ressarcimento. Para ter direito à devolução de valores descontados entre março de 2020 e março de 2025, é preciso seguir alguns passos. Primeiro, verificar se houve desconto irregular pelo Meu INSS, pelo telefone 135 ou nos Correios. Em seguida, registrar a contestação informando a cobrança não autorizada. Depois é necessário aguardar a análise. A entidade responsável tem até 15 dias para responder. Se a entidade não responder ou apresentar documentação irregular, como assinatura falsa, o sistema libera a opção para adesão ao acordo. Esse procedimento só pode ser feito pelo Meu INSS ou nos Correios. Para públicos específicos, como indígenas, comunidades quilombolas e idosos com mais de 80 anos, o ressarcimento é automático, sem necessidade de solicitação. E um alerta importante: o INSS não envia links nem mensagens pedindo dados pessoais. O Instituto também não cobra taxas nem utiliza intermediários. Toda comunicação oficial acontece apenas pelo Meu INSS, pelo site gov.br, pelo telefone 135 e nas agências dos Correios. Da Rádio Nacional no Rio de Janeiro, Tatiana Alves.
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3: Depois do intervalo, tem mais Jornal Rádio News. Fique na sintonia.
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3: Estamos de volta e agora vamos falar de esporte aqui no Jornal Rádio News.
4: E a FIFA divulgou a primeira edição de seu Power Ranking de jogadores na Copa do Mundo. Ele é montado com base no desempenho dos atletas durante as partidas do Mundial. Messi lidera na categoria ataque. Ele tem nota 8.12 após ter marcado os 3 gols da vitória da Argentina sobre a Argélia por 3-0. Ele é seguido por um outro Messi. Ele ajusta e marcou os 2 gols da Nova Zelândia no empate por 2-2 com o Irã e leva a alcunha de Messi neozelandês.
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4: E o chefe da Ferrari na Fórmula 1 não está interessado em avaliar as chances de título de sua equipe e de Lewis Hamilton, apesar do britânico ter reduzido a vantagem de Kimi Antonelli na liderança de pilotos com sua vitória no GP de Barcelona de Fórmula 1. Não é porque você está tendo um bom fim de semana que vai arrasar com todo mundo em todos os fins de semana. Você sabe que as condições estavam bastante extremas. Já tinha acontecido no Canadá por motivos diferentes, mas ao contrário, provavelmente na próxima corrida na Áustria, as condições serão mais normais, explicou o dirigente.
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4: E o Brasil sofreu, mas conseguiu manter a invencibilidade na Liga das Nações de Vôlei Feminino. Na última quinta-feira, em Ankara, na Turquia, a seleção brasileira feminina derrotou a Bélgica por 3-2 e alcançou sua 6ª vitória em 6 confrontos na competição. O jogo teve um enredo dramático. O time do técnico José Roberto Guimarães triunfou no primeiro set, perdeu os 2 seguintes, voltou a levar a melhor na 4ª parcial e definiu o duelo ganhando o 5º set. No jogo, quem esperava um atropelo do Brasil, viu uma disputa bastante equilibrada no início do duelo.
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2: O avanço da inteligência artificial tem transformado a publicidade digital, tornando campanhas mais rápidas, personalizadas e com custos reduzidos. No entanto, o uso indevido da tecnologia também tem ampliado o número de golpes virtuais. Segundo o cientista da computação e professor da UNAMA, Diego Abreu, é importante que os usuários verifiquem a autenticidade dos anúncios antes de realizar cuzidos. No entanto, o uso indevido também tem ampliado o número de golpes virtuais. Segundo o cientista da computação e professor da UNAMA, Diego Abreu, é importante que os usuários verifiquem a autenticidade dos anúncios antes de realizar compras ou acessar links e saibam usar a inteligência artificial.
3: No início era muito mais fácil perceber quando uma imagem, um vídeo tinha sido gerado por IA. Apareciam erros, né, visíveis, né, ou falas que são muito artificiais. Mas hoje em dia a qualidade dos modelos melhorou muito. Então mesmo pessoas que são muito acostumadas com a internet, já com redes sociais, já sabem identificar as famosas fake news, pode ter muita dificuldade de identificar se aquilo é um conteúdo falso gerado por IA.
2: A utilização de recursos de inteligência artificial permite a criação de personagens digitais com aparência e comportamentos semelhantes ao de pessoas reais. Além disso, tecnologias de voz sintética e animação aumentam a sensação de credibilidade das mensagens publicitárias, dificultando a identificação de conteúdos enganosos, como informa Diego Abreu, professor da UNAMA.
3: Isso aumenta muito o risco para o consumidor, porque muito da confiança que a gente tem na propaganda se dá, às vezes, nas pessoas que estão aparecendo, no tipo de marca, ou na própria identidade ou estética relacionada com aquela publicidade.
2: Diante desse cenário, especialistas recomendam atenção redobrada ao navegar na internet. A orientação é conferir se o anunciante possui canais oficiais, buscar informações sobre a empresa e evitar clicar em ofertas suspeitas. Com a popularização da inteligência artificial, a verificação das informações passa a ser uma das principais ferramentas de proteção contra fraudes digitais.
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4: Nova lei de imigrações em Portugal mudou o processo de entrada e permanência para estudantes brasileiros. A aprovação da proposta de lei no parlamento português foi viabilizada pelo voto decisivo dos deputados do Partido Social Democrata, da centro-direita, na semana passada. A nova lei cria mecanismos de controle mais rígidos de estrangeiros e de combate à imigração ilegal. Para que um estudante estrangeiro, incluindo brasileiros, consiga obter autorização para entrar, a lei exige um visto de residência emitido antes da viagem. E apenas os estudantes com matrícula ativa poderão receber a concessão de residência em território português. Além disso, é obrigatório também ter um seguro-saúde ou estar ligado ao Serviço Nacional de Saúde do país europeu. Os estudantes que não cumprirem esses requisitos de entrada estarão sujeitos a uma triagem, recolhimento de dados biométricos e verificação de antecedentes criminais em base de dados internacionais. A Agência para Integração, Migrações e Asilo também passa a realizar acordos com prefeituras e outros órgãos públicos para que o imigrante renove a residência no próprio local. Os pedidos de autorização deverão ser decididos em até 90 dias, com prorrogação máxima de 30 dias em casos mais complexos. De acordo com o balanço anual da Educação de Portugal, o total de imigrantes no país europeu duplicou entre 2021 e 2025. Os brasileiros são o maior grupo. No ensino público não superior, quase a metade dos estrangeiros são brasileiros, cerca de 77 mil estudantes.
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5: Um acordo de paz inicial entre os Estados Unidos e o Irã foi oficialmente assinado em Versalhes, com a mediação do Paquistão. O entendimento prevê o fim imediato das hostilidades e a reabertura do estratégico Estreito de Hormuz, além de o Irã reiterar que jamais produzirá armas nucleares. No entanto, o presidente francês expressou ceticismo, afirmando não acreditar que a guerra tenha terminado por completo, e pediu ao primeiro-ministro israelense provas de responsabilidade e racionalidade na frente libanesa. A assinatura do acordo ocorre em meio a uma crise global de estoques de petróleo, que aumentava a pressão por uma solução no Oriente Médio.
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5: O Comitê de Política Monetária do Banco Central do Brasil anunciou a redução da taxa básica de juros, Selic, em 0,25 ponto percentual, fixando-a em 14,25% ao ano. Este é o terceiro corte consecutivo da Selic, que agora atinge o menor patamar desde maio do ano passado. Apesar da decisão, o Banco Central alertou sobre o risco fiscal no país, em um cenário considerado mais desafiador para a inflação. A medida visa calibrar a política monetária, mas a comunicação do Copom foi vista como mais suave no combate à inflação, gerando ajustes nos mercados financeiros.
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2: A Polícia Federal realizou buscas em endereços ligados ao senador Jax Wagner, do PT da Bahia, como parte de uma nova fase da operação que investiga o chamado Caso Master. As investigações apontam para uma rede de conexões entre o dono do Banco Master, Daniel Vorcaro, e políticos de diversas esferas. Documentos da PF indicam que Vorcaro teria ligações com políticos tanto do governo Lula quanto do ex-presidente Jair Bolsonaro, e que a operação busca aprofundar as apurações sobre possíveis favorecimentos e irregularidades. Outros nomes, como o senador Ciro Nogueira e o presidente da Câmara, Hugo Mota, também foram mencionados em relação ao caso.
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3: Essas foram as últimas de hoje do jornal Rádio News. Voltaremos na próxima edição. Fique ligado.
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0: 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Vamos lá, começando mais um Alô Tocaí, nessa sexta-feira maravilhosa, tá começando mais um programa que é líder absoluto em toda a cidade, tá todo mundo ouvindo, tá todo mundo grudado com Alô Tocaí, já tem gente na linha, alô, alô, alô!
1: Olá, eu sou a Sheila aqui do Barbieri, eu ofereço a programação para meus familiares, para minha mãe Tereza, para a Bruna, minha filha que trabalha aqui comigo na banca do Barbieri, tchau!
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0: posso agradecer.
1: Aí sim, Deus e Robinho, ó, moleque.
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0: É tudo nosso, família.
1: Isso é Alô Tocaí, uma sequência melhor do que a outra. Não sai daí, daqui a pouco você manda mais aí, ó. Ei, locutor, toca aí.
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1: Só você querer e dar um sinal que a gente vai resolver isso aí, tá? Ó,

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0: Que é isso?
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Valeu, gente! Essas são as últimas de hoje aqui do nosso Alô Tocaí. Eita, coisa boa, hein? É sempre bom demais ter a tua companhia. Sempre de segunda a sexta, estamos aqui juntinhos com você. A gente volta na segunda-feira, assim se tudo der certo, tá bom? Fica com Deus e até segunda!

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0: Ferrugem. 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
0: Está no ar mais uma edição do seu Jornal de Confiança. Com as informações mais quentes do dia. Trazendo tudo o que você precisa saber de maneira clara e direta. Eu sou Naldo Meirelles e prepare-se para ficar por dentro do que acontece no Brasil e no mundo, com análises e reportagens especiais. A partir de agora no Repórter Brasil News. Sejam bem-vindos.
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2: Previsão do tempo para sexta-feira, 19 de junho de 2026. Região Centro-Oeste. Em Goiânia, céu claro nesta sexta-feira. Os termômetros da capital de Goiás marcam mínima de 16 e máxima de 30 graus. Umidade relativa do ar gira em torno de 80 a 30%. Campo Grande, em Mato Grosso do Sul, tem céu encoberto com previsão de chuvisco à noite. Temperatura mínima de 14 e máxima de 27 graus. A umidade relativa do ar vai de 100 a 30%. Região Nordeste. Aracaju, em Sergipe, tem previsão de céu encoberto com possibilidade de chuvisco pela manhã. Temperatura mínima de 24 e máxima de 28 graus. A umidade do ar é de 80 a 50%. São João do Soter, no Maranhão, comemora aniversário com céu encoberto, com chuvisco pela manhã. Temperatura mínima é de 23 e a máxima de 33 graus. Umidade do ar varia de 100 a 40%. Região Norte. Macapá, no Amapá, tem previsão de céu encoberto com chuvisco nesta sexta-feira. Temperatura mínima é de 25 e a máxima de 32 graus nas horas mais quentes do dia. A umidade do ar é de 100 a 50%. Em Nova Brasiliana do Oeste, em Rondônia, a comemoração de aniversário é com tempo encoberto com chuvisco à tarde. Temperatura mínima é de 23 e a máxima de 30 graus. A umidade relativa do ar é de 90 a 60%. Região Sudeste. Rio de Janeiro tem previsão de céu nublado a encoberto nesta sexta-feira. Os termômetros registram mínima de 13 e máxima de 25 graus. Umidade relativa do ar na capital carioca vai de 90 a 40%. Ribeirão Preto, em São Paulo, completa mais um ano com céu claro pela manhã, com acúmulo de nuvens ao longo do dia. Temperatura mínima de 11 graus, máxima de 26 graus. Umidade relativa do ar de 80 a 30%. A região sul, em Florianópolis, Santa Catarina, tempo encoberto com previsão de chuva isolada à noite. Os termômetros registram mínima de 15 e máxima de 21 graus. A umidade relativa do ar oscila entre 100 e 60%. Curitiba, no Paraná, tem previsão de céu encoberto o dia todo. Pode chover à noite. O dia começa mais frio com termômetros registrando mínima de 8 e máxima de 20 graus. A umidade relativa do ar fica entre 100 e 50%. Você ouviu a previsão do tempo para sexta-feira, 19 de junho de 2026. Com informações do IBGE Cidades e do Instituto Nacional de Meteorologia, IMET.
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3: Estados, Distrito Federal e municípios produtores receberam nesta semana mais de 477 milhões de reais em recursos da compensação financeira pela exploração mineral, a CEFEM, conhecida como royalty da mineração. Os valores foram arrecadados em maio e distribuídos pela Agência Nacional de Mineração, ANM. Do total repassado, mais de 95 milhões de reais ficaram com os estados e o Distrito Federal. Já os municípios receberam mais de 381 milhões de reais. Entre os estados, Minas Gerais lidera o ranking de repasses com mais de 42 milhões de reais. Na sequência, aparece o Pará, que recebeu mais de 37 milhões de reais. De acordo com a ANM, o dinheiro não pode ser utilizado para quitar dívidas, exceto aquelas mantidas com a União ou órgãos federais. Também é proibido usar os valores para custear despesas permanentes com pessoal. Uma exceção é a área da educação. Nesse caso, os recursos podem ser destinados ao pagamento de despesas educacionais

incluindo salários de professores da rede pública, principalmente na educação básica em tempo integral. A norma também estabelece que, preferencialmente, pelo menos 20% da arrecadação seja aplicada em ações de diversificação econômica, desenvolvimento sustentável da atividade mineral e pesquisas científicas e tecnológicas. Além disso, estados, Distrito Federal e municípios beneficiados devem divulgar todos os anos como

0: de 2024 e abril de 2026, foram registradas mais de 435 mil denúncias relacionadas a violações de direitos de pessoas idosas. Para efeito de comparação, só nos primeiros 4 meses de 2026 foram contabilizadas 75.700 denúncias contra 58.296 no mesmo período do ano passado, um aumento de 29,85%. Apesar dos números alarmantes, a maior parte das vítimas não denuncia as violações, muitas vezes por medo de retaliações. A servidora da Secretaria Nacional dos Direitos da Pessoa Idosa, Mayra Magalhães, explica as diferentes formas de violência.
1: A violência interpessoal contra pessoas idosas refere-se a qualquer ato, único, repetido ou a omissão de uma ação devida que cause dano, sofrimento ou angústia a uma pessoa idosa, ocorrendo no âmbito de uma relação de confiança, familiar ou comunitária, por exemplo. Violência física, psicológica, violência financeira ou patrimonial, negligência ou abandono, violência sexual.
0: De acordo com o Observatório Nacional dos Direitos Humanos, os tipos mais recorrentes são as violações físicas, psicológicas e a negligência, cometidas em sua maioria contra mulheres de idades entre 70 e 74 anos. Os principais suspeitos são membros da família. Esses crimes têm punições previstas no Estatuto da Pessoa Idosa, como destaca Mayra Magalhães.
1: A legislação brasileira prevê tanto sanções administrativas e civis quanto punições penais para quem viola os direitos da pessoa idosa. E as penas variam de detenção a reclusão, além de multa, dependendo da gravidade. Além das esferas criminais para indivíduos, o Estatuto prevê punições severas para instituições também, como instituição de longa permanência que violam os direitos das pessoas idosas. E exemplos de sanções, nós temos multas, interdição do estabelecimento, proibição de contratar com o poder público e o afastamento de dirigentes.
0: O alerta também é direcionado para os canais Disque 100, que funciona 24 horas e as denúncias podem ser anônimas, delegacias, Ministério Público, além do Centro de Referência de Assistência Social e do Centro de Referência Especializado de Assistência Social.
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3: A Polícia Federal devolveu ao acervo do Arquivo Nacional documentos históricos de natureza pública da época do Brasil Império, que haviam sido identificados em lotes anunciados em leilão. Entre os bens restituídos nesta quarta-feira está um documento datado de 1876, assinado por Duque de Caxias, patrono do Exército Brasileiro, e outro por José Tomás Nabuco Filho, pai do abolicionista Joaquim Nabuco, datado de 1865. Há também um conjunto do ano de 1876 relacionado ao Ministério dos Negócios da Guerra. Uma das folhas é datada de 25 de setembro de 1876 e assinada por Duque de Caxias, que à época chefiava o Ministério. O documento trata da ciência de ofício referente à inauguração de comunicação entre a Paraíba e Pernambuco. As peças foram avaliadas por uma equipe técnica do Arquivo Nacional, que reconheceu a proveniência e destinação pública, interditando a comercialização com acautelamento dos itens para fins de preservação do patrimônio histórico brasileiro. O laudo descreve documentos dos anos de 1824, 1865 e 1876, originários de repartições públicas. Com a restituição, os documentos retornam à guarda do Arquivo Nacional no Rio de Janeiro, órgão responsável pela preservação, tratamento técnico e acesso ao patrimônio documental público federal, assegurando a conservação e destinação adequada ao interesse histórico e cultural da sociedade brasileira.
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4: Aposentados e pensionistas têm até sábado para contestar descontos de associações feitos sem autorização nos benefícios do INSS. O pedido pode ser registrado pelo aplicativo Meu INSS ou nas agências dos Correios. Quem identificar cobranças indevidas precisa fazer a contestação, etapa obrigatória para aderir ao acordo administrativo de devolução oferecido pelo governo federal. Até agora, mais de 4 milhões e 700 mil beneficiários já receberam ressarcimentos, que somam mais de 3 bilhões e 200 milhões de reais em todo o país. Depois que a contestação for aceita, o segurado poderá formalizar a adesão ao acordo. A partir daí, O valor corrigido é depositado diretamente na conta em

0: em até 3 dias úteis. Mesmo após o fim do prazo, ainda será possível aderir ao acordo. Mas atenção, quem não contestar dentro do período não poderá participar do ressarcimento. Para ter direito à devolução de valores descontados entre março de 2020 e março de 2025, é preciso seguir alguns passos. Primeiro, verificar se houve desconto irregular pelo Meu INSS, pelo telefone 135 ou nos Correios. Em seguida, registrar a contestação informando a cobrança não autorizada. Depois é necessário aguardar a análise. A entidade responsável tem até 15 dias para responder. Se a entidade não responder ou apresentar documentação irregular, como assinatura falsa, o sistema libera a opção para adesão ao acordo. Esse procedimento só pode ser feito pelo Meu INSS ou nos Correios. Para públicos específicos, como indígenas, comunidades quilombolas e idosos com mais de 80 anos, o ressarcimento é automático, sem necessidade de solicitação. E um alerta importante, o INSS não envia links nem mensagens pedindo dados pessoais. O Instituto também não cobra taxas nem utiliza intermediários. Toda a comunicação oficial acontece apenas pelo Meu INSS, pelo site gov.br, pelo telefone 135 e nas agências dos Correios. Da Rádio Nacional no Rio de Janeiro, Tatiana Alves.
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1: Neymar está fora do jogo do Brasil contra o Haiti nesta sexta-feira, 19 de junho, pela segunda rodada da fase de grupos da Copa do Mundo de 2026. O camisa 10 não viajará com a delegação para a Filadélfia e permanecerá em Nova Jersey para seguir o tratamento da lesão na panturrilha direita. A comissão técnica, comandada por Carlo Ancelotti, optou por não acelerar o retorno do jogador e prefere que ele complete sua recuperação com segurança. Apesar de ter mostrado evolução nos treinamentos e já participar de algumas atividades com bola, Neymar ainda não reúne condições de jogo. Ele também é dúvida para a partida contra a Escócia, na próxima semana, e a tendência é que volte a atuar apenas em uma eventual fase mata-mata, caso o Brasil avance no torneio. A seleção soma um ponto após o empate por 1-1 com Marrocos e busca a primeira vitória diante dos haitianos.
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1: A Suíça venceu a Bósnia e Herzegovina por 4-1 pela segunda rodada do Grupo B da Copa do Mundo de 2026. Depois de um primeiro tempo equilibrado, os suíços cresceram na partida e construíram a vitória com uma atuação dominante, assumindo o controle das ações ofensivas e aproveitando bem as oportunidades criadas. Com o resultado, a Suíça chegou a 4 pontos e assumiu a liderança provisória do grupo, ficando muito perto da classificação para as oitavas de final. Já a Bósnia e Herzegovina permaneceu com apenas um ponto e passou a depender de uma combinação de resultados na última rodada para seguir com chances de avançar na competição.
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1: O Liverpool anunciou a contratação do atacante espanhol Víctor Muñoz, uma das promessas do futebol do país e que atualmente disputa a Copa do Mundo de 2026 pela Espanha. O jogador de 22 anos, revelado nas categorias de base do Real Madrid e que defendia o Osasuna, assinou contrato de 6 temporadas com o clube inglês. A negociação foi rescheada após o Liverpool pagar a multa rescisória de 40 milhões de euros, cerca de 255 milhões de reais. Muñoz se destacou na última temporada do Campeonato Espanhol, marcando 6 gols em 34 partidas pelo Osasuna. Convocado pela primeira vez para a seleção principal da Espanha em março, ele chegou a marcar um gol em sua estreia internacional. O atacante realizou exames médicos durante a concentração da seleção espanhola nos Estados Unidos e concluirá sua mudança para a Inglaterra após o fim da participação da Espanha no Mundial.
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1: O Vasco segue em busca de reforços para o meio-campo e fez uma sondagem pelo volante Arthur, que está de saída do Grêmio ao fim do contrato de empréstimo com a Juventus. A diretoria Cruz Maltina monitora a situação do jogador de 29 anos e avalia a viabilidade de uma negociação, mas ainda não apresentou proposta oficial. Arthur não permanecerá no Grêmio após as partes não chegarem a um acordo financeiro para a renovação do vínculo. Revelado pelo clube gaúcho e com passagens por Barcelona e Juventus, o volante passa a ser uma oportunidade de mercado para equipes brasileiras. Além do Vasco, outros clubes também acompanham a situação do jogador, que ficará livre para definir seu futuro nas próximas

0: semanas.
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2: O Peñarol decidiu exercer a opção de compra do atacante Matias Arezzo e vai adquirir o jogador em definitivo junto ao Grêmio. A diretoria do clube uruguaio tomou a decisão antes do prazo previsto em contrato, que se encerra no dia 30 de junho. Pelo acordo, o Peñarol pagará $3,3 milhões, cerca de R$16,8 milhões, para garantir a permanência do centroavante. Arezzo, de 23 anos, vive grande fase no futebol uruguaio e se tornou peça importante do Peñarol desde que retornou por empréstimo. Como o Grêmio detém 50% dos direitos econômicos do atacante, o clube gaúcho deve receber aproximadamente $1,65 milhão, cerca de R$8,4 milhões. Contratado pelo tricolor em 2024, o uruguaio não conseguiu se firmar em Porto Alegre, mas recuperou o bom futebol em seu país e agora seguirá em definitivo no Peñarol.
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3: Uma pesquisa da Confederação Nacional da Indústria, CNI, aponta que a política nacional de pisos mínimos do frete elevou em 16,4% em média os custos do frete rodoviário no país em comparação com o cenário de livre negociação. O impacto varia conforme o porte da empresa, a região e o setor produtivo. Ainda segundo a sondagem, 8 em cada 10 empresas avaliam que as regras de cálculo adotadas pela Agência Nacional de Transportes Terrestres, a ANTT, estão parcial ou totalmente desalinhadas da realidade operacional do transporte rodoviário de cargas. A analista de infraestrutura da CNI, Paula Bogossian, ressalta que é difícil contemplar as particularidades dos diferentes setores em uma metodologia única para definição do piso mínimo.
4: A CNI ela tem participado ativamente das audiências organizadas pela ANTT justamente para levar as contribuições do setor produtivo para fins de aprimoramento da política, mas ainda assim, grande parte das contribuições que a gente tem encaminhado não foram incorporadas.
3: Além dos efeitos associados à política de pisos mínimos, os empresários demonstram preocupação com as consequências da medida provisória 1343 de 2026. A norma amplia os mecanismos de fiscalização do piso mínimo, cria novas obrigações regulatórias e endurece as penalidades em caso de descumprimento das regras. Para Paula Bogossian, os resultados da pesquisa mostram que tanto a política de pisos mínimos quanto a nova medida provisória trazem desafios reais para os custos e para a competitividade da indústria. Ela destaca que 86% das empresas que utilizam o transporte rodoviário para escoar a produção contratam serviços de frete, seja de forma exclusiva ou combinada com frota própria.
4: Isso é importante porque mostra que a MP 343, ela afeta não só o grupo das empresas que estão submetidas hoje à política de pisos mínimos, mas também todo um conjunto de embarcadores industriais que contratam o frete de forma geral.
3: A especialista acrescenta que a medida provisória apresenta um endurecimento inadequado da política de pisos mínimos ao reforçar um modelo de tabelamento, que na avaliação da entidade já produz efeitos negativos sobre a competitividade da economia brasileira. Desde 2018, o frete mínimo obrigatório é objeto da ação direta de inconstitucionalidade do Supremo Tribunal Federal, proposta pela CNI. A ação questiona a constitucionalidade da lei que instituiu a política de pisos mínimos do frete e também pede a suspensão da nova MP.
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5: Santa Catarina teve uma iniciativa reconhecida no Prêmio Boas Práticas dos Céus das Artes, promovido pelo Ministério da Cultura em Brasília. O céu Papa João Paulo II de Joinville conquistou o reconhecimento nacional na categoria Promoção da Intersetorialidade por meio de ações inovadoras e parcerias, voltada a experiências que fortalecem vínculos comunitários e ampliam o acesso à cultura. Durante a cerimônia, o secretário executivo do Ministério da Cultura, Márcio Tavares, destacou a importância dos equipamentos culturais para a cidadania.
6: Oferecendo serviço público, garantindo direitos, garantindo cidadania, né, e demonstrando que aquele é um território que tem uma potência enorme,

0: desenvolver e que precisa, né, de que as políticas públicas sejam atentas para isso. Então, é um investimento importante e essa rede é uma rede estratégica. E ela é muito mais forte quando ela atua a partir da participação social.
1: Segundo ele, ampliar a infraestrutura cultural no país é um dos desafios centrais da política pública.
0: Um déficit gigantesco nas periferias e no interior do país de equipamentos culturais que precisa ser enfrentado e superado. A gente nunca tinha conseguido desenvolver política de infraestrutura cultural para atender comunidades afastadas e rurais e que precisavam também ser enfrentadas. E pela primeira vez, nós temos uma rede de equipamentos culturais pensadas pelo governo do Brasil e desenvolvidas em parceria federativa e com a sociedade que respondem a esses dilemas.
1: A programação do Encontro Nacional seguiu com oficinas e atividades de articulação entre gestores culturais de todo o país. Saiba mais sobre o evento e os equipamentos culturais premiados em cultura.gov.br.
2: 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Esse foi mais uma edição do Repórter Brasil News. Obrigado pela sua companhia e até a próxima edição. 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
3: E aí, tô na área, tô chegando e tá começando agora o Music Pop aqui pela sua melhor rádio. Por aqui, Bia Ipsen, a partir de agora ficaremos juntinhos aí por uma hora conferindo as melhores do pop, muita coisa boa pra você aqui, né? Aquelas músicas que estão bombando aí no Spotify, YouTube e muito mais. É, você confere tudinho por aqui. Hoje já é sexta-feira, sextou, meu povo! Dia de começar com música boa, final de semana começou,

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0: Agora eu vi aí pra você envolvendo nessa. Obrigada pela companhia, obrigada pela sua audiência, viu? Um ótimo final de semana pra vocês. Segundona, tamo na área. Beijão, fica com Deus, aquele abraço. Tchau, tchau.
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2: Final de semana tem! Final de semana tem pagodaço por aqui! Eu sou Kleber Salles, o KS, e tô chegando pra fazer você dançar, pra fazer você mexer o esqueleto, curtindo o som que contagia. As melhores do samba e do pagode pra você no nosso pagodaço. Vem comigo então, aumente o volume pra curtir a nossa primeirinha de hoje.
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4: Vamos lá.
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3: Sim.

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1: E aí, tá curtindo bastante? Tá curtindo o nosso pagodaço? Tá requebrando, mexendo o esqueleto? Ó, uma parada rapidinha só pra você tomar uma aguinha, mas eu volto já já com mais músicas. Não sai daí.
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4: A partir de agora tem o Super 10, as 10 mais tocadas da programação. Aumenta o som e vem com a gente. Vai ser bom demais passar uma horinha com você. O Super 10 está no ar.
3: Décima posição.

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1: Esse é o Super 10. Já tem mais.

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4: Oi, gente, estamos de volta com Super 10. Aumenta o som e confira mais uma super sequência.
3: Sexta posição.

0: fazendo aquelas paradas.
1: Façam muito barulho pro De Propósito aí.
0: É o Beijo em Brasa, senhoras e senhores, Brasil.
1: É disso que eu tô falando.
2: Terceira posição.

0: 10.
1: Com essas, encerramos mais uma edição do Super 10. Voltaremos no próximo programa com mais pra você. Beijos, juízo e até a próxima.
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2: Muito bem, a partir de agora está no ar o Jornal Rádio News. Informação em primeiro lugar. Brasil e o mundo passam aqui na sua rádio favorita. Sejam bem-vindos.
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3: Previsão do tempo para sexta-feira, 19 de junho de 2026. Região Centro-Oeste. Em Goiânia, céu claro nesta sexta-feira. Os termômetros da capital de Goiás marcam mínima de 16 e máxima de 30 graus. Umidade relativa do ar gira em torno de 80 a 30%. Campo Grande, em Mato Grosso do Sul, tem céu encoberto com previsão de chuvisco à noite. Temperatura mínima de 14 e máxima de 27 graus. A umidade relativa do ar vai de 100 a 30%. Região Nordeste. Aracaju, em Sergipe, tem previsão de céu encoberto com possibilidade de chuvisco pela manhã. Temperatura mínima de 24 e máxima de 28 graus. A umidade do ar é de 80 a 50%. São João do Soter, no Maranhão, comemora aniversário com céu encoberto, com chuvisco pela manhã. Temperatura mínima é de 23 e a máxima de 33 graus. Umidade do ar varia de 100 a 40%. Região Norte. Macapá, no Amapá, tem previsão de céu encoberto com chuvisco nesta sexta-feira. Temperatura mínima é de 25 e a máxima de 32 graus nas horas mais quentes do dia. A umidade do ar é de 100 a 50%. Em Nova Brasilina do Oeste, em Rondônia, a comemoração de aniversário é com tempo encoberto com chuvisco à tarde. Temperatura mínima é de 23 e a máxima de 30 graus. A umidade relativa do ar é de 90 a 60%. Região Sudeste. Rio de Janeiro tem previsão de céu nublado a encoberto nesta sexta-feira. Os termômetros registram mínima de 13 e máxima de 25 graus. Umidade relativa do ar na capital carioca vai de 90 a 40%. Ribeirão Preto, em São Paulo, completa mais um ano com céu claro pela manhã, com acúmulo de nuvens ao longo do dia. Temperatura mínima de 11 graus, máxima de 26 graus. Umidade relativa do ar de 80 a 30%. A região sul, em Florianópolis, Santa Catarina, tempo encoberto com previsão de chuva isolada à noite. Os termômetros registram mínima de 15 e máxima de 21 graus. A umidade relativa do ar oscila entre 100 e 60%. Curitiba, no Paraná, tem previsão de céu encoberto o dia todo. Pode chover à noite. O dia começa mais frio com termômetros registrando mínima de 8 e máxima de 20 graus. A umidade relativa do ar fica entre 100 e 50%. Você ouviu a previsão do tempo para sexta-feira, 19 de junho de 2026. Com informações do IBGE Cidades e do Instituto Nacional de Meteorologia, INMET.
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4: Estados, Distrito Federal e municípios produtores receberam nesta semana mais de 477 milhões de reais em recursos da compensação financeira pela exploração mineral, a CEFEM, conhecida como Royalty da Mineração. Os valores foram arrecadados em maio e distribuídos pela Agência Nacional de Mineração, a ANM. Do total repassado, mais de 95 milhões de reais ficaram com os estados e o Distrito Federal. Já os municípios receberam mais de 381 milhões de reais. Entre os estados, Minas Gerais lidera o ranking de repasses com mais de 42 milhões de reais. Na sequência, aparece o Pará, que recebeu mais de 37 milhões de reais. De acordo com a ANM, o dinheiro não pode ser utilizado para quitar dívidas, exceto aquelas mantidas com a União ou órgãos federais. Também é proibido usar os valores para custear despesas permanentes com pessoal. Uma exceção é a área da educação. Nesse caso, os recursos podem ser destinados ao pagamento de despesas educacionais, incluindo salários de professores da rede pública, principalmente na educação básica em tempo integral. A norma também estabelece que, preferencialmente, pelo menos 20% da arrecadação seja aplicada em ações de diversificação econômica, desenvolvimento sustentável da atividade mineral e pesquisas científicas e tecnológicas. Além disso, estados, Distrito Federal e municípios beneficiados devem divulgar todos os anos como os recursos foram utilizados, conforme prevê a Lei de Acesso à Informação. Para consultar os valores detalhados dos repasses, os dados estão disponíveis.

0: disponíveis nos portais da Agência Nacional de Mineração e do Banco do Brasil.
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2: A liberdade não tem prazo de validade. Esse é o lema da campanha Junho Violeta de 2026, que conscientiza a população sobre as formas de violência contra a pessoa idosa. No Brasil, há um aumento de denúncias relacionadas às violações de direitos das pessoas idosas. Segundo o Ministério dos Direitos Humanos e da Cidadania, entre janeiro de 2024 e abril de 2026, foram registradas mais de 435 mil denúncias relacionadas a violações de direitos de pessoas idosas. Para efeito de comparação, só nos primeiros 4 meses de 2026 foram contabilizadas 75.700 denúncias contra 58.296 no mesmo período do ano passado, um aumento de 29,85%. Apesar dos números alarmantes, a maior parte das vítimas não denuncia as violações, muitas vezes por medo de retaliações. A servidora da Secretaria Nacional dos Direitos da Pessoa Idosa, Mayra Magalhães, explica as diferentes formas de violência.
3: A violência interpessoal contra pessoas idosas refere-se a qualquer ato, único, repetido ou a omissão de uma ação devida que cause dano, sofrimento ou angústia a uma pessoa idosa, ocorrendo no âmbito de uma relação de confiança, familiar ou comunitária, por exemplo. Violência física, psicológica, violência financeira ou patrimonial, negligência ou abandono, violência sexual.
2: De acordo com o Observatório Nacional dos Direitos Humanos, os tipos mais recorrentes são as violações físicas, psicológicas e a negligência, cometidas em sua maioria contra mulheres de idades entre 70 e 74 anos. Os principais suspeitos são membros da família. Esses crimes têm punições previstas no Estatuto da Pessoa Idosa, como destaca Mayra Magalhães.
3: A legislação brasileira prevê tanto sanções administrativas e civis quanto punições penais para quem viola os direitos da pessoa idosa. E as penas variam de detenção a reclusão, além de multa, dependendo da gravidade. Além das esferas criminais para indivíduos, o Estatuto prevê punições severas para instituições também, como instituição de longa permanência que violam os direitos das pessoas idosas. E exemplos de sanções, nós temos multas, interdição do estabelecimento, proibição de contratar com poder público e o afastamento de dirigentes.
2: O alerta também é direcionado para os canais Disque 100, que funciona 24 horas e as denúncias podem ser anônimas, delegacias, Ministério Público, além do Centro de Referência de Assistência Social e do Centro de Referência Especializado de Assistência Social.
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4: A Polícia Federal devolveu ao acervo do Arquivo Nacional documentos históricos de natureza pública da época do Brasil Império, que haviam sido identificados em lotes anunciados em leilão. Entre os bens restituídos nesta quarta-feira está um documento datado de 1876, assinado por Duque de Caxias, patrono do Exército Brasileiro, e outro por José Tomás Nabuco Filho, pai do abolicionista Joaquim Nabuco, datado de 1865. Há também um conjunto do ano de 1876 relacionado ao Ministério dos Negócios da Guerra. Uma das folhas é datada de 25 de setembro de 1876 e assinada por Duque de Caxias, que à época chefiava o Ministério. O documento trata da ciência de ofício referente à inauguração de comunicação entre a Paraíba e Pernambuco. As peças foram avaliadas por uma equipe técnica do Arquivo Nacional, que reconheceu a proveniência e destinação pública, interditando a comercialização com acautelamento dos itens para fins de preservação do patrimônio histórico brasileiro. O laudo descreve documentos dos anos de 1824, 1865 e 1876, originários de repartições públicas. Com a restituição, os documentos retornam à guarda do Arquivo Nacional no Rio de Janeiro, órgão responsável pela preservação, tratamento técnico e acesso ao patrimônio documental público federal, assegurando a conservação e destinação adequada ao interesse histórico e cultural da sociedade brasileira.
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5: Aposentados e pensionistas têm até sábado para contestar descontos de associações feitos sem autorização nos benefícios do INSS. O pedido pode ser registrado pelo aplicativo Meu INSS ou nas agências dos Correios. Quem identificar cobranças

0: indevidas, precisa fazer a contestação, etapa obrigatória para aderir ao acordo administrativo de devolução oferecido pelo governo federal. Até agora, mais de 4 milhões de histórias para aderir ao acordo administrativo de devolução oferecido pelo governo federal. Até agora, mais de 4 milhões e 700 mil beneficiários já receberam ressarcimentos, que somam mais de 3 bilhões e 200 milhões de reais em todo o país. Depois que a contestação for aceita, o segurado poderá formalizar a adesão ao acordo. A partir daí, o valor corrigido é depositado diretamente na conta em até 3 dias úteis. Mesmo após o fim do prazo, ainda será possível aderir ao acordo. Mas atenção, quem não contestar dentro do período não poderá participar do ressarcimento. Para ter direito à devolução de valores descontados entre março de 2020 e março de 2025, é preciso seguir alguns passos. Primeiro, verificar se houve desconto irregular pelo Meu INSS, pelo telefone 135 ou nos Correios. Em seguida, registrar a contestação informando a cobrança não autorizada. Depois é necessário aguardar a análise. A entidade responsável tem até 15 dias para responder. Se a entidade não responder ou apresentar documentação irregular, como assinatura falsa, o sistema libera a opção para adesão ao acordo. Esse procedimento só pode ser feito pelo Meu INSS ou nos Correios. Para públicos específicos, como indígenas, comunidades quilombolas e idosos com mais de 80 anos, o ressarcimento é automático, sem necessidade de solicitação. E um alerta importante, o INSS não envia links nem mensagens pedindo dados pessoais. O Instituto também não cobra taxas nem utiliza intermediários. Toda comunicação oficial acontece apenas pelo Meu INSS, pelo site gov.br, pelo telefone 135 e nas agências dos Correios. Da Rádio Nacional no Rio de Janeiro, Tatiana Alves.
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2: Depois do intervalo, tem mais Jornal Rádio News. Fique na sintonia.
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4: Estamos de volta e agora vamos falar de esporte aqui no Jornal Rádio News.
5: E a FIFA divulgou a primeira edição de seu Power Ranking de jogadores na Copa do Mundo. Ele é montado com base no desempenho dos atletas durante as partidas do Mundial. Messi lidera na categoria ataque. Ele tem nota 8.12 após ter marcado os 3 gols da vitória da Argentina sobre a Argélia por 3-0. Ele é seguido por um outro Messi. Ele ajusta e marcou os 2 gols da Nova Zelândia no empate por 2-2 com o Irã e leva a alcunha de Messi neozelandês.
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5: E o chefe da Ferrari na Fórmula 1 não está interessado em avaliar as chances de título de sua equipe e de Lewis Hamilton. Apesar do britânico ter reduzido a vantagem de Kimi Antonelli na liderança de pilotos com sua vitória no GP de Barcelona de Fórmula 1. Não é porque você está tendo um bom fim de semana que vai arrasar com todo mundo em todos os fins de semana. Você sabe que as condições estavam bastante extremas. Já tinha acontecido no Canadá por motivos diferentes, mas ao contrário. Provavelmente na próxima corrida na Áustria, as condições serão mais normais, explicou o dirigente.
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5: E o Brasil sofreu, mas conseguiu manter a invencibilidade na Liga das Nações de Vôlei Feminino. Na última quinta-feira, em Ankara, na Turquia, a seleção brasileira feminina derrotou a Bélgica por 3-2 e alcançou sua 6ª vitória em 6 confrontos na competição. O jogo teve um enredo dramático. O time do técnico José Roberto Guimarães triunfou no primeiro set, perdeu os 2 seguintes, voltou a levar a melhor na quarta parcial e definiu o duelo ganhando o 5º set. No jogo, quem esperava um atropelo do Brasil, viu uma disputa bastante equilibrada no início do duelo.
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6: O avanço da inteligência artificial tem transformado a publicidade digital, tornando campanhas mais rápidas, personalizadas e com custos reduzidos. No entanto, o uso indevido da tecnologia também tem ampliado o número de golpes virtuais. Segundo o cientista da computação e professor da UNAMA, Diego Abreu, é importante que os usuários verifiquem a autenticidade dos anúncios antes de realizar compras ou acessar links e saibam usar a inteligência artificial.
7: No início era muito mais fácil perceber quando uma imagem, um vídeo tinha sido gerado por IA. Apareciam erros, né, visíveis, né, ou falas, que são muito artificiais. Mas hoje em dia a qualidade dos modelos melhorou muito. Então mesmo pessoas que são muito acostumadas com a internet, já com redes sociais, já sabem identificar as famosas fake news, podem ter muita dificuldade de identificar se aquilo é um conteúdo falso, gerado por IA.
6: A utilização de recursos de inteligência artificial permite a criação de personagens digitais com aparência e comportamentos semelhantes ao de pessoas reais. Além disso, tecnologias de voz sintética e animação aumentam a sensação de credibilidade das mensagens publicitárias, dificultando a identificação de conteúdos enganosos, como informa Diego Abreu, professor da UNAMA.
7: Isso aumenta muito o risco para o consumidor, porque muito da confiança que a gente tem na propaganda se dá, às vezes, nas pessoas que estão aparecendo, no tipo de marca, ou na própria identidade ou estética relacionada com aquela publicidade.
6: Diante desse cenário, especialistas recomendam atenção redobrada ao navegar na internet. A orientação é conferir se o anunciante possui canais oficiais, buscar informações sobre a empresa e evitar clicar em ofertas suspeitas. Com a popularização da inteligência artificial, a verificação das informações passa a ser uma das principais ferramentas de proteção contra fraudes digitais.
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8: Nova lei de imigrações em Portugal mudou o processo de entrada e permanência para estudantes brasileiros. A aprovação da proposta de lei no parlamento português foi viabilizada pelo voto decisivo dos deputados do Partido Social Democrata, da centro-direita na

0: semana passada. A nova lei cria mecanismos de controle mais rígidos de estrangeiros e de combate à imigração ilegal. Para que um estudante estrangeiro, incluindo brasileiros, consiga obter autorização para entrar, a lei exige um visto de residência emitido antes da viagem, e apenas os estudantes com matrícula ativa poderão receber a concessão de residência em território português. Além disso, é obrigatório também ter um seguro-saúde ou estar ligado ao Serviço Nacional de Saúde do país europeu. Os estudantes que não cumprirem esses requisitos de entrada estarão sujeitos a uma triagem, recolhimento de dados biométricos e verificação de antecedentes criminais em base de dados internacionais. A Agência para Integração, Migrações e Asilo também passa a realizar acordos com prefeituras e outros órgãos públicos para que o imigrante renove a residência no próprio local. Os pedidos de autorização deverão ser decididos em até 90 dias, com prorrogação máxima de 30 dias em casos mais complexos. De acordo com o balanço anual da Educação de Portugal, o total de imigrantes no país europeu duplicou entre 2021 e 2025. Os brasileiros são o maior grupo. No ensino público não superior, quase a metade dos estrangeiros são brasileiros, cerca de 77 mil estudantes.
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2: Um acordo de paz inicial entre os Estados Unidos e o Irã foi oficialmente assinado em Versalhes, com a mediação do Paquistão. O entendimento prevê o fim imediato das hostilidades e a reabertura do estratégico Estreito de Hormuz, além de o Irã reiterar que jamais produzirá armas nucleares. No entanto, o presidente francês expressou ceticismo, afirmando não acreditar que a guerra tenha terminado por completo, e pediu ao primeiro-ministro israelense provas de responsabilidade e racionalidade na frente libanesa. A assinatura do acordo ocorre em meio a uma crise global de estoques de petróleo, que aumentava a pressão por uma solução no Oriente Médio.
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2: O Comitê de Política Monetária do Banco Central do Brasil anunciou a redução da taxa básica de juros, Selic, em 0,25 ponto percentual, fixando-a em 14,25% ao ano. Este é o terceiro corte consecutivo da Selic, que agora atinge o menor patamar desde maio do ano passado. Apesar da decisão, o Banco Central alertou sobre o risco fiscal no país, em um cenário considerado mais desafiador para a inflação. A medida visa calibrar a política monetária, mas a comunicação do Copom foi vista como mais suave no combate à inflação, gerando ajustes nos mercados financeiros.
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2: A Polícia Federal realizou buscas em endereços ligados ao senador Jax Wagner, do PT da Bahia, como parte de uma nova fase da operação que investiga o chamado Caso Master. As investigações apontam para uma rede de conexões entre o dono do Banco Master, Daniel Vorcaro, e políticos de diversas esferas. Documentos da PF indicam que Vorcaro teria ligações com políticos tanto do governo Lula quanto do ex-presidente Jair Bolsonaro, e que a operação busca aprofundar as apurações sobre possíveis favorecimentos e irregularidades. Outros nomes, como o senador Ciro Nogueira e o presidente da Câmara, Hugo Mota, também foram mencionados em relação ao caso.
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3: Essas foram as últimas de hoje do jornal Rádio News. Voltaremos na próxima edição. Fique ligado.
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0: 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Vamos lá então, nessa segundona, começando mais uma semana, mais um Alô Toca Aí, você na linha com a gente. Alô, quem fala?
1: Aqui é Maria Lima, da cidade de Tabira, interior pernambucano, e ofereço as músicas a toda a minha família.
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0: vem o problema que tem.
1: Salve de palmas. Manda o nome dele. Padinha. Obrigado, meu irmãozinho. Deus abençoe você. Muito sucesso, tá?
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0: Muito obrigado. Bom poder contar contigo.
1: Fiquei esperando.
0: Olha, meu amigo.
2: Olha, meu amigo, eu vou te contar.
1: Me conta.

Isso é Alô Tocaí, levando sempre muita alegria, descontração. E o melhor de tudo é você que tá no controle. Não sai daí, hein? 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

0: Vai faltar lenço, Jeff.
1: Vamos que vamos.
0: Faz barulho aí, Jeff.
1: Quem gostou faz barulho.
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0: demorei pra chegar, mas cheguei. É Ronaldinho e Ercato, hein?
1: Esquece!
0: É Ronaldinho e Ercato, só curtindo o rolê aleatório.
1: Vambora! Vai!

Maravilha então, gente. Essas são as últimas de hoje, dessa segunda-feira. Fica triste não, tá só começando a semana. E a gente volta amanhã com mais Alô Tocaí.

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1: tá doido, hein?
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2: Está no ar mais uma edição do seu Jornal de Confiança. Com as informações mais quentes do dia. Trazendo tudo o que você precisa saber de maneira clara e direta. Eu sou Naldo Meirelles e prepare-se para ficar por dentro do que acontece no Brasil e no mundo, com análises e reportagens especiais. A partir de agora no Repórter Brasil News. Sejam bem-vindos.
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3: Motoristas de aplicativos e taxistas com cadastro aprovado já podem procurar as concessionárias de automóveis para solicitar financiamento de veículos por meio do programa Move Brasil. O BNDES deu início nesta sexta-feira às operações para liberar a linha de crédito de até 30 bilhões de reais, voltada à aquisição de carros novos por esses profissionais a juros mais baixos. As taxas de juros definidas pelo Conselho Monetário Nacional são de até 0,99% ao mês para homens e até 0,91% ao mês para mulheres. O prazo de financiamento é de até 72 meses, com carência de até 6 meses. Podem participar desta edição do Move Brasil motoristas em atividade há pelo menos 12 meses que tenham realizado ao menos 100 corridas no período, na mesma plataforma, além de taxistas registrados e em atividade. A partir do encaminhamento do pedido da concessionária de automóveis, a instituição financeira credenciada ao Move Brasil fará análise do perfil de crédito de cada motorista ou taxista e, se for aprovado, concluirá a contratação com as condições do programa. Mais informações na página gov.br/movebrasil.
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4: O presidente Luiz Inácio Lula da Silva sancionou a lei que atualiza o piso salarial nacional dos professores da educação básica, com valor mínimo da categoria fixado em R$ 5.130,63, com reajustes de 5,4% em relação ao valor anterior. De acordo com a Casa Civil, a nova legislação estabelece critérios para a atualização anual do piso salarial profissional nacional e determina que o valor não poderá ser corrigido abaixo da inflação acumulada no período anterior. A norma também prevê a divulgação pelo Ministério da Educação da memória de cálculo utilizada para a atualização do piso, ampliando a transparência no processo. Outra mudança é a inclusão dos profissionais contratados por tempo determinado entre os beneficiários do piso salarial nacional. Isso, segundo o governo, garante a esses trabalhadores os mesmos direitos assegurados aos demais profissionais do Magistério Público da Educação Básica. Segundo a Confederação Nacional de Municípios, a CNM, a mudança deve gerar um impacto de R$ 8 bilhões aos cofres municipais apenas em 2026. De acordo com a entidade, o reajuste aumenta a pressão sobre os orçamentos das cidades que já enfrentam dificuldades financeiras. Em nota oficial, o presidente da CNM, Paulo Ziukowski, afirma que a valorização dos professores é uma demanda legítima, mas defende que os aumentos reais sejam definidos de forma conjunta entre os municípios. Pelo novo modelo de cálculo do reajuste, a correção considera o Índice Nacional de Preços ao Consumidor, o INPC, somado a 50% da média de crescimento real da CC.

0: receitas do Fundeb nos últimos 5 anos. A CNM alerta ainda que os impactos devem continuar nos próximos anos. Segundo a Confederação, o piso do magistério acumulou alta de 78% nos últimos 5 anos, com impacto estimado em 85 bilhões de reais no período. A CNM avalia ainda que o novo modelo garante aumento acima da inflação, mas sem previsão de recursos extras do Fundeb ou compensação da União. Com informações da Confederação Nacional de Municípios,
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0: 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A Confederação das Associações Comerciais e Empresariais do Brasil, a CACB, que representa mais de 2 mil associações comerciais, encaminhou 25 sugestões para aprimorar a regulamentação da reforma tributária. O documento foi enviado à Receita Federal e ao Comitê Gestor do Imposto sobre Bens e Serviços, o IBS. As sugestões abrangem temas comuns aos dois tributos, pontos específicos do IBS e medidas somente da CBS. Entre as propostas comuns, a CACB sugere, por exemplo, que seja permitida às entidades sem fins lucrativos a emissão consolidada de documentos fiscais para contribuições associativas por período de apuração, em vez da emissão individualizada dos documentos, o que diminuiria a burocracia. No caso do IBS, as propostas incluem a regulamentação do split payment, mecanismo que separa automaticamente a parcela dos tributos em uma transação, além de medidas voltadas às empresas do Simples Nacional, orientações para operações na Zona Franca de Manaus e ajustes nas regras de ressarcimento de créditos. Em relação à CBS, uma das sugestões encaminhadas pela entidade é modificar a legislação. A proposta inclui dispositivos que determinam de forma clara o aproveitamento de créditos tributários e de crédito presumido sobre os estoques para empresas do Simples que optarem pelo regime híbrido. Segundo o vice-presidente jurídico da CACB, Anderson Trautmann Cardoso, as sugestões buscam facilitar a adaptação ao novo sistema tributário.
2: A sugestão da CACB, dentre diversas outras, é que a postura das fiscalizações seja meramente orientativa no primeiro ano de instituição dos novos tributos. Ou seja, em 2027, quando será cobrada a CBS, a fiscalização tanto da Receita Federal do Brasil quanto do Comitê Gestor, que envolve estados e municípios, seja orientativa, contribuindo inclusive com os princípios trazidos pela reforma da simplicidade, da cooperação, que toda a economia, todo o setor produtivo possa se compatibilizar com as novas regras devidamente orientado pelas fiscalizações.
0: O IBS e a CBS compõem o Imposto sobre o Valor Agregado, o IVA Dual, criado pela Reforma Tributária sobre o Consumo. Eles já estão sendo destacados desde 1º de janeiro de 2026, mas ainda em período de testes, em substituição a 2 impostos federais, um estadual e outro municipal. Outro ponto que ainda depende de definição é o imposto seletivo, que incidirá sobre produtos e serviços prejudiciais à saúde ou ao meio ambiente. Parlamentares demonstram preocupação com os impactos da reforma para empreendedores. A deputada federal Rosana Vale, do PL de São Paulo, afirma que ainda faltam esclarecimentos sobre o novo sistema.
3: As micro e pequenas empresas, que são as responsáveis pela maior parte dos empregos no nosso país, ainda enfrentam muitas dúvidas sobre os impactos dessas novas regras e também sobre os custos de adaptação durante esse período de transição. Quem empreende precisa de previsibilidade e não de mais incerteza, que foi o que a reforma tributária acabou trazendo.
0: A regulamentação do imposto seletivo está definida na lei complementar aprovada no ano passado, mas as alíquotas, no entanto, dependem do envio de uma proposta pelo governo e aprovação pelo Congresso.
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4: Afetados por desastre, 5 municípios e o estado de Roraima vão receber recursos federais para ações de resposta e recuperação. O repasse de mais de 5 milhões de reais foi autorizado nesta sexta-feira, 19 de junho, pelo Ministério da Integração e do Desenvolvimento Regional. Além do estado de Roraima, receberão recursos as cidades de Porteirinha, em Minas Gerais, Vicência, em Pernambuco, Ubaíra, na Bahia, Parintins, no Amazonas e Canudos do Vale, no Rio Grande do Sul. Confira as portarias e valores no site do Ministério em gov.br/MDR. Valdez Góes, ministro da Integração e do Desenvolvimento Regional, explica como os valores podem ser aplicados.
5: Os recursos de defesa civil podem ser empregados naquele primeiro momento que acontece o desastre para fazer assistência humanitária, para dar kit de higiene, alimentação para as pessoas que foram atingidas, que enfrentam as condições daquele desastre, bem como para restabelecer os serviços essenciais, como, por exemplo, abastecimento de água e desobstruções de vias públicas. Além disso, nós podemos também

0: empregar os recursos da Defesa Civil na reconstrução de infraestrutura pública destruída pelo desastre ou ainda de habitações destruídas também pelo desastre.
1: Para saber mais sobre as ações do Governo Federal em Proteção e Defesa Civil, acesse gov.br/mde.
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3: Parlamentares de Minas Gerais e do Paraná defendem a aprovação das mudanças do seguro rural para ampliar a proteção dos produtores diante de eventos climáticos, crises de mercado e dificuldades de acesso ao crédito. O projeto de lei número 2.951 de 2024 reformula a política agrícola e o programa de subvenção ao prêmio do seguro rural, o PSR. A matéria prevê juros menores, prioridade no acesso ao crédito para produtores segurados e financiamento do prêmio do seguro. O deputado Zé Vitor, do PL Mineiro, defende que as regras sejam atualizadas para acompanhar a realidade do agronegócio, que enfrenta riscos climáticos, econômicos e internacionais.
4: Nós temos uma série de incertezas, uma série de fatores que nos trouxeram até aqui, né? Primeiro, a falta de previsibilidade, o que nos prejudica muito no planejamento, mas nós também somos vítimas de muitas questões climáticas, nós somos vítimas de variações no mercado, em que nos, inclusive guerras, instabilidades, de uma instabilidade geopolítica que não tem como negar, afeta o nosso negócio, né? São custos maiores, margens menores, que é conhecido por todos nós.
3: Já o deputado Nelson Padovani, do PP Paranaense, chama atenção para a baixa cobertura do seguro agrícola no país.
5: Hoje no Brasil só 15% das lavouras têm seguro agrícola. Então é normal que a cada ciclo, a cada 5, 10 anos, tenha essa quantidade enorme de agricultores endividados, uma quantidade enorme de agricultores passando dificuldade.
3: Segundo dados do Ministério da Agricultura e Pecuária, houve uma redução nos recursos e na contratação do seguro rural nos últimos anos. Em 2025, a área protegida pelo programa caiu para o menor nível em 10 anos. O presidente da Confederação das Associações Comerciais e Empresariais do Brasil, a CACB, Alfredo Cotati Neto, afirma que a falta de proteção no campo afeta toda a economia.
6: Quando a safra quebra, os impactos chegam ao comércio e ao bolso das famílias. Por isso, reduzir recursos para o seguro rural é um erro. Sem a proteção, o crédito fica mais caro, o risco aumenta e toda a economia sente os efeitos. Defender o seguro rural é defender estabilidade, previsibilidade e alimentos a preços mais acessíveis para os brasileiros.
3: O projeto de lei que reformula a política agrícola e o programa de subvenção ao prêmio do seguro rural foi aprovada na Câmara e enviada ao local de origem, o Senado Federal, que deve votar se mantém as alterações ou se retoma o primeiro formato.
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7: Mais de 2.700 municípios brasileiros solicitaram adesão ao Programa de Atenção Domiciliar à Pessoa Idosa. Lançado pelo Ministério da Saúde, a iniciativa chamada PAD Brasil tem como objetivo ampliar o atendimento de idosos com limitações funcionais diretamente em suas residências, por meio de equipe multiprofissionais do SUS. Segundo o governo federal, o programa é a primeira estratégia nacional com cofinanciamento da União voltada exclusivamente ao cuidado domiciliar da população idosa na atenção primária à saúde. Estão previstos cerca de R$500 milhões em investimento até 2027. Os recursos serão usados para ampliar as equipes multiprofissionais, que poderão contar com profissionais como fisioterapeutas, nutricionistas, psicólogos, assistentes sociais e terapeutas ocupacionais. Com o reforço financeiro, os municípios também poderão contratar novos profissionais, ampliar a carga horária dos atendimentos e fornecer a assistência prestada aos pacientes. A proposta é garantir acompanhamento aos idosos que enfrentam dificuldades de locomoção ou necessitam de cuidados contínuos, reduzindo deslocamentos para unidades de saúde e ajudando a prevenir internações evitáveis. Além da assistência aos pacientes, o programa prevê orientação e apoio a familiares e cuidadores. De acordo com o Ministério da Saúde, a medida busca ampliar o acesso aos serviços da saúde e adaptar a rede pública ao envelhecimento da população brasileira. Atualmente, cerca de 80% dos idosos dependem exclusivamente do SUS.
2: 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Em instantes voltaremos com mais notícias aqui no Jornal Repórter Brasil News. Fique ligado.
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1: A agenda brasileira de transição energética esteve presente em dois eventos internacionais na mesma semana, com participação da Apex Brasil. Em São Paulo, a agência participou da Hyvolution Brasil 2026, no distrito Anhembi. O evento reuniu cerca de 6 mil participantes, mais de 120 marcas, representantes de 14 países, cerca de 800 congressistas e mais de 70 palestrantes. A Apex Brasil participou como patrocinadora e manteve estande. Também realizou rodadas de negócios com empresas e investidores estrangeiros. A analista da agência, Camila Pascoal, detalha a atuação.
2: Nosso principal objetivo é

0: para todo o potencial do setor de hidrogênio de baixa emissão de carbono para o mercado internacional. Então, nós realizamos aqui uma rodada de negócios de matchmaking com cerca de 50 empresas, parceiros e investidores estrangeiros.
1: Durante o evento, a agência apresentou programas de incentivo a investimentos no país e iniciativas voltadas à estruturação de
0: parceiros e investidores estrangeiros.
1: Durante o evento, a agência apresentou programas de incentivo a investimentos no país e iniciativas voltadas à estruturação de projetos de hidrogênio. Ao mesmo tempo, em Amsterdã, o Brasil participou do Congresso Global de Futuros Sustentáveis da Aviação, realizado entre 15 e 17 de junho. O encontro tratou da produção e uso de combustíveis sustentáveis de aviação e da redução de emissões no transporte aéreo. O encontro reuniu mais de 1.000 participantes dos setores de aviação, energia, finanças, tecnologia e governo. A coordenação da participação brasileira ficou com a Apex Brasil por meio de programa de biocombustíveis avançados. A participação brasileira ocorreu em contexto de ampliação de investimentos em combustíveis sustentáveis de aviação e biocombustíveis. Entre os projetos está a proposta da JetBio para a instalação de unidade de produção de SAF. Para a Apex Brasil, a participação nos dois eventos reforça a estratégia de ampliar a presença do Brasil em projetos de transição energética e atrair investimentos.
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3: Um estudo divulgado pelo Comitê Nacional de Secretários de Fazenda dos Estados e do Distrito Federal defende a adoção de orçamentos verdes para fortalecer a capacidade de estados e municípios de responder aos impactos das mudanças climáticas. A proposta é substituir a lógica reativa da gestão pública por uma estratégia baseada em prevenção, adaptação e resiliência climática. O levantamento aponta que os entes subnacionais ainda concentram grande parte dos recursos em ações emergenciais, como reconstrução após enchentes, secas e queimadas, ao invés de priorizar investimentos preventivos. A ferramenta sugerida pelo estudo permite identificar, classificar e monitorar os gastos públicos relacionados ao meio ambiente, possibilitando medir de forma mais precisa o esforço fiscal dos governos na agenda climática. Estimativas do Instituto de Pesquisa Econômica Aplicada, citadas no estudo, indicam que cada R$1 investido em prevenção climática pode evitar até R$7 em perdas decorrentes de desastres ambientais. Apesar disso, os recursos públicos continuam concentrados em ações de reparação e reconstrução. Segundo os pesquisadores, embora a Constituição Federal atribua responsabilidades ambientais à União, aos estados e aos municípios, são os entes subnacionais que absorvem diretamente os impactos econômicos e sociais de eventos extremos. Ainda assim, essas administrações enfrentam limitações técnicas e financeiras para implementar políticas climáticas. Como solução técnica, o estudo propõe a adoção dos chamados marcadores orçamentários climáticos, uma espécie de etiqueta aplicada às despesas públicas para identificar seu impacto sobre o clima. Esses mecanismos funcionam como classificadores contábeis capazes de indicar se determinado gasto tem impacto positivo, neutro ou negativo para a agenda climática. Segundo os pesquisadores, a adoção dessas métricas tornaria os gastos climáticos mais visíveis, comparáveis e auditáveis, ampliando a transparência fiscal e fortalecendo a coordenação de políticas públicas voltadas ao enfrentamento das mudanças climáticas.
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4: A plataforma do Sistema Defesa Civil Alerta foi retirada do ar por volta de 1h30 da madrugada deste sábado, após sofrer uma invasão e disparar de forma indevida alerta para celulares em diferentes regiões do país. A informação foi confirmada pelo Ministério da Integração e do Desenvolvimento Regional. A mensagem disparada foi do tipo alerta extremo e continha a palavra misantropia, que significa ódio à humanidade. De acordo com a pasta, provavelmente se trata de um ataque hacker. A Secretaria Nacional de Proteção e Defesa Civil do Ministério da Integração e do Desenvolvimento Regional informou em nota que acionará a Polícia Federal e que tomará as providências para religar o sistema o mais rapidamente possível quando todas as condições de segurança forem restabelecidas. No Rio de Janeiro, além do alerta sonoro,

0: moro, moradores informaram ter recebido alerta de texto com mensagens suspeitas como erro gramatical.
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2: Após apresentar melhora no quadro de saúde, o cacique Raoni Metuktiri, de 94 anos, foi transferido nesta sexta-feira do Hospital e Maternidade Dois Pinheiros, em Sinop, no norte de Mato Grosso, para o Hospital São Paulo, da Unifesp. O líder indígena está internado desde o último dia 14 e dará continuidade ao tratamento na capital paulista. Raoni deu entrada na unidade de saúde mato-grossense em estado grave, com sinais de desidratação, sonolência acentuada, abdômen distendido e com falha no funcionamento dos rins. Segundo o boletim médico, Raoni está lúcido, consciente e orientado, com evolução das funções intestinais e renais. Ele respira espontaneamente e recebe alimentação por via intravenosa. A transferência foi feita para assegurar a continuidade da assistência em uma unidade de referência para o acompanhamento cirúrgico do paciente. Raoni viajou em um avião disponibilizado pelo governo do estado de Mato Grosso, com apoio e mobilização de instituições federais e estaduais.
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3: A taxa de analfabetismo no Brasil caiu para 4,9% em 2025 entre pessoas com 15 anos ou mais. Esta é a primeira vez que o número fica abaixo de 5% desde o início da série histórica iniciada em 2016. No ano passado, o Brasil tinha 8 milhões e 400 mil pessoas analfabetas nesta faixa etária. Os dados são da PNAD Contínua, pesquisa nacional por amostra de domicílio do IBGE, divulgada nesta sexta-feira. Em relação a 2024, houve redução de 0,4 ponto percentual na taxa nacional, representando uma diminuição de cerca de 592 mil pessoas analfabetas no país. Apesar do avanço, o Plano Nacional de Educação previa a erradicação do analfabetismo, ou seja, com menos de 5% da população analfabeta, até 2024. Durante evento de inauguração do Hospital da Universidade Federal de São João del Rei, em Divinópolis, Minas Gerais, também nesta sexta-feira, o ministro da Educação, Leonardo Barchini, comentou o resultado da PNAD.
4: Hoje, pela PNAD do IBGE, pela primeira vez na história, nós atingimos, na população de mais de 15 anos, menos de 5% de analfabetos no Brasil. Nós temos hoje 4,9% de analfabetos. E sabe o que a Unesco fala disso? Sabe o que os organismos internacionais falam disso? Falam que um país, quando atinge menos de 5% de adultos analfabetos, ele elimina o problema estrutural do analfabetismo. Ele está encaminhado para a erradicação do analfabetismo.
3: O novo hospital universitário foi construído e equiparado pelo governo do estado de Minas Gerais e doado à Universidade Federal de São João del Rei. Parte dos recursos para a obra veio do acordo de reparação da tragédia de Brumadinho. A rede HU Brasil assumiu a gestão do hospital por 20 anos, ao custo anual de R$ 341 milhões, com recursos dos Ministérios da Saúde e da Educação. O presidente da rede HU Brasil, Arthur Chioro, apresentou o cronograma de funcionamento dos quase 200 leitos que serão instalados no Hospital da Universidade Federal de São João del Rei.
5: Nós iniciamos com 31 leitos clínicos, já começando a funcionar o ambulatório. Em 90 dias, aumentaremos mais 57 leitos, 10 de UTI, ativação dos leitos cirúrgicos. Mais 90 dias, nós implantamos mais 54 leitos com os pediátricos, UTI pediátrico. E na última etapa, que está prevista antes de março, abril do ano que vem, nós teremos 100% implantado com as atividades de neonatologia, obstetrícia.
3: Além do atendimento médico à população de Divinópolis e de mais de 54 cidades da região, a unidade abrigará cursos de formação de profissionais da saúde. Em seu discurso, o presidente Lula voltou a defender investimentos em educação em prol do desenvolvimento do país.
4: Quanto
6: cuido ou não investir? Essa é a pergunta que a

0: tem que saber. Não investir significa atraso, significa analfabetismo, significa não competitividade, significa não produtividade, significa não qualidade. E esse país não quer morrer exportando soja, milho ou carne de frango. A gente quer exportar conhecimento, inteligência, porque é isso que dá direito desse país ser um país rico.
1: No início da tarde, em Belo Horizonte, o presidente Lula anunciou o repasse de cerca de 90 milhões de reais para o Hospital Luxemburgo, que se tornou uma unidade 100% SUS. Inaugurado há 40 anos, o hospital integra a Rede Mário Pena, instituição filantrópica reconhecida pela atuação no combate ao câncer. O Hospital Luxemburgo recebeu do Ministério da Saúde um acelerador linear para radioterapia e teve formalizada a aquisição de equipamento de cirurgia robótica para o tratamento do câncer de próstata.
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3: Esse foi mais uma edição do Repórter Brasil News. Obrigado pela sua companhia e até a próxima edição.
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bem com você? Começa agora o Music Pop aqui pela sua melhor rádio comigo, Bia Ipsen. A partir de agora, só as melhores do pop aqui no seu radinho, através da sua internet também, nesta segundona, começando muito bem a semana. Dia

0: aí direto da Fazenda São Caetano, em São Caetano, perto da Rádio 77, 6:07. E aí, portanto, a informação da hora certa.
1: Brasil!
0: Aí, pra você, trabalhador. Brasil. E aí, pra você, trabalhadora do meu Brasil. Canal aberto, linha aberta. Canal aberto. As principais manchetes na violência pernambucana nas últimas 72 horas. Da sexta-feira para sábado, sábado para domingo e do domingo para esta segunda-feira. E atenção, atenção, atenção, atenção. Homem é morto. A golpes de arma branca.
2: Credo.
0: Na zona rural de Santa Cruz da Baixa Verde. Homem é morto. Com golpes de arma branca, faca peixeira. Na zona rural de Santa Cruz da Baixa Verde. Detalhes daqui a pouco. Homem é executado a tiros dentro de casa, na comunidade do Bode, lá no Recife. Jovem morre e adolescente fica ferido após colisão entre moto e carro em Paranatama. Guarda municipal prende homem por violência doméstica um dia após receber viatura Maria da Penha. E atenção, homem é assassinado a tiros enquanto seguia para o trabalho na zona rural de Petrolina. Executaram este homem. Jovem morto a facadas próximo à Feira Livre, lá no bairro João de Deus, lá em Petrolina. Jovem morto a facadas próximo à Feira Livre, ali no bairro João de Deus, em Petrolina. Detalhes a qualquer momento. E atenção, mãe e filha são executadas a tiro dentro de casa em Timbaúba. Tanto a mãe como a filha, tanto a filha como a mãe, receberam uma carga pesadíssima de chumbo. Elas foram executadas. Portanto, duas mulheres, mais duas vítimas da violência contra a mulher em Pernambuco. Mãe e filha são executadas a tiros dentro de casa, lá em Timbaúba. E atenção, ex-presidiário é executado a tiros dentro de sua casa, em Santa Cruz do Capibaribe. Presta atenção, senhores. Guarda municipal prende homem por violência doméstica. Estuprador em série. Aterriça Caeté, Poeiras. Novas vítimas surgem. E polícia está intensificando a caçada contra esse estuprador. Preste atenção, preste atenção. Garanhuns, se liga também. Garanhuns, se liga também. Cuidado, mulheres. Cuidado, mulheres. Tem um estuprador em série solto por aí. Cuidado, mulheres. Tem um estuprador em série solto por aí. Estuprador em série aterroriza Caetés e Capoeiras. Novas vítimas surgem e polícia está intensificando a caçada contra esse estuprador. Cuidado, mulheres. Cuidado, garanhuns. Cuidado, mulheres. Tem um estuprador em série solto por aí. E atenção, dono de pousada é assassinado a tiros em Pesqueira. E atenção, homem é morto a tiros no centro de Cachoeirinha. Adolescente de 13 anos
2: recebeu
0: uma carga pesada de fogo na cabeça e morreu. Adolescente de 13 anos, ele recebeu uma carga pesada de chumbo na cabeça e ele morreu com apenas 13 anos. Esse presidiário é assassinado a facada no centro de Santa Cruz do Capibaribe. Usuário de drogas executado a tiros dentro de imóvel em Jaboatão dos Guararapes. Polícia

0: Viu cumpre mandado de prisão contra condenado por estupro em Garanhões. Polícia Civil cumpre mandado de prisão contra condenado por estupro aqui em Garanhões. Essas e muitas outras já estão na pauta, já estão da violência pernambucana nas últimas 72 horas. 7:13, 7 horas, marcha 13 minutos.
1: Brasil!
0: E aí, portanto,
1: Brasil!
0: Da hora certa. Aê, pra você, trabalhador. 7:13, 7 horas, marcha 13 minutos.
1: Brasil!
0: E aí, portanto,
1: Brasil!
0: Da hora certa. Aê, pra você, trabalhador. E aê, pra você,
1: Brasil.
0: Trabalhadora do meu Brasil. Mandar um abraço para o professor na web continental. Alô, meu amigo, bom dia, bom dia, bom dia. Bom dia, Pereira Filho. Bom dia, Jefferson. Ele que trabalha na Rádio Web Continental aqui na cidade. Obrigado, amigo. Obrigado, amigo. Seja sempre bem-vindo, amigo. Alô, Fernando. Fernando, que é o papai de Albuquerque, Aldutec. Ele chega por aqui, bom dia. Fernando,
1: Brasil.
0: Que é o papai de Albuquerque, Aldutec.
1: Brasil.
0: Bom dia, Fernando. Seja sempre bem-vindo, Fernando.
1: Brasil.
0: Obrigado, Fernando, muito obrigado. Dona Ivoneide, ela chega por aqui também. E ela diz, bom dia, Pereira Filho. Deus abençoe e proteja o seu dia. Amém, amém, amém, amém. Bom dia, meu amigo Mané.
2: Bom dia.
0: Dona Ivoneide, zeladora, grande abraço. Dona Ivoneide, bom dia. Obrigado, a senhora. Seja sempre bem-vinda aqui a este programa Combate, minha amiga. Obrigado pelo rádio ligado, amiga. E obrigado pelo carinho sempre da audiência. Alô, cidade, bom dia. Alô, cidade, bom dia.
1: Brasil!
0: Alô,
1: Brasil!
0: Alô, as fazendas!
1: Brasil.
0: Alô, as agrovilas!
1: Brasil.
0: Alô, os distritos! Alô, São Pedro, bom dia! Alô, Viracica, bom dia!
1: Brasil.
0: Alô, Iatama, bom dia! E atenção, todo mundo! 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
1: pelo Brasil.
0: E agora 7:18, 7:18. E aí, portanto, a informação tão somente para você. E ainda na pauta deste programa Combate às participações do repórter de Pernambuco. E atenção para os seus destaques: idoso morreu atropelado por um motoqueiro em São Caetano. E atenção, comerciante de São Caetano morreu numa colisão de trânsito em Agrestina. E atenção, corpo foi encontrado às margens do rio Ipojuca, lá em Caruaru. E atenção, corpo foi encontrado, há quem diga que o corpo carbonizado foi encontrado às margens do rio Ipojuca, ali em Caruaru. E atenção, policiais do primeiro mestre participaram de operação do Ministério Público em Toritama. Essas estão em poder do repórter de Pernambuco, Adielson Galvão, daqui a pouco. E daqui a pouco, Agência Rádio Web, giro de notícias, trazendo as últimas informações
1: Brasil.
0: Do Brasil e também do planeta, daqui a pouco. Canal aberto, linha aberta. Linha aberta, canal aberto. Tá na pauta, tá na lupa. Tá na lupa, tá na pauta. Direto do blog do jornalista Carlos Eugênio, algumas manchetes importantes para este programa Combate. Segurança pública e funcionamento da Delegacia da Mulher em Garanhões estarão em debate hoje, nesta segunda-feira. Detalhes a qualquer momento. Ministério Público instaura inquérito para investigar contrato de quase 1 milhão da Secretaria de Educação deste município. Preste atenção, senhores, as senhoras. Ministério Público instaura um inquérito, vai investigar um contrato de quase 1 milhão da Secretaria de Educação deste município. E atenção, Tribunal de Contas mantém licitação da estrutura do FIG e pregão de quase 9 milhões segue em andamento. Investimento com locações para eventos em Garanhões pode chegar a quase 14 milhões agora em 26. Preste atenção, investimento com locações somente para eventos em Garanhões pode chegar a 14 milhões agora em 26. Detalhes a qualquer momento. E atenção, Festival Gospel. Festival Gospel reunirá grandes nomes da música cristã em Garanhões. Festival previsto para começar dia 10 de julho e vai até o dia 18, de 10 a 18 de julho. Festival Gospel reunirá grandes nomes da música cristã em Garanhões. Essas e muitas outras serão ainda notícias ao longo deste programa Combate, maior porta-voz do rádio pernambucano. 7:22, 7:22. Este, portanto, é o meu, é o seu e é o nosso programa Combate, maior porta-voz.

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E atenção, canal aberto, linha aberta. Chamar a primeira participação do repórter de Pernambuco, Adielson Galvão. Idoso morreu atropelado por um motoqueiro em São Caetano. Alô, Adielson, alô, você, amigo. Detona.

0: foi atropelado por um motoqueiro, né? Sim. Esse motoqueiro se feriu?
1: Eu não sei dizer, que eu não tava na hora, eu não sei se ele se feriu.
0: O Edvani, ele inclusive, desde que foi atropelado, né, até ser levado lá para o hospital, o tempo todo desacordado?
1: Foi, desacordado.
0: O Edvani, morava ali próximo?
1: Morava próximo da minha casa. Da minha casa para cima um pouquinho.
0: Você mora ali naquele bairro, né? Ali próximo ao matadouro de São Caetano. E o perigo para ele, né? Um cidadão, apesar de 74 anos e tal, mas muito ativo. Costumava sempre estar ali, né, se locomovendo. E infelizmente acabou tendo esse fim trágico.
1: Foi. Infelizmente foi.
0: Você não tem conhecimento se o motoqueiro chegou a ser hospitalizado. Tampouco vocês não sabem sequer quem é esse motoqueiro, né? Então, seu pai, ele estava no meio da rua mesmo?
1: Não, ele vinha mais em meu cunhado. Vinha lá do lado, ele tinha vindo do velório. Aí vinha meu cunhado, vinha andando certo, né? Normal,
0: na rua.
1: Mas não vinha no meio da rua, não, ele vinha andando certo. Aí o motoqueiro passou antes de um ex-parece, não sei, foi.
0: Mas lá é iluminado, né?
1: É iluminado, diz que ele corre bastante mesmo.
0: As pessoas que o conhecem relataram isso pra vocês?
1: Foi, ele corre bastante.
0: Pois é, e esse cara, a polícia tem que descobrir quem é, né? Se realmente ele é habilitado ou não, se ele tava bom ou tinha bebido, né? Tudo isso tem que ser investigado pela delegacia lá de São Caetano, né?
1: É verdade. Melhor a vida do meu pai, né? Aí tem que cobrir, tem que
0: correr atrás, né? Se tem alguma culpa, né? Que ele seja responsabilizado pela morte do seu pai.
1: É verdade, não pode deixar assim, né?
0: Teu pai era saudável?
1: Era, tava toda saudável.
0: O Edvani só deixou você de filha?
1: Não, deixou mais. Deixou eu e mais três.
0: Pois é, gente, vai ser velado e sepultado lá em São Caetano mesmo.
1: É, lá em São Caetano mesmo.
0: O cidadão, né, seu João Pedro da Silva, 74 anos de idade, infelizmente acabou morrendo atropelado por uma motocicleta, né, lá na cidade de São Caetano, corpo encaminhado aqui para o IML de Caruaru.
2: Credo!

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0: 7:28. 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
4: 7:34.
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2: Sete e trinta e cinco.
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4: A delegação brasileira que disputou a Copa do Mundo de 1930 pegou carona no navio italiano que levava as seleções da Bélgica, França e Romênia ao Uruguai. A embarcação saiu em 20 de junho de 1930 de Genova, na Itália, e chegou em 5 de julho a Montevidéu. O Brasil subiu ao navio em 2 de julho, no Rio de Janeiro. Os jogadores de todas as equipes faziam exercícios no convés, mas em separado.
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2: 7 horas, mais de 20:39.
3: Brasil,
2: 7:39.
3: Brasil,
2: obrigado você. Obrigado. Obrigado você pela companhia, amiga. Estamos sequenciando aqui este programa Combate. E agora canal aberto, linha aberta. Vamos até a nossa live. Eu vejo Maria Helena da Silva. Ela que fala direto de Caetés. Alô, minha amiga, bom dia.
3: Brasil.
2: Bom dia, Mané.
4: Bom dia.
2: Estou aqui prestigiando.
3: Brasil.
2: Combate direto de Caetés.
3: Brasil.
2: Obrigado, minha amiga, muito obrigado. Sérgio José. Mata dos Carlos. Grande abraço, amigo, bom dia. Bom dia, Pereira Filho, bom dia, Luiz Andrade.
3: Bom dia, Brasil,
4: bom dia,
3: né?
4: Bom dia,
3: Brasil.
2: Aí.
4: Amém.
2: Jesus, em nome de Jesus, é o nosso Pai. Obrigado, Zé Zé Zé. Obrigado você, amigo direto do sítio Mata dos Caibros. Obrigado pelo carinho da sua honrosa audiência. Obrigado pela sintonia, sempre amiga. Agora são 7 horas mais 40 minutos. 7 horas 40 minutos. E aí, portanto, a informação da hora certa. E atenção, estuprador na área. Atenção, mulheres de toda a região. Tem um estuprador em série solto por aí. Ele vem aterrorizando Caetés e Capoeiras. Novas vítimas de estupro surgem e a polícia está intensificando a caçada contra esse estuprador em série. Imagem do cabra já foi divulgado, já foi divulgada na imprensa. E atenção, a Polícia Civil de Pernambuco informou na manhã do sábado, dia 20, que novas denúncias reforçam as suspeitas de que o foragido André de Almeida Godoy, olha o nome do homem que está sendo acusado de ser um estuprador em série, André de Almeida Godoy, esteja envolvido em uma série de crimes sexuais praticados nas cidades de Caetés e Capoeiras, no Agreste Pernambucano. Vale dizer agora que qualquer cidade próxima está no alvo deste camarada, já que ele está solto. Ele está por aí, ele está afogado. Ele é um estuprador em série, segundo a própria informação da polícia. Após a divulgação da procura pelo investigado, outras mulheres procuraram as autoridades e relataram terem sido vítimas de violência sexual supostamente cometida por André. Segundo informações preliminares, ambas teriam sido obrigadas a deixar a região devido aos traumas causados pelos crimes e as ameaças de morte que alegam ter recebido. Com o surgimento dos novos relatos, a Polícia Civil iniciou

diligências para aprofundar as investigações, identificar possíveis outras vítimas, reunir provas, esclarecer completamente os fatos. Os investigadores trabalham também com a hipótese de que o número de vítimas possa ser ainda maior. Em nota, a Polícia Civil destacou que André de Almeida Godoy é considerado um elemento de extrema periculosidade. Atenção cidades regionais, atenção cidades próximas. Em nota, a Polícia Civil destacou que André de Almeida Godoy, ele é considerado um elemento de extrema periculosidade. Quer dizer, é um homem de extremo perigo. É um nome de extremo perigo. As investigações apontam para um comportamento violento, intimidador e recorrente, o que reforça a necessidade de sua localização urgente e captura o mais rapidamente possível. As autoridades agora estão fazendo apelo para que outras possíveis vítimas, familiares ou pessoas que possam, aliás, que possuam informações relevantes, procurem imediatamente as forças de segurança. As denúncias já podem ser feitas de forma anônima e sigilosa através do WhatsApp da Delegacia de Polícia de Caetés pelo seguinte telefone: 879-9125-1958. De novo, 879-9125-1958, WhatsApp da Delegacia de Polícia de Caetés, ou então WhatsApp do 9 BPM, ou então WhatsApp do 9 BPM, 879-8877-2136, WhatsApp do 9 BPM, 879-8877-2136. Este último, portanto, é o canal WhatsApp do 9º Batalhão da Polícia Militar. A Polícia Civil alerta que qualquer pessoa que tenha conhecimento do paradeiro deste homem não deve tentar abordá-lo. Não deve tentar abordá-lo devido ao elevado grau de perigo, devido ao elevado grau de periculosidade atribuído a este homem. A orientação é comunicar imediatamente às autoridades. A colaboração da população é considerada fundamental para localizar este homem perigoso, garantir o avanço das investigações e cumprir a ordem judicial de prisão. Enquanto a caçada continua, cresce a preocupação entre moradores de Caetés, Capoeiras, Zona Rural e outras cidades, diante da gravidade das acusações que pesam contra este homem, que é considerado de alta periculosidade. Que é considerado de alta periculosidade. O nome deste homem, André de Almeida Godoy. O nome deste homem, André de Almeida Godoy, está sendo acusado de praticar estupros em série entre a cidade de Caetés e Capoeiras. Mas todo e qualquer cidade próxima pode ser alvo deste monstro. E agora a polícia pede a colaboração da sociedade. A sociedade precisa colaborar para a polícia localizar e prender este homem que é considerado de alta periculosidade. 7:48, 7:48.

0: todos. E aí, portanto, a informação da hora certa. Aí para você, trabalhador. E aí para você, trabalhadora do meu Brasil. E atenção, portanto, a informação da hora certa. Aí para você, trabalhador. E aí para você, trabalhadora do meu Brasil. E atenção, outro estuprador na área. Outro estuprador na área. Polícia Civil cumpre mandado de prisão contra condenado por estupro aqui em Garanhuns. E atenção, manhã da sexta-feira, 19, a Polícia Civil de Pernambuco, por meio da primeira delegacia de Garanhuns, sob a coordenação do doutor delegado Vitor Hugo, deu cumprimento ao mandado de prisão contra um homem condenado pelo crime de estupro. A ordem judicial foi expedida em decorrência de uma condenação com trânsito em julgado, quando não há mais possibilidade de recursos por parte da defesa. Após ser localizado e detido pelos policiais civis, o condenado foi conduzido à delegacia. Lá foram realizados procedimentos legais de praxe para o cumprimento do mandado de prisão. O homem permanece agora à disposição da justiça e será encaminhado para audiência de custódia e em seguida será recolhido ao sistema prisional, onde cumprirá a sua pena, que foi determinada pela própria justiça. 7h50, 7h50, e aí, portanto, a informação da hora certa. Aí para você, trabalhador. E aí para você, trabalhadora do meu Brasil. Obrigado você, muito obrigado. Obrigado você pelo rádio ligado. Obrigado você sempre pela companhia amiga. E atenção, atenção, tentativa de homicídio ali no bairro da Boa Vista, aqui em Garanhuns. Homem foi alvejado com vários disparos e arma de fogo. Ele chegou a ser socorrido. Ninguém sabe o seu estado. Ninguém sabe a sua situação. Até agora, apenas uma tentativa de homicídio. Porém, há quem diga que o homem foi socorrido bastante grave, numa situação grave, bastante ferido. Detalhes quanto a essa ocorrência, eu não tenho ainda esses detalhes, apenas a informação de que um homem sofreu tentativa de homicídio, ali no bairro Boa Vista. Ele foi alvejado a tiros, ele chegou a ser socorrido, ninguém sabe o seu estado até o presente momento. Ninguém sabe o seu estado até o presente momento. Detalhes a qualquer momento, assim que chegar por aqui. 7h51, 7h50, e 1 minuto. E aí, portanto, a informação da hora certa.
1: Brasil!
0: Então somente.
1: Brasil!
0: Pra você, trabalhador.
1: Brasil!
0: E aí, pra você, trabalhadora do meu Brasil. Olha, gente boa, segurança pública e funcionamento da Delegacia da Mulher em Garanhuns estarão em debate hoje, nesta segunda-feira, audiência pública na Câmara. Canal aberto, linha aberta. Vamos até o blog do jornalista Carlos Eugênio, aqui e agora. E atenção, segurança pública e funcionamento da Delegacia da Mulher em Garanhuns estarão em debate nesta segunda-feira. Blog do Carlos Eugênio, sábado, 20 de junho do ano de 26. A Câmara de Garanhuns realizará, nesta segunda-feira, hoje, 22, uma audiência pública para discutir temas relacionados à segurança pública no município, com foco no funcionamento da Delegacia da Mulher e no policiamento...

0: Assistiu aqui na cidade. O encontro vai acontecer logo mais às 10 horas da manhã, lá no plenário daquele poder. E será aberto à participação da população, representantes de instituições públicas, lideranças comunitárias, movimentos sociais e profissionais da área de segurança. De acordo com os organizadores, o objetivo da audiência é promover um espaço de diálogo sobre os desafios enfrentados pela segurança pública local, além de buscar alternativas e soluções que possam contribuir para o fortalecimento das políticas de proteção à população. Caso os representantes da governadora Raquel Lira se expressem, o encontro também poderá ser marcado pela apresentação dos investimentos do governo do estado no segmento. A iniciativa conta com o apoio do Sindicato dos Policiais Civis de Pernambuco em poste nas redes sociais. O Simpol destacou a importância da participação popular no debate, ressaltando que a mobilização da sociedade é fundamental para cobrar melhorias, ampliação da estrutura de segurança e valorização dos profissionais que atuam no setor. Portanto, logo mais às 10 horas, audiência pública lá no plenário da Câmara de Vereadores do município de Garanhuns. 7h55, 7 horas a mais 50. Esse minuto,
1: Brasil,
0: apresentando este programa Combate, maior porta-voz do rádio pernambucano. Obrigado você, muito obrigado. Obrigado você, muito obrigado. Obrigado você pela companhia, sempre amiga. Obrigado você pelo carinho da audiência. Obrigado você, muito obrigado. Você que está por aí prestigiando nosso trabalho, minha gratidão sempre, muito obrigado. Olha o Hermínio Araújo, ele chega por aqui, ele é um historiador aqui na cidade, ele é o papai da jornalista, é Sandra Ribeiro, é o Hermínio Araújo, ele chega por aqui, ele diz, bom dia para você Pereira Filho, bom dia Hermínio, bom dia Luiz Andrade, toda a sua equipe, bom dia Mané, bom dia a todos do programa Combate, o Nota 10 de Garanhuns e região. Que Deus abençoe vocês todos.
2: Amém.
0: Hoje e sempre, amém.
2: Amém.
0: Amém, amém, amém, amém. Amém. Obrigado, amigo. Muito obrigado. Seja sempre bem-vindo, amigo. Aqui a este programa Combate. Maior porta-voz do rádio pernambucano. 7h56. A informação da hora certa. 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A partir da cidade de Garanhuns,
1: Brasil,
0: Agreste Meridional, Pernambucano. E atenção, canal aberto. Canal aberto, linha aberta. Violência contra a mulher em Pernambuco. E atenção, violência contra a mulher em Pernambuco. Mãe e filha foram fuziladas dentro de casa em Timbaúba. Mãe e filha foram executadas a tiros dentro de casa lá em Timbaúba. É a violência contra a mulher cada vez mais preocupante. Cada vez mais preocupante. Neste estado de Pernambuco, um duplo homicídio foi registrado na madrugada do sábado,
2: Credo.
0: Dia 20 de junho,
2: Credo.
0: No alto.

0: lá na Mata Norte de Pernambuco. As vítimas foram identificadas como Jaqueline Euclides da Silva, ela de 30 anos, e a sua filha, a Emily Vitória da Silva, de apenas 13 anos, meu Deus do céu, 13 anos. Ela era a menina conhecida como Vicky. A menina era conhecida como Vicky. A mãe, 30 anos, foi fuzilada. A filha, 13 anos, também foi fuzilada. De acordo com informações da PM, moradores da localidade ouviram diversos disparos de arma de fogo por volta de 1h30 da madrugada. Por medo, os vizinhos já permaneceram dentro de suas casas e somente ao amanhecer perceberam que o portão da residência das vítimas havia sido arrombado, acionando então a polícia. Ao chegarem ao imóvel, os policiais encontraram mãe e filha assassinadas, fuziladas, mortas em um dos quartos da casa, ambas com várias marcas de tiros. Durante a perícia, foram recolhidas diversas cápsulas de munição deflagradas, tanto no interior da residência quanto nas proximidades. As primeiras investigações apontam que os criminosos, que os matadores, que os executores invadiram o imóvel e executaram as duas vítimas antes de fugir. Vejo, senhores, as primeiras informações apontam que os matadores, que os criminosos, os matadores invadiram a residência e mataram a mãe e mataram a sua filha, ela com 30 anos, a outra filha com 13 anos. Elas foram fuziladas dentro de casa. Logo após a prática do duplo homicídio, os matadores pegaram o beco. Logo após a prática do duplo homicídio, os matadores pegaram o beco. Os matadores pegaram o beco. E atenção, segundo a polícia, Jaqueline não possuía histórico de envolvimento com atividades criminosas. Olha, segundo a polícia, a mulher de 30 anos não tinha, não possuía nenhum histórico de envolvimento com atividades criminosas. Já em relação à adolescente, informações preliminares levantadas durante a investigação apontam possíveis desentendimentos anteriores. Com relação à filha, o caso já é diferente. Com relação à filha, o caso já é diferente. Com relação à filha, investigações apontam possíveis desentendimentos anteriores. A área foi isolada para os trabalhos do Instituto de Criminalística IC e os corpos foram encaminhados para o Instituto de Medicina Legal IML. A Polícia Civil instaurou inquérito e segue investigando esse duplo homicídio para identificar os autores e esclarecer a motivação da execução. A verdade mais verdadeira é que os matadores pegaram o beco.
1: Não pega.
0: A verdade mais verdadeira é que os matadores estão por aí. A verdade mais verdadeira é que os matadores pegaram o beco. A verdade mais verdadeira é que os matadores estão por aí. A verdade mais verdadeira é que os matadores se safaram, pelo menos até o presente momento. 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
1: Brasil!
0: Ministério Público instaura inquérito para investigar contrato de quase 1 milhão da Secretaria da Educação. Deixa o município. Canal aberto, linha aberta. Linha aberta, canal aberto. Vamos até o blog do jornalista Carlos Eugênio. E atenção, Ministério Público instaura inquérito para investigar contrato de quase 1 milhão da Secretaria da Educação de Garanhões. Blog do Carlos Eugênio, sábado, dia 20 de junho de 26. E atenção, o Ministério Público de Pernambuco, por meio da 2ª Promotoria de Justiça de Defesa da Cidadania de Garanhões, instaurou inquérito civil para apurar a legalidade de um contrato firmado pela Secretaria Municipal da Educação para aquisição de materiais gráficos e serviços de adesivação. A portaria foi assinada pelo promotor Bruno Gotardi. E atenção, promotor Bruno Gotardi foi quem assinou a portaria. A investigação tem como foco o processo licitatório referente ao pregão eletrônico que resultou na ata de registro de preço e no contrato firmado em novembro de 2025. Segundo o Ministério Público, o objetivo é apurar supostas irregularidades no governo do PSB aqui em Garanhões. Presta atenção. Segundo o Ministério Público, o objetivo é apurar supostas irregularidades no governo do PSB aqui em Garanhões, na contratação cujo valor global estimado chega a quase 1 milhão, para sermos mais exatos, 998.900 reais. O contrato foi celebrado pelo Fundo Municipal de Educação para fornecimento de materiais impressos e execução de serviços gráficos destinados às escolas, creches e sede da Secretaria Municipal de Educação. Preste atenção, senhores, entre os itens previstos na contratação estão placas em ACM com estrutura metálica e instalação, adesivos vinílicos, envelopes timbrados, pastas escolares, banners, faixas, impressão de cartazes, placas de inauguração, crachás, películas fumê, tapetes personalizados e garrafas em alumínio com personalização. A portaria publicada no Diário Oficial não traz maiores detalhes sobre os motivos da investigação. Até o momento, a Prefeitura de Garanhões não se pronunciou sobre a instauração do inquérito. 8 horas, chamada.

0: 18 minutos, e a suma é que o Ministério Público, através do promotor Bruno Gotardi, vai investigar o governo do PSB aqui em Garanhões, principalmente na sua Secretaria de Educação. 8 horas, mais 8 minutos. E aí, portanto, a informação da hora certa. Aí pra você, canal aberto, linha aberta. Linha aberta, canal aberto. Chamara mais uma vez a segunda participação do repórter de Pernambuco, nosso Adielson Galvão. Ele vem dizendo que uma comerciante de São Caetano morreu numa colisão de trânsito em Agrigina. Comerciante de São Caetano morreu numa colisão de trânsito em Agrigina. Alô, repórter! Alô, você! Detona!
1: Adielson Galvão, o repórter de Pernambuco.
2: Durante a noite desta sexta-feira, um trágico acidente resultou na morte de uma comerciante, caso que aconteceu na BR-104, em frente a um posto de combustível lá na cidade de Agrigina. A vítima, Cícera Martins da Silva, que era conhecida como Cícera do Gás, tinha 47 anos de idade e morava em São Caetano. Ela guiava uma motocicleta e acabou colidindo na lateral de um caminhão que estava manobrando para entrar no pátio desse posto de combustível. Estou aqui com o Cláudio do Raio X, ex-vereador lá de Tacaimbó, né, que é irmão da vítima. Cláudio, como foi que vocês souberam da morte da tua irmã, meu irmão?
3: Meu Deus, a gente estava em casa quando a minha sobrinha ligou dizendo que tinha acontecido um acidente lá em Agrigina, que era minha irmã e ela tinha falecido.
2: Ô Cláudio, ela tinha um comércio, né? Era conhecida como Cláudia do Gás, tinha um comércio lá em São Caetano, uma batalhadora, meu irmão.
3: Batalhadora, vendia seu gás, sua água, uma pessoa que dia a dia estava dando assistência às pessoas quando precisava, né?
2: Ô Cláudio, e pelo que você apurou, quem foi o culpado desse acidente? Eu não houve nenhum culpado, porque a informação é que o caminhão estava manobrando para entrar no pátio do posto de combustível quando ela acabou colidindo ali na lateral desse caminhão.
3: Eu acho que foi uma fatalidade. Ninguém vai culpar ninguém. Eu acho que chegou a hora dela, né?
2: Ela foi resolver o quê lá em Agrigina?
3: Ela tinha amigos e amigas lá em Agrigina, né? Colegas que trabalham nessa área.
2: Aí foi justamente visitar esses amigos, e aí quando estava retornando, início da noite, ela acabou sofrendo um acidente.
3: Desse jeito.
2: A tua esposa estava falando que ela nem gostava de viajar à noite, né, de moto. Ela achava muito perigoso.
3: Não gostava de andar à noite de moto, de forma nenhuma.
2: É a pena, né, Cláudio? Tudo isso que aconteceu, mas como você mesmo disse, né, vocês veem o que aconteceu como uma fatalidade. Talvez até o motorista tenha dado sinal, né, tenha ligado a seta para entrar, mas ela, muita preocupação, né, muita atividade e tal, talvez ela tenha se distraído, né?
3: Pode ter sido, né, uma jovem, né, 47 anos, né, um futuro pela frente, né?
2: Casada, tinha filhos?
3: Tinha duas filhas.
2: Tu és morador lá de Tacaimbó, onde foi vereador por vários mandatos. Ela era natural de Tacaimbó?
3: Era também natural de Tacaimbó, eleitora de Tacaimbó. Só tinha ela, tinha irmã.
2: E morava lá em São Caetano já há algum tempo, devido justamente ao fato de possuir esse comércio lá na cidade.
3: Isso, há mais de 30 anos que ela morava em São Caetano.
2: De um ciclo de amizade de mais de 3 décadas, mas aí já há uma definição da família, Cláudio, inclusive sua irmã única. O corpo dela vai ser velado onde? Vai ser sepultado onde? Lá em São Caetano ou em Tacaimbó, amigo?
3: Vai ser sepultado em São Caetano e daqui a pouco vai ser velado lá próximo ao cemitério de São Caetano.
2: Tá, então tudo lá em São Caetano, justamente devido ao ciclo de amizade dela. E aí os amigos e familiares lá de Tacaimbó não vão ter dificuldade alguma de se dirigirem até São Caetano, até porque a gente tá falando aí de cidades vizinhas, né?
3: Com certeza.
2: Nosso sentimento de pesar, viu, Cláudio?
3: Obrigado, meu amigo.
2: Pois é, a pena, né, gente? A Cícera Martins da Silva, Cícera do Gás, como era conhecida, 47 anos de idade, que morreu neste trágico acidente que aconteceu na BR-104, lá na cidade de Agrigina. As imagens são de Luiz Henrique, repórter Adielson Galvão.

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3: Nove, oitenta e um, meia cinco, oitenta e sete, oitenta e sete.
5: 8:15.

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2: 8:20.

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2: Oito e vinte e um.

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0: 8h25.

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1: Legal, minha gente, 8 horas. Baixa 26:06. E aí, portanto, a informação.
0: Brasil!
1: Aí é pra você, trabalhador.
0: Brasil!
1: E aí é pra você, trabalhadora do meu Brasil.
0: Brasil!
1: Estamos apresentando este programa Combate. Estamos sequenciando programa Combate, maior porta-voz do rádio pernambucano. Obrigado você, muito obrigado pelo rádio ligado. E obrigado você pelo carinho da honrosa audiência dedicada aqui a este programa Combate. Alguém diz aqui, bom dia, mané. Bom dia, Pereira. Esse corpo aí foi achado ontem no município de Brejão, na Mata do Estado. Lá na Mata do Estado, lá em Brejão. Ele era conhecido como Lucas. Como Lucas. Então a informação de que um corpo foi encontrado ontem, corpo sem vida, encontrado ontem no município de Brejão, lá na Mata do Estado. A pessoa que manda a informação diz que este corpo que foi encontrado era conhecido como Lucas. Era conhecido como Lucas. E aí as autoridades devem tomar as providências legais cabíveis quanto ao levantamento cadavérico. Até agora ninguém sabe o que aconteceu, se ele foi assassinado ou não. A verdade mais verdadeira é que esse corpo foi encontrado ontem. 8:28. 8:28.
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1: E aí, portanto,
0: Brasil!
1: A informação da hora certa. Aí é pra você, trabalhador. E aí é pra você, trabalhadora do meu Brasil. Obrigado você, muito obrigado pelo rádio ligado. E obrigado você pela companhia amiga. Valdenice Lopes. Ela está em São João, Pernambuco. E ela chega cumprimentando a gente. Bom dia, meus amigos aí do programa. Bom dia, senhora Valdenice Lopes. Muito obrigado pela honrosa audiência, obrigado pelo carinho da sua audiência, muito obrigado pela companhia amiga, direto de São João, Pernambuco. Canal aberto, linha aberta, Israel Filho, lá do Cintoiteiro. Ele chega por aqui, bom dia Pereira, bom dia.

0: Aqui é Israel do Sinto Oiteiro. Manda um alô pra nós aqui do Sinto Oiteiro. Dona Maria Cícera, grande abraço, é a mamãe aí do Israel Filho. Dona Maria Cícera. Temos também Dona Maria de Benedito. Alô, Dona Maria de Benedito. Aí no sítio Baixa da Telha. Temos o Luiz também no sítio Baixa da Telha. Grande abraço a essas comunidades todas. Sítio Oiteiro, Maria Cícera e companhia, Baixa da Telha, Maria de Benedito, Baixa da Telha, Luiz. Obrigado vocês, muito obrigado. Zona Rural, sítios, fazendas, obrigado pelo apoio. Obrigado pela sintonia, sempre amiga. 8:30, a informação da hora certa.
1: Brasil!
0: Aí então somente pra você, trabalhador. E aí pra você, trabalhador do meu Brasil. E atenção,
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0: Jovem morre. Jovem morre e adolescente fica ferido após colisão entre moto e carro em Paranatama. Grave acidente de trânsito registrado na noite do sábado 20 deixou um jovem morto e um adolescente ferido na PE-223 nas proximidades do povoado Alto da Serra, na zona rural de Paranatama, Agreste Pernambucano. De acordo com as informações apuradas pelo portal Agreste Violento, Haroldo da Silva Júnior, 24 anos, e um adolescente de 16 anos, trafegavam em uma motocicleta quando colidiram na lateral de um veículo modelo Corsa. Com a força do impacto, a motocicleta saiu da pista. Haroldo sofreu ferimentos gravíssimos, incluindo a amputação de um dos braços, e morreu ainda no local do acidente. O adolescente ficou ferido, foi socorrido por uma equipe do Serviço de Atendimento Médico Móvel de Urgência SAMU, sendo encaminhado para uma unidade hospitalar. Segundo informações da polícia, o motorista do Corsa deixou o local sem prestar socorro às vítimas e segue sendo procurado. A equipe da Polícia Militar, do Instituto de Criminalística e da Polícia Civil realizaram os procedimentos necessários no local da ocorrência. O corpo de Haroldo da Silva Júnior foi levado para o Instituto de Medicina Legal em Caruaru. A Polícia Civil investigará as circunstâncias do acidente e trabalha para identificar e localizar o condutor do veículo envolvido. Portanto, grande tragédia que deixa o morto e deixa outro ferido. 8:32. 8:32. E aí, portanto, a informação da hora certa. Aí pra você, trabalhador. E aí pra você, trabalhadora do meu Brasil. Obrigado você, muito obrigado pelo rádio ligado. E obrigado você sempre.

0: Alô, as agrovilas. Alô, os povoados. E alô, os distritos.
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0: Alô, São Pedro.
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0: Alô, Miracica.
1: Brasil.
0: Alô, Iratama.
1: Brasil.
0: Bom dia, bom dia, bom dia. Bom dia. 8:33. E atenção, a adolescente de 13 anos recebeu uma carga pesada de chumbo na cabeça e morreu. A adolescente de 13 anos recebeu uma carga pesada de chumbo na cabeça.

0: Inocente morreu. A Polícia Civil instaurou inquérito para investigar a morte do adolescente Lucas Rayan Rodrigues dos Santos, ele com apenas 13 anos, assassinado na madrugada, na sexta-feira, na rua Maria Vanderlei Queiroz, bairro do Fragoso, em Olinda. Essa vítima foi atingida por 3 disparos de arma de fogo na região da cabeça. De acordo com as primeiras informações, Lucas teria saído de casa durante a madrugada, levando 2 armas pertencentes ao pai, Rogério Rodrigues, que atua como policial penal. Segundo relato prestado à polícia, o adolescente teria levado um revólver de uso pessoal e uma pistola da corporação. A perícia constatou ainda que o adolescente foi executado com 3 perfurações provocadas por disparo de arma de fogo na cabeça. As características dos ferimentos indicam que os tiros foram efetuados a queima-roupa. A perícia também trabalha com a hipótese de que o adolescente possa ter sido morto utilizando uma das armas que levou da residência. No entanto, essa informação ainda será confirmada durante o andamento das investigações. Ainda segundo informações apuradas pela polícia, Lucas era usuário de maconha. Lucas, de 13 anos, o filho do policial penal, era usuário de maconha, apesar de ser filho de um policial, mas era usuário de maconha. Após a perícia, corpo foi removido para o Instituto de Medicina Legal do Recife. A verdade mais verdadeira é que ninguém sabe o que aconteceu. A verdade mais verdadeira é que ninguém sabe o que aconteceu. O que se sabe é que ele recebeu uma carga pesada de chumbo na cabeça e ele morreu. A autoria e a motivação do crime, ninguém sabe, permanecem desconhecidas. A Polícia Civil segue investigando o caso para esclarecer as circunstâncias do homicídio e identificar os matadores. Portanto, a verdade mais verdadeira é que ninguém sabe o que foi que aconteceu naquela região. 8h36, 8h36 e aí, portanto, a informação da hora certa.
1: Brasil!
0: Mandar um abraço aqui para Giancarlo Tenório Braz. Ele está na espiadinha. Ele está na espiadinha da nossa live. Alô, Giancarlo Tenório Braz. Grande abraço, amigo. Bom dia. Obrigado você. Seja sempre bem-vindo aqui a este programa Combate, amigo. Maior porta-voz do rádio pernambucano. E atenção, Tribunal de Contas mantém licitação da estrutura do FIG e pregão de quase 9 milhões seguem em andamento. Olha, preste atenção, investimento com locações para eventos em Garanhuns pode chegar à casa de 14 milhões e 26. Preste atenção, senhores. Investimento em locações somente para eventos aqui na cidade pode chegar à casa dos 14 milhões agora em 26. Canal aberto, linha aberta. Linha aberta, canal aberto. Blog do jornalista Carlos Eugênio. Olha a bronca. Blog do Carlos Eugênio, domingo, dia 21 de junho de 26, de adesão. O Tribunal de Contas de Pernambuco não concedeu a medida cautelar que buscava suspender o pregão eletrônico referente à contratação da estrutura do Festival de Inverno de Garanhuns. A decisão foi tomada por todos da corte, pela segunda câmara da corte, no último dia 18 de junho. O processo teve como relator o conselheiro Valdeci Pascoal e analisou representação apresentada pela empresa Start

Produções e Eventos Limitada, ME, que questionava pontos do edital do certame estimado em 8.750.911,23 reais. Entre os argumentos apresentados estava o agrupamento dos serviços em lote único, a vedação à participação de consórcios, exigências técnicas consideradas excessivas, inversão de fases no pregão e prazos considerados curtos para apresentação de planilhas de custos e documentação complementar. Na decisão, o Tribunal de Contas do Estado entendeu em análise preliminar que a maior parte das alegações não demonstrou irregularidade suficiente para justificar a suspensão do processo licitatório. O acórdão destacou que o agrupamento em lote único possui respaldo técnico diante da necessidade de integração operacional para montagem simultânea de aproximadamente 20 polos do FIG ao longo de 18 dias de programação. Outro ponto destacado pelo tribunal foi que a Prefeitura de Garanhuns realizou correções espontâneas do edital antes da decisão cautelar, permitindo a participação de consórcios e retirando a inversão de fases anteriormente previstas no pregão. Segundo o voto do relator, a suspensão da licitação poderia gerar dano reverso desproporcional, com risco de inviabilizar o Festival do Inverno de Garanhuns, considerado um evento cultural de relevância regional e com expectativa de circulação de milhões de pessoas. Apesar de negar a cautelar, o tribunal fez algumas recomendações à Prefeitura de Garanhuns. Com a decisão, o processo licitatório segue em andamento. A sessão do pregão eletrônico será reaberta hoje, segunda-feira, 22, para a divulgação do julgamento de recursos relacionados a 2 dos 5 lotes da licitação da estrutura do FIG 26. Saiba mais baixando o inteiro teor do processo lá no blog do Carlos Eugênio, numa ferramenta clique aqui. Estrutura de eventos. Além da contratação referente ao FIG, a Secretaria de Cultura segue realizando outra licitação para alocar serviços relacionados a estruturas para eventos e lançou no último dia 27 de maio um novo pregão eletrônico. O pregão eletrônico prevê um investimento na ordem de R$ 5.191.859,75 na locação de serviço de box, palco, tendas, pavilhão, trio elétrico, mesas e cadeiras, iluminação, fechamento com tapumes, sonorização, disciplinadores e banheiros químicos, incluindo montagem, manutenção e desmontagem das estruturas para eventos como o Carnaval, a Festa de Santo Antônio, o Jazz Festival e o Viva Jesus. A publicação vem após a própria Secretaria de Cultura revogar uma licitação anterior com a mesma finalidade e previsão total de investimentos. A revogação veio após o Tribunal de Contas determinar a suspensão cautelar de um dos lotes da disputa. Somados, os dois processos representam um investimento de até 13 milhões, quase 14, 13 milhões 942 mil 770 reais e 98 centavos apenas com locação de estruturas para eventos festivos aqui em Garanhuns. 13 milhões 942 mil 770 reais e 98 centavos apenas.

0: com locação de estruturas para eventos festivos aqui em Garanhuns. 8:44. Chamar neste exato momento o repórter de Pernambuco, Adielson Galvão. Mais uma participação. Olha, o corpo foi encontrado carbonizado nas margens do rio Pojuca, lá em Caruaru. A informação que recebo é que esse corpo foi encontrado carbonizado ali às margens do rio Pojuca, em Caruaru. Canal aberto, linha aberta, canal aberto. Alô, repórter de Pernambuco. Alô, você detona.
1: Adielson Galvão, o repórter de Pernambuco.
2: Infelizmente, crime de morte aconteceu aqui em Caruaru. A gente está aqui ao lado do rio Ipojuca, né? E o crime aconteceu exatamente aqui nas margens do rio Ipojuca. E aqui a gente observa, né, um par de sapato, né, um par de tênis, possivelmente pertencente à vítima. O corpo da vítima está aqui, embaixo dessa barreira. Não se sabe se foi assassinado a tiros, facadas ou por espancamento. O fato é que o corpo está carbonizado. Então, polícia militar está por aqui fazendo o isolamento do local e sendo aguardadas também por aqui equipes do IC, do IML e também do Instituto de Criminalística para periciarem o corpo da vítima. Como aconteceu? Populares encontraram o corpo da vítima, acionaram a polícia militar, que prontamente chegou aqui no local e aí, infelizmente, constatou o óbito da vítima, né? Constatou o caso e acionou as demais forças de segurança para virem aqui para o local para que a perícia seja realizada. Posteriormente, o corpo vai ser encaminhado para o IML aqui de Caruaru. O corpo da vítima, nesse primeiro momento, ainda sem identificação. As imagens são de Luiz Henrique, repórter Adielson Galvão.
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8: Tá 8:48.

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3: Não, legal, 8 horas, chamais 53 minutos. E aí, portanto,
4: Brasil.
3: A informação da hora certa.
4: Brasil.
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0: 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Agora 8h56. Bom dia, Pereira Filho, bom dia. Bom dia, Mané. Bom dia, equipe da Rádio 87 FM. Aqui é Bill do P-Drive, direto do loteamento Manuel Camelo, Garanhuns de Pernambuco. Eu sou aquele, o sobrinho do Lampião. Eu sou o sobrinho do Lampião. Tá certo, o sobrinho do Lampião. É o Bill do P-Drive. Já o Ivaldo Oliveira, ele chega por aqui e diz: bom dia, Pereira Filho, sou ouvinte do combate. Muito obrigado, meu amigo. Muito obrigado, meus amigos. Muito obrigado, felicidades. E agora, canal aberto, linha aberta. Fala, povo. Fala, povo.
1: Oi, Pereira, bom dia.
0: Bom dia.
1: É a novela da água de Paranatama, né? A Copesa continua faltando com a responsabilidade dela. Está com 16 dias que chegou água.
0: 16
1: dias. Aqui, pelo menos aqui na Julião Cavalcante, né? Não sei se tem nas outras ruas. Isso é um descaso com as pessoas, Pereira. Porque tanto que choveu, tanta água que nós tínhamos aqui em Paranatama. E a água é um descaso desse. A gente paga água e tem que comprar água de carro-pipa por conta que a água não chega na casa da gente.
0: É lamentável, é lamentável.
1: A água, quando chega, ela não sobe para a caixa, uma caixa d'água no chão, e a água não tem gravidade, não dá, não chega a água.
0: É lamentável.
1: Isso é uma falta de respeito com as pessoas que têm água da Compesa.
0: É verdade,
1: né?
0: Amigo, é verdade.
1: Mas eu acredito, se não chegou na minha casa, também não chegou nas outras, né?
0: Provavelmente sim.
1: Não é possível uma coisa dessa. A gente tem que ver todo dia cobrando. E não estou nem aí, né? A Compesa quer saber que recebe
0: nem
1: dinheiro.
0: Aí, nem aí. Não,
1: é? Não. E minhas contas, graças a Deus, eu gosto de pagar em dias. Eu acredito que a responsabilidade da Compesa é pagar o funcionário em dia, né? E o pessoal que se vire, né? Claro. Para comprar água no carro-pipa.
2: Claro.
1: Ô, Pereira, obrigado.

0: É, mas não desabafo pra Compesa. Pra ver se a Compesa manda pelo menos um carro pipa, né? Pra botar na casa do povo.
1: Pelo menos, é.
0: Agora só quer receber dinheiro.
1: Só mesmo.
0: É? É complicado a água aqui do Paraná, tama, viu? Tanta água que tem. Infelizmente.
1: Um abraço, minha amiga. Muito, muito obrigado, viu? Um abraço. Atenção, Compesa em Paranatama, olha a falta d'água. Atenção, Compesa em Paranatama, olha a falta d'água. 8h59, canal aberto, linha aberta. Vamos até os céus agora. Alô, Jesus. Alô, Jesus. Alô, Jesus. Sua mensagem aqui e agora.
2: Bom dia.
3: Traga uma mensagem de Jesus para a gente.
4: A graça do Senhor está sobre mim, está sobre você. Por isso, seja bendito o nome do nosso maravilhoso Deus. O texto bíblico para hoje está no livro de Josué, no Antigo Testamento, capítulo 1, verso 9. O Senhor diz: não foi isso que eu ordenei? Seja forte e corajoso. Não tenha medo nem fique assustado, porque o Senhor, seu Deus, estará com você por onde quer que você andar. Como seres humanos, estamos muito acostumados a dar ordens que, no fundo, pouco ajudam. Quantas vezes nós já dissemos a alguém querido: não chore, enquanto a pessoa estava tomada pela dor?

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1: Agora o Bia Y, vou indo nessa. Obrigada pela companhia, obrigada pela sua audiência, viu? E a gente se encontra por aqui. Um beijo pra você. Fique com Deus. Aquele abraço. Tchau, tchau.
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2: Olá, uma excelente segunda-feira para você. Por aqui, Kleber Salles, chegando para começar mais uma semana, né? Aqui dentro do Pagodaço. As melhores músicas do samba, do pagode, para você mexer o esqueleto para começar a semana na maior animação, hein? Semana que entra aí o inverno, né, gente? Mas a gente esquenta o clima, aquece tudo por aqui. Vamos conferir a nossa primeirinha de hoje? Pagodaço, chegando aqui no seu rádio.

0: Tamo junto. 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
1: Terminando mais um bloco aqui no Pagodaço, né, gente? É, mas não tem problema não. Eu volto já já com mais uma sequência. Então fique onde está, hein? Só as melhores pra você. O melhor do samba e do pagode aqui no seu rádio.
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4: Opa, maravilha! Está no ar o Super 10. Alegria, alegria! Vem com a gente e começa as 10 mais tocadas em todo o Brasil. 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
3: Décima posição.

0: puxa, agarra e beija. Faz barulho aí, aviões!
1: Que lindo!
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2: Oitava posição.
0: Com vocês e pra vocês, menos é mais no Turma no Quintal. Vambora!

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3: Sexta posição.

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0: quinta posição.
1: Às vezes no relacionamento entre você e alguém, a sua pessoa, nesse caso, é a melhor pessoa. Sem

Segunda posição.

0: gente, essas foram as últimas de hoje do Super 10. Fica triste não. A gente volta na próxima edição com muito mais pra você. Beijos!
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2: Muito bem, a partir de agora está no ar o Jornal Rádio News. Informação em primeiro lugar. Brasil e o mundo passam aqui na sua rádio favorita. Sejam bem-vindos.
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3: Previsão do tempo para segunda-feira, 22 de junho de 2026. Região Centro-Oeste, em Brasília, Distrito Federal, céu repleto de nuvens nesta segunda-feira. Os termômetros da capital marcam mínima de 14 e máxima de 27 graus. Umidade relativa do ar gira em torno de 85% a 30%. Cuiabá e Mato Grosso tem céu com nuvens com previsão de chuva. Temperatura mínima de 25 e máxima de 36 graus. A umidade relativa do ar vai de 70% a 25%. Região Nordeste, Fortaleza, no Ceará, tem previsão de muitas nuvens com possibilidade de chuva isolada. Temperatura mínima de 25 e máxima de 30 graus. A umidade do ar é de 95% a 60%. Barra do Choça, na Bahia, comemora aniversário com poucas nuvens no céu. Temperatura mínima é de 14 e a máxima de 25. Graus. A umidade do ar varia de 100% a 40%. Região Norte. Manaus tem previsão de céu cheio de nuvens, com pancadas de chuva nesta segunda-feira. Temperatura mínima de 23 e a máxima de 32 graus nas horas mais quentes do dia. A umidade do ar, na capital do Amazonas, é de 97% a 60%. Em Santarém, no Pará, a comemoração de aniversário é com muitas nuvens no céu, com pancadas de chuva. Temperatura mínima é de 23 e a máxima de 32 graus. A umidade relativa do ar é de 97% a 60%. Região Sudeste. São Paulo, capital, tem previsão de céu com poucas nuvens, com nevoeiro ou névoa úmida nesta sexta-feira. Os termômetros

0: registram mínima de 12 e máxima de 24 graus. Umidade relativa do ar vai de 95 a 40%. Laginha, em Minas Gerais, completa mais um ano com poucas nuvens e previsão de nevoeiro ou névoa úmida. Temperatura mínima de 15 graus e a máxima de 27. Umidade relativa do ar é de 90 a 40%. Região Sul, em Florianópolis, Santa Catarina, céu com muitas nuvens e previsão de pancadas de chuva. Os termômetros registram mínima de 15 e máxima de 19 graus. A umidade relativa do ar oscila entre 85% e 65%. Marquinho, no Paraná, tem previsão de céu com nuvens, pancadas de chuva e trovoadas isoladas. O dia começa mais frio, com termômetros registrando mínima de 7 e a máxima de 17 graus. No dia do aniversário, a umidade relativa do ar fica entre 100 e 60%. Você ouviu a previsão do tempo para segunda-feira, 22 de junho de 2026.
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2: O governo federal lançou nesta sexta-feira um novo instrumento para ampliar o acesso ao crédito de micro, pequenas e médias empresas que exportam ou pretendem exportar seus produtos. A iniciativa reúne os Ministérios da Fazenda e do Desenvolvimento, Indústria, Comércio e Serviços, além da ABGF, a Agência Oficial Brasileira de Garantia de Crédito à Exportação. A principal novidade é a MPME+, modalidade de seguro de crédito à exportação, que permite o acesso a financiamento com garantia mesmo antes da assinatura de contratos de exportação. Na prática, as empresas poderão buscar recursos para ampliar a produção, comprar insumos, investir na estrutura do negócio e se preparar para conquistar novos mercados internacionais. O novo FGCR, Fundo Garantidor de Operações de Comércio Exterior, passa a oferecer garantias com foco em empresas que costumam enfrentar dificuldades para obter crédito para exportação. Outra mudança é a ampliação do prazo de apoio às operações de pré-embarque, que passa de 180 para 720 dias, dando mais segurança para o planejamento financeiro dos exportadores. Segundo o governo, embora as micro, pequenas e médias empresas representem cerca de 69% das exportadoras brasileiras, elas respondem por apenas 6% do volume financeiro exportado pelo país. A expectativa agora é aumentar a participação desse segmento no comércio exterior, ampliando a competitividade, estimulando a inovação e contribuindo para a geração de emprego e renda.
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3: A influência do El Niño vai deixar o inverno no Brasil com frio mais intenso e chuva no sul do país e precipitações abaixo da média no norte e nordeste, conforme previsão do INMET, o Instituto Nacional de Meteorologia. Nas regiões sudeste, centro-oeste e grande parte das demais áreas do país, as temperaturas vão ficar acima da média para a estação e sem previsão de chuva. O fenômeno aquece as águas do Oceano Pacífico, provocando aumento de temperaturas em todo o mundo. E neste ano, segundo os meteorologistas, chega com força. A estação vai até 22 de setembro, quando chega a primavera. Segundo o previsor do INMET, Glauder William, ainda é cedo para afirmar que o inverno de 2026 será atípico no Brasil por causa dos efeitos do El Niño.
4: O inverno terá temperaturas acima da média em grande parte do país. Devem ocorrer incursões de massas de ar polar, mas episódios de frio intenso poderão ser mais curtos. Em relação à chuva, são previstos volumes acima da média no Rio Grande do Sul, norte do Pará e Amapá, enquanto as demais áreas do país devem ter precipitação abaixo da média.
3: E se o frio vai estar mais intenso no sul do país, a cidade de Gramado, que é um dos principais destinos turísticos para quem gosta de dias gelados, já está preparada. Dias antes da chegada do inverno, os termômetros já marcavam 3 graus. A expectativa, segundo o secretário de Turismo de Gramado, Ricardo Bertolucci Reginato, é de receber durante o inverno cerca de 2 milhões e 300 mil visitantes, um aumento de 20% em relação a 2025.

0: experiências que o frio pode proporcionar. Então é, sobretudo, comer um fondue, comer numa tratoria, frequentar um parque, caminhar pelas ruas da cidade, poder sentir esse friozinho, mas estando bem agasalhado, acordar cedinho, ver os campos da cidade todos cobertos de gelo. Eventualmente, ela aparece por aqui, que é a neve também, né? A neve é uma grande expectativa do nosso visitante.
1: Para os comerciantes, a estação mais fria do ano representa oportunidade de recuperar vendas e conquistar novos clientes. Pesquisa do Clube de Diretores Lojistas do Rio de Janeiro e do Sindicato dos Lojistas do Comércio do município do Rio de Janeiro, que ouviu 250 empresários da capital, estima que as vendas cresçam 2% em relação a 2025, se a temperatura esfriar. No ano passado, as vendas aumentaram 1,5% em comparação a 2024.
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4: O Irã anunciou neste sábado o fechamento do Estreito de Hormuz, segundo a agência de notícias Reuters. A decisão ocorreu após a alegação de violação da trégua por parte dos Estados Unidos e de Israel. A medida eleva a tensão em meio a negociações entre os países. Estados Unidos e Irã buscam avançar no acordo provisório assinado na última quarta-feira para encerrar o conflito por 4 meses. A Guarda Revolucionária do Irã alertou navios para não se aproximarem da rota vital para o abastecimento global de petróleo e gás, citando crimes de Israel no Líbano e uma violação por parte dos Estados Unidos de compromissos para estabelecer um cessar-fogo. O Comando Central dos Estados Unidos, no entanto, informou que 55 navios mercantes atravessaram o Estreito de Hormuz neste sábado. A assinatura do protocolo do acordo para pôr fim à guerra previa a abertura total de Hormuz a partir desta sexta-feira. De acordo com a mídia estatal iraniana, uma equipe do alto escalão de Teherã partiu para a Suíça para conversas com os Estados Unidos, previstas para começar neste domingo. O vice-presidente norte-americano J.D. Vance também indicou que partiria em breve para o encontro, que é mediado pelo Paquistão.
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5: A Polícia Federal vai investigar a invasão à plataforma do Defesa Civil Alerta, responsável pelo envio de notificações emergenciais à população. O sistema foi retirado do ar previamente após um acesso indevido provocar o disparo de uma mensagem falsa para celulares em diversas regiões do país. O secretário nacional de Proteção e Defesa Civil, Volney Wolff, afirmou neste sábado que tudo indica que o disparo de falsos alertas extremos na madrugada tem origem em um ataque cibernético.
6: Tudo indica um ataque de hacker. Lamentavelmente, tem pessoas que se propõem a fazer um desserviço à nação, né? Prontamente, o nosso pessoal tirou o nosso sistema do ar, mas as consequências estão aí, né?
5: De acordo com o secretário, a equipe de tecnologia de informação da Defesa Civil ainda está apurando as causas e origens das falhas do sistema. Segundo o secretário, alertas foram disparados pelo sistema Cell Broadcast e via SMS. A primeira notificação aconteceu no Paraná.
6: Muitos alertas foram dados, no total, entre 9 e 10 alertas, a gente conseguiu rastrear aí. Muitos estados, capitais, Paraná, São Paulo, Mato Grosso do Sul, Brasília. Foi uma invasão irregular. Nós já acionamos a Polícia Federal, vai ter sim uma investigação.
5: As mensagens foram enviadas para celulares de diversas regiões do país, com a palavra misantropia, que significa ódio à humanidade. Mas ainda não há um balanço final de quantas pessoas ou estados foram atingidos no total. Por volta de 1h30 da madrugada de sábado, a plataforma foi desligada preventivamente.
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5: Estamos de volta e agora vamos falar de esporte aqui no jornal Rádio News.
6: O jovem craque Lamine Yamal marcou seu primeiro gol em Copas do Mundo na vitória da Espanha sobre a Arábia Saudita e chamou atenção não apenas pelo gol, mas também pela comemoração. Após balançar as redes, o atacante fez um gesto simbólico com as mãos, despertando a curiosidade dos torcedores e gerando repercussão nas redes sociais. Segundo a explicação divulgada após a partida, a comemoração foi uma homenagem especial à família e às suas origens. O gesto já havia sido utilizado pelo jogador em outras oportunidades e representa um vínculo afetivo com pessoas importantes em sua trajetória, reforçando a gratidão do atleta pelo apoio recebido desde o início da carreira. Aos 18 anos, Lamine Yamal segue quebrando recordes e se consolidando como uma das principais estrelas da nova geração do futebol mundial. O gol diante da Arábia Saudita marcou mais um capítulo importante na carreira do atacante espanhol, que vem sendo um dos destaques da seleção na Copa do Mundo de 2026.
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7: O atacante Kylian Mbappé destacou a importância de Ousmane Dembélé para a sequência da seleção francesa na Copa do Mundo de 2026. Em entrevista, o camisa 10 afirmou que o companheiro será decisivo nos momentos mais importantes da competição, elogiando sua capacidade de desequilibrar partidas e criar oportunidades ofensivas. Mbappé também fez questão de exaltar o desempenho de Michael Olise, uma das revelações da equipe francesa no Mundial. Segundo o atacante, Olise é um jogador excepcional, destacando sua qualidade técnica, visão de jogo e maturidade dentro de campo, apesar da pouca idade. A França chega embalada para a sequência da Copa e conta com um elenco repleto de estrelas, com Mbappé liderando o ataque, Dembélé recuperando seu melhor futebol e Olise ganhando cada vez mais espaço. Os franceses

0: seguem entre os principais candidatos ao título mundial de 2026.
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3: Os skatistas do Japão dominaram completamente a final masculina da etapa da Copa do Mundo de Skate Street realizada neste fim de semana. Com apresentações consistentes e alto nível técnico, os japoneses conquistaram as principais posições do pódio, confirmando a força do país na modalidade e mantendo a tradição de excelentes resultados nas competições internacionais. O grande destaque foi Sora Shirai, que garantiu o lugar mais alto do pódio após uma performance marcada por manobras de alto grau de dificuldade e precisão. Outros atletas japoneses também se destacaram, completando uma dobradinha no topo da classificação e evidenciando a hegemonia da equipe na disputa. A etapa reforça um momento especial vivido pelo skate japonês, que segue revelando talentos e colecionando títulos em nível mundial. Com os resultados, os atletas do Japão chegam ainda mais fortalecidos para as próximas competições do circuito internacional e para a corrida rumo aos grandes eventos do ciclo olímpico.
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4: Motoristas de aplicativos e taxistas com cadastro aprovado já podem procurar as concessionárias de automóveis para solicitar financiamento de veículos por meio do programa Move Brasil. O BNDES deu início nesta sexta-feira às operações para liberar a linha de crédito de até 30 bilhões de reais, voltada à aquisição de carros novos por esses profissionais a juros mais baixos. As taxas de juros definidas pelo Conselho Monetário Nacional são de até 0,99% ao mês para homens e até 0,91% ao mês para mulheres. O prazo de financiamento é de até 72 meses, com carência de até 6 meses. Podem participar desta edição do Move Brasil motoristas em atividade há pelo menos 12 meses que tenham realizado ao menos 100 corridas no período, na mesma plataforma, além de taxistas registrados e em atividade. A partir do encaminhamento do pedido da concessionária de automóveis, a instituição financeira credenciada ao Move Brasil fará análise do perfil de crédito de cada motorista ou taxista e, se for aprovado, concluirá a contratação com as condições do programa. Mais informações na página gov.br/movebrasil.
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5: O presidente Luiz Inácio Lula da Silva sancionou a lei que atualiza o piso salarial nacional dos professores da educação básica, com valor mínimo da categoria fixado em R$ 5.130,63. com reajustes de 5,4% em relação ao valor anterior. De acordo com a Casa Civil, a nova legislação estabelece critérios para atualização anual do piso salarial profissional nacional e determina que o valor não poderá ser corrigido abaixo da inflação acumulada no período anterior. A norma também prevê a divulgação pelo Ministério da Educação da memória de cálculo utilizada para atualização do piso, ampliando a transparência no processo. Outra mudança é a inclusão dos profissionais contratados por tempo determinado entre os beneficiários do piso salarial nacional. Isso, segundo o governo, garante a esses trabalhadores os mesmos direitos assegurados aos demais profissionais do Magistério Público da Educação Básica. Segundo a Confederação Nacional de Municípios, a CNM, a mudança deve gerar um impacto de R$ 8 bilhões aos cofres municipais apenas em 2026. De acordo com a entidade, o reajuste aumenta a pressão sobre os orçamentos das cidades que já enfrentam dificuldades financeiras. Em nota oficial, o presidente da CNM, Paulo Zilkowski, afirma que a valorização dos professores é uma demanda legítima, mas defende que os aumentos reais sejam definidos de forma conjunta entre os municípios. Pelo novo modelo de cálculo do reajuste, a correção considera o Índice Nacional de Preços ao Consumidor, o INPC, somado a 50% da média de crescimento real das receitas do Fundeb nos últimos 5 anos. A CNM alerta ainda que os impactos devem continuar nos próximos anos. Segundo a Confederação, o piso do Magistério acumulou alta de 78% nos últimos 5 anos, com impacto estimado em R$ 85 bilhões no período. A CNM avalia ainda que o novo modelo garante aumento acima da inflação, mas sem previsão de recursos extras do Fundeb ou compensação da União. Com informações da Confederação Nacional de Municípios...
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6: Olá! Está começando o seu panorama econômico desta segunda-feira, trazendo os principais indicadores do mercado financeiro e os preços de importantes commodities que movimentam a economia brasileira. No mercado de câmbio, o dólar comercial encerrou a última sessão cotado a R$ 5,165, apresentando leve queda de 0,17%. Apesar da oscilação ao longo do dia, a moeda norte-americana ganhou força no fechamento, refletindo a cautela dos investidores diante do cenário internacional. Já o euro registrou estabilidade, com pequena alta de 0,02%,

0: sendo negociado a R$ 5,928. A moeda europeia segue acompanhando os movimentos dos mercados globais e as expectativas sobre juros nas principais economias do mundo. Entre as demais moedas, o dólar turismo aparece cotado a R$ 5,354, com recuo de 0,51%. A libra esterlina é negociada a R$ 6,831, em queda de 0,27%. No cenário regional, o peso argentino continua enfrentando forte desvalorização, sendo cotado a apenas 0,004 centavos, com baixa de R$ 1,831, em queda de 0,27%. No cenário regional, o peso argentino continua enfrentando forte desvalorização, sendo cotado a apenas 0,004 centavos, com baixa de 1,39%. Já no mercado digital, o Bitcoin mantém trajetória positiva e alcança a marca de R$ 331.760, registrando valorização de 0,39%, demonstrando que as criptomoedas continuam atraindo investidores em busca de alternativas de rentabilidade.
1: Agora vamos aos destaques do setor agropecuário, um dos motores da economia nacional. O açúcar está cotado a R$ 91,46 por saca de 50 quilos. O algodão é negociado a R$ 4,15 por libra peso, mantendo-se entre os produtos de maior relevância para as exportações brasileiras. O arroz, item essencial na mesa dos brasileiros, apresenta a cotação de R$ 59,37 por saca de 50 quilos. Na pecuária, o preço do bezerro chega a R$ 3.398,83 centavos por cabeça, refletindo a demanda pela reposição de rebanhos. O boi gordo está cotado a R$ 345,50 centavos por arroba, indicador importante para toda a cadeia da carne bovina. Já o café, um dos principais produtos de exportação do Brasil, segue valorizado, com a saca de 60 quilos sendo comercializada a R$ 1.503,88. Fechando o boletim, o milho registra preço de R$ 62,97 por saca de 60 quilos, mantendo-se como um dos principais insumos para os setores de proteína animal e biocombustível.
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3: Essas foram as últimas de hoje do jornal Rádio News. Voltaremos na próxima edição. Fique ligado.
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1: Coisa linda, meu papai.
0: Ah, que surpresa maravilhosa.
1: É muita emoção, né?
0: Fala bem. 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

0: Flávio Nevini. Alô, Sobra!
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1: Obrigado!
0: Que prazer imenso, cara.
1: Coisa linda, gente.
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0: 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Vamos lá então, nessa segundona, começando mais uma semana, mais um Alô Toca Aí, você na linha com a gente. Alô, quem fala?
1: Aqui é Maria Lima, da cidade de Tabira, interior pernambucano, e ofereço as músicas a toda a minha família.
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0: sabem bem o problema que tem.
1: Salva de palmas! Manda o nome dele! Magia. Obrigado, meu irmãozinho. Deus abençoe você. Muito sucesso, tá?
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1: Preciso trocar uma ideia.

0: obrigado. Bom poder contar contigo.
1: Fiquei esperando.
0: Olha, meu amigo.
2: Olha, meu amigo, eu vou te contar.
1: Me conta.

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0: Isso é a Lotocaí, levando sempre muita alegria, descontração. E o melhor de tudo é você que tá no controle. Não sai daí, hein? Daqui a pouco tem mais.
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0: Vai faltar lenço, chefe.
1: Vamos que vamos.
0: Faz barulho aí, gente.
1: Quem gostou faz barulho.
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0: Demorei pra chegar, mas cheguei. É Ronaldinho e Cato, hein?
1: Esquece!
0: É Ronaldinho e Cato, só curtindo o rolê aleatório.
1: Vambora! Vai!

Maravilha então, gente. Essas são as últimas de hoje, dessa segunda-feira. Fica triste não, tá só começando a semana. E a gente volta amanhã com mais Alô Tocaí.

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0: Jonas Esticado, Jonas levanta a mãozinha, não grita! Que honra, meu irmão.
1: Honra minha. Obrigado de coração.
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0: Cê tá doido, mano?
1: Cê tá doido.
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0: Está no ar mais uma edição do seu Jornal de Confiança. Com as informações mais quentes do dia. Trazendo tudo o que você precisa saber de maneira clara e direta. Eu sou Naldo Meirelles e prepare-se para ficar por dentro do que acontece no Brasil e no mundo, com análises e reportagens especiais. A partir de agora no Repórter Brasil News. Sejam bem-vindos.
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2: Motoristas de aplicativos e taxistas com cadastro aprovado já podem procurar as concessionárias de automóveis para solicitar financiamento de veículos por meio do programa Move Brasil. O BNDES deu início nesta sexta-feira às operações para liberar a linha de crédito de até 30 bilhões de reais, voltada à aquisição de carros novos por esses profissionais, a juros mais baixos. As taxas de juros definidas pelo Conselho Monetário Nacional são de até 0,99% ao mês para homens e até 0,91% ao mês para mulheres. O prazo de financiamento é de até 72 meses, com carência de até 6 meses. Podem participar desta edição do Move Brasil motoristas em atividade há pelo menos 12 meses que tenham realizado ao menos 100 corridas no período, na mesma plataforma, além de taxistas registrados e em atividade. A partir do encaminhamento do pedido da concessionária de automóveis, a instituição financeira credenciada ao Move Brasil fará análise do perfil de crédito de cada motorista ou taxista e, se for aprovado, concluirá a contratação com as condições do programa. Mais informações na página gov.br/movebrasil.
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3: O presidente Luiz Inácio Lula da Silva sancionou a lei que atualiza o piso salarial nacional dos professores da educação básica, com valor mínimo da categoria fixado em R$ 5.130,63, com reajustes de 5,4% em relação ao valor anterior. De acordo com a Casa Civil, a nova legislação estabelece critérios para atualização anual do piso salarial profissional nacional e determina que o valor não poderá ser corrigido abaixo da inflação acumulada no período anterior. A norma também prevê a divulgação pelo Ministério da Educação da memória de cálculo utilizada para atualização do piso, ampliando a transparência no processo. Outra mudança é a inclusão dos profissionais contratados por tempo determinado entre os beneficiários do piso salarial nacional. Isso, segundo o governo, garante a esses trabalhadores os mesmos direitos assegurados aos demais profissionais do Magistério Público da Educação Básica. Segundo a Confederação Nacional de Municípios, a CNM, a mudança deve gerar um impacto de R$ 8 bilhões aos cofres municipais apenas em 2026. De acordo com a entidade, o reajuste aumenta a pressão sobre os orçamentos das cidades que já enfrentam dificuldades financeiras. Em nota oficial, o presidente da CNM, Paulo Ziukowski, afirma que a valorização dos professores é uma demanda legítima, mas defende que os aumentos reais sejam definidos de forma conjunta entre os municípios. Pelo novo modelo de cálculo do reajuste, a correção considera o Índice Nacional de Preços ao Consumidor, o INPC, somado a 50% da média de crescimento real das receitas do Fundeb nos últimos 5 anos. A CNM alerta ainda que os impactos devem continuar nos próximos anos. Segundo a Confederação, o piso do magistério acumulou alta de 78% nos últimos 5 anos, com impacto estimado em R$ 85 bilhões de reais no período. A CNM avalia ainda que o novo modelo garante aumento acima da inflação, mas sem previsão de recursos extras do Fundeb ou compensação da União. Com informações da Confederação Nacional de Municípios,
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3: 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A Confederação das Associações Comerciais e Empresariais do Brasil, a CACB, que representa mais de 2 mil associações comerciais, encaminhou 25 sugestões para aprimorar a regulamentação da reforma tributária. O documento foi enviado à Receita Federal e ao Comitê Gestor do Imposto sobre Bens e Serviços, o IBS. As sugestões abrangem temas comuns aos dois tributos, pontos específicos do IBS e medidas somente da CBS. Entre as propostas comuns, a CACB sugere, por exemplo, que seja permitida às entidades sem fins lucrativos a emissão consolidada de documentos fiscais para contribuições associativas por período de apuração, em vez da emissão individualizada dos documentos, o que diminuiria a burocracia. No caso do IBS, as propostas incluem a regulamentação do split payment, mecanismo que separa automaticamente a parcela dos tributos em uma transação, além de medidas voltadas às empresas do Simples Nacional, orientações para operações na Zona Franca de Manaus e ajustes nas regras de ressarcimento de créditos. Em relação à CBS, uma das sugestões encaminhadas pela entidade é modificar

0: modificar a legislação. A proposta inclui dispositivos que determinam de forma clara o aproveitamento de créditos tributários e de crédito presumido sobre os estoques para empresas do Simples que optarem pelo regime híbrido. Segundo o vice-presidente jurídico da CACB, Anderson Trautmann Cardoso, as sugestões buscam facilitar a adaptação ao novo sistema tributário.
1: A sugestão das
0: empresas do Simples que optarem pelo regime híbrido. Segundo o vice-presidente jurídico da CACB, Anderson Trautmann Cardoso, as sugestões buscam facilitar a adaptação ao novo sistema tributário.
1: A sugestão da CACB, dentre diversas outras, é que a postura das fiscalizações seja meramente orientativa no primeiro ano de instituição dos novos tributos. Ou seja, em 2027, quando será cobrada a CBS, a fiscalização tanto da Receita Federal do Brasil quanto do Comitê Gestor, que envolve estados e municípios, seja orientativa, contribuindo inclusive com os princípios trazidos pela reforma da simplicidade, da cooperação, que toda a economia, todo o setor produtivo possa se compatibilizar com as novas regras devidamente orientado pelas fiscalizações.
0: O IBS e a CBS compõem o Imposto sobre o Valor Agregado, o IVA Dual, criado pela Reforma Tributária sobre o Consumo. Eles já estão sendo destacados desde 1º de janeiro de 2026, mas ainda em período de testes, em substituição a dois impostos federais, um estadual e outro municipal. Outro ponto que ainda depende de definição é o imposto seletivo, que incidirá sobre produtos e serviços prejudiciais à saúde ou ao meio ambiente. Parlamentares demonstram preocupação com os impactos da reforma para empreendedores. A deputada federal Rosana Vale, do PL de São Paulo, afirma que ainda faltam esclarecimentos sobre o novo sistema.
2: As micro e pequenas empresas, que são as responsáveis pela maior parte dos empregos no nosso país, ainda enfrentam muitas dúvidas sobre os impactos dessas novas regras e também sobre os custos de adaptação durante esse período de transição. Quem empreende precisa de previsibilidade e não de mais incerteza, que foi o que a reforma tributária acabou trazendo.
0: A regulamentação do imposto seletivo está definida na lei complementar aprovada no ano passado, mas as alíquotas, no entanto, dependem do envio de uma proposta pelo governo e aprovação pelo Congresso.
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4: Afetados por desastre, 5 municípios e o estado de Roraima vão receber recursos federais para ações de resposta e recuperação. O repasse de mais de 5 milhões de reais foi autorizado nesta sexta-feira, 19 de junho, pelo Ministério da Integração e do Desenvolvimento Regional. Além do estado de Roraima, receberão recursos as cidades de Porteirinha, em Minas Gerais, Vicência, em Pernambuco, Ubaíra, na Bahia, Parintins, no Amazonas e Canudos do Vale, no Rio Grande do Sul. Confira as portarias e valores no site do Ministério em gov.br/MDR. Valdez Góes, ministro da Integração e do Desenvolvimento Regional, explica como os valores podem ser aplicados.
5: Os recursos de defesa civil podem ser empregados naquele primeiro momento que acontece o desastre para fazer assistência humanitária, para dar kit de higiene, alimentação para as pessoas que foram atingidas, que enfrentam as condições daquele desastre, bem como para restabelecer os serviços essenciais, como, por exemplo, abastecimento de água e desobstruções de vias públicas. Além disso, nós podemos também empregar os recursos da Defesa Civil na reconstrução de infraestrutura pública destruída pelo desastre ou ainda de habitações destruídas também pelo desastre.
4: Para saber mais sobre as ações do governo federal em proteção e defesa civil, acesse gov.br/MDR.
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0: Parlamentares de Minas Gerais e do Paraná defendem a aprovação das mudanças do seguro rural para ampliar a proteção dos produtores diante de eventos climáticos, crises de mercado e dificuldades de acesso ao crédito. O projeto de lei número 2.951 de 2024 reformula a política agrícola e o programa de subvenção ao prêmio do seguro rural, o PSR. A matéria prevê juros menores, prioridade no acesso ao crédito para produtores segurados e financiamento do prêmio do seguro. O deputado Zé Vitor, do PL Mineiro, defende que as regras sejam atualizadas para acompanhar a realidade do agronegócio, que enfrenta riscos climáticos, econômicos e internacionais.
6: Nós temos uma série de incertezas e uma série de fatores que nos trouxeram até aqui, né? Primeiro, a falta de previsibilidade, que nos prejudica muito no planejamento, mas nós também somos vítimas de muitas questões climáticas, nós somos vítimas de variações no mercado, que nos, inclusive guerras, instabilidades, de uma instabilidade geopolítica que não tem como

0: negar, afeta o nosso negócio, né? São custos maiores, margens menores, já conhecido por todos nós.
1: Já o deputado Nelson Padovani, do PP Paranaense, chama atenção para a baixa cobertura do seguro agrícola no país.
2: Hoje no Brasil, só 15% das lavouras têm seguro agrícola. Então é normal que a cada ciclo, a cada 5, 10 anos, tenha essa quantidade enorme de agricultores endividados, uma quantidade enorme de agricultores passando dificuldade.
1: Segundo dados do Ministério da Agricultura e Pecuária, houve uma redução nos recursos e na contratação do seguro rural nos últimos anos. Em 2025, a área protegida pelo programa caiu para o menor nível em 10 anos. O presidente da Confederação das Associações Comerciais e Empresariais do Brasil, a CACB, Alfredo Cotati Neto, afirma que a falta de proteção no campo afeta toda a economia.
3: Quando a safra quebra, os impactos chegam ao comércio e ao bolso das famílias. Por isso, reduzir recursos para o seguro rural é um erro. Sem a proteção, o crédito fica mais caro, o risco aumenta e toda a economia sente os efeitos. Defender o seguro rural é defender estabilidade, previsibilidade e alimentos a preços mais acessíveis para os brasileiros.
1: O projeto de lei que reformula a política agrícola e o programa de subvenção ao Prêmio do Seguro Rural foi aprovada na Câmara e enviada ao local de origem, o Senado Federal, que deve votar se mantém as alterações ou se retoma o primeiro formato.
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5: Mais de 2.700 municípios brasileiros solicitaram adesão ao Programa de Atenção Domiciliar à Pessoa Idosa. Lançado pelo Ministério da Saúde, a iniciativa chamada PAD Brasil tem como objetivo ampliar o atendimento de idosos com limitações funcionais diretamente em suas residências, por meio de equipe multiprofissionais do SUS. Segundo o governo federal, o programa é a primeira estratégia nacional com cofinanciamento da União voltada exclusivamente ao cuidado domiciliar da população idosa na atenção primária à saúde. Estão previstos cerca de R$500 milhões em investimento até 2027. Os recursos serão usados para ampliar as equipes multiprofissionais, que poderão contar com profissionais como fisioterapeutas, nutricionistas, psicólogos, assistentes sociais e terapeutas ocupacionais. Com o reforço financeiro, os municípios também poderão contratar novos profissionais, ampliar a carga horária dos atendimentos e fornecer a assistência prestada aos pacientes. A proposta é garantir acompanhamento aos idosos que enfrentam dificuldades de locomoção ou necessitam de cuidados contínuos, reduzindo deslocamentos para unidades de saúde e ajudando a prevenir internações evitáveis. Além da assistência aos pacientes, o programa prevê orientação e apoio a familiares e cuidadores. De acordo com o Ministério da Saúde, a medida busca ampliar o acesso aos serviços da saúde e adaptar a rede pública ao envelhecimento da população brasileira. Atualmente, cerca de 80% dos idosos dependem exclusivamente do SUS.
4: 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Em instantes voltaremos com mais notícias aqui no Jornal Repórter Brasil News. 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
1: A agenda brasileira de transição energética esteve presente em dois eventos internacionais na mesma semana, com participação da Apex Brasil. Em São Paulo, a agência participou da Hyvolution Brasil 2026, no distrito Anhembi. O evento reuniu cerca de 6 mil participantes, mais de 120 marcas, representantes de 14 países, cerca de 800 congressistas e mais de 70 palestrantes. A Apex Brasil participou como patrocinadora e manteve estande. Também realizou rodadas de negócios com empresas e investidores estrangeiros. A analista da agência, Camila Pascoal, detalha a atuação.
2: Nosso principal objetivo é mostrar todo o potencial do setor de hidrogênio de baixa emissão de carbono para o mercado internacional. Então, nós realizamos aqui uma rodada de negócios, de matchmaking, com cerca de 50 empresas, parceiros e investidores estrangeiros.
1: Durante o evento, a agência apresentou programas de incentivo a investimentos no país e iniciativas voltadas à estruturação de projetos de hidrogênio. Ao mesmo tempo, em Amsterdã, o Brasil participou do Congresso Global de Futuros Sustentáveis da Aviação, realizado entre 15 e 17 de junho. O encontro tratou da produção e uso de combustíveis sustentáveis de aviação e da redução de emissões no transporte aéreo. O encontro reuniu mais de 1.000 participantes dos setores de aviação, energia, finanças, tecnologia e governo. A coordenação da participação brasileira ficou com a Apex Brasil por meio de programa de biocombustíveis avançados. A participação brasileira ocorreu em contexto de ampliação de investimentos em combustíveis sustentáveis de aviação e biocombustíveis. Entre os projetos está a proposta da JetBio para a instalação de unidade de produção de SAF. Para a Apex Brasil, a participação nos dois eventos reforça a estratégia de ampliar a presença do Brasil em projetos de transição.

0: energética e atrair investimentos.
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2: Um estudo divulgado pelo Comitê Nacional de Secretários de Fazenda dos Estados e do Distrito Federal defende a adoção de orçamentos verdes para fortalecer a capacidade de estados e municípios de responder aos impactos das mudanças climáticas. A proposta é substituir a lógica reativa da gestão pública por uma estratégia baseada em prevenção, adaptação e resiliência climática. O levantamento aponta que os entes subnacionais ainda concentram grande parte dos recursos em ações emergenciais, como reconstrução após enchentes, secas e queimadas, ao invés de priorizar investimentos preventivos. A ferramenta sugerida pelo estudo permite identificar, classificar e monitorar os gastos públicos relacionados ao meio ambiente, possibilitando medir de forma mais precisa o esforço fiscal dos governos na agenda climática. Estimativas do Instituto de Pesquisa Econômica Aplicada, citadas no estudo, indicam que cada R$1 investido em prevenção climática pode evitar até R$7 em perdas decorrentes de desastres ambientais. Apesar disso, os recursos públicos continuam concentrados em ações de reparação e reconstrução. Segundo os pesquisadores, embora a Constituição Federal atribua responsabilidade ambientais à União, aos estados e aos municípios, são os entes subnacionais que absorvem diretamente os impactos econômicos e sociais de eventos extremos. Ainda assim, essas administrações enfrentam limitações técnicas e financeiras para implementar políticas climáticas. Como solução técnica, o estudo propõe a adoção dos chamados marcadores orçamentários climáticos, uma espécie de etiqueta aplicada às despesas públicas para identificar seu impacto sobre o clima. Esses mecanismos funcionam como classificadores contábeis capazes de indicar se determinado gasto tem impacto positivo, neutro ou negativo para a agenda climática. Segundo os pesquisadores, a adoção dessas métricas tornaria os gastos climáticos mais visíveis, comparáveis e auditáveis, ampliando a transparência fiscal e fortalecendo a coordenação de políticas públicas voltadas ao enfrentamento das mudanças climáticas.
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3: A plataforma do Sistema Defesa Civil Alerta foi retirada do ar por volta de 1h30 da madrugada deste sábado, após sofrer uma invasão e disparar de forma indevida alerta para celulares em diferentes regiões do país. A informação foi confirmada pelo Ministério da Integração e do Desenvolvimento Regional. A mensagem disparada foi do tipo alerta extremo e continha a palavra misantropia, que significa ódio à humanidade. De acordo com a pasta, provavelmente se trata de um ataque hacker. A Secretaria Nacional de Proteção e Defesa Civil do Ministério da Integração e do Desenvolvimento Regional informou em nota que acionará a Polícia Federal e que tomará as providências para religar o sistema o mais rapidamente possível quando todas as condições de segurança forem restabelecidas. No Rio de Janeiro, além do alerta sonoro, moradores informaram ter recebido alerta de texto com mensagens suspeitas como erro gramatical.
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4: Após apresentar melhora no quadro de saúde, o cacique Raoni Metuktiri, de 94 anos, foi transferido nesta sexta-feira do Hospital e Maternidade Dois Pinheiros, em Sinop, no norte de Mato Grosso, para o Hospital São Paulo, da Unifesp. O líder indígena está internado desde o último dia 14 e dará continuidade ao tratamento na capital paulista. Raoni deu entrada na unidade de saúde mato-grossense em estado grave, com sinais de desidratação, sonolência acentuada, abdômen distendido e com falha no funcionamento dos rins. Segundo o boletim médico, Raoni está lúcido, consciente e orientado, com evolução das funções intestinais e renais. Ele respira espontaneamente e recebe alimentação por via intravenosa. A transferência foi feita para assegurar a continuidade da assistência em uma unidade de referência para o acompanhamento cirúrgico do paciente. Raoni viajou em um avião disponibilizado pelo governo do estado de Mato Grosso, com apoio e mobilização de instituições federais e estaduais.
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1: A taxa de analfabetismo no Brasil caiu para 4,9% em 2025 entre pessoas com 15 anos ou mais. Esta é a primeira vez que o número fica abaixo de 5% desde o início da série histórica iniciada em 2016. No ano passado, o Brasil tinha 8 milhões e 400 mil pessoas analfabetas nesta faixa etária. Os dados são da PNAD Contínua, pesquisa nacional por amostra de domicílio do IBGE, divulgada nesta sexta-feira. Em relação a 2024, houve redução de 0,4 ponto percentual na taxa nacional, representando uma diminuição de cerca de 592 mil pessoas analfabetas no país. Apesar do avanço, o Plano Nacional de Educação previa a erradicação do analfabetismo, ou seja, com menos de 5% da população analfabeta, até 2024. Durante evento de inauguração do Hospital da Universidade Federal de São João del Rei, em Divinópolis, Minas Gerais, também nesta sexta-feira, o ministro da Educação, Leonardo Barchini, comentou o resultado da PNAD.
2: Hoje, pela PNAD do IBGE, pela primeira vez na história, nós atingimos na população de mais de 15 anos, menos de 5% de analfabetos no Brasil. Nós temos hoje 4,9% de analfabetos. E sabe o que a Unesco fala disso? Sabe o que os organismos internacionais falam disso? Falam que um país, quando atinge menos de 5% de adultos analfabetos, ele elimina o problema estrutural do analfabetismo. Ele está encaminhado para a erradicação do analfabetismo.
1: O novo hospital universitário foi construído e equiparado pelo governo do estado de Minas Gerais e doado à Universidade Federal de São João del Rei. Parte dos recursos para a obra veio do acordo de reparação da tragédia de Brumadinho. A rede HU Brasil assumiu a gestão do hospital por 20 anos, ao custo anual de R$ 341 milhões, com recursos dos Ministérios da Saúde e da Educação. O presidente da rede HU Brasil, Arthur Chioro, apresentou o cronograma de funcionamento dos quase 200 leitos que serão instalados no Hospital da Universidade Federal de São João del Rei.
3: Nós iniciamos com 31 leitos clínicos, já começando a funcionar o ambulatório. Em 90 dias, aumentaremos mais 57 leitos, 10 de UTI, ativação dos leitos cirúrgicos. Mais 90 dias, nós implantamos mais 54 leitos com os pediátricos, UTI pediátrico. E na última etapa, que está prevista antes de março, abril do ano que vem, nós teremos 100% implantado com as atividades de neonatologia, obstetrícia.
1: Além do atendimento médico à população de Divinópolis e de mais de 54 cidades da região, a unidade abrigará cursos de formação de profissionais da saúde. Em seu discurso, o presidente Lula voltou a defender investimentos em educação em prol do desenvolvimento do país.
4: Quanto custa não investir? Essa é a pergunta que a gente tem que saber. Não investir significa atraso, significa analfabetismo, significa não competitividade, significa não produtividade, significa não qualidade. E esse país não quer morrer exportando soja, milho ou carne de frango. A gente quer exportar conhecimento, inteligência, porque é isso que dá direito desse país ser um país rico.
1: No início da tarde, em Belo Horizonte, o presidente Lula anunciou o repasse de cerca de R$ 90 milhões para o Hospital Luxemburgo, que se tornou uma unidade 100% SUS. Inaugurado há 40 anos, o hospital integra a Rede Mário Pena, instituição filantrópica reconhecida pela atuação no combate ao câncer. O Hospital Luxemburgo recebeu do Ministério da Saúde um acelerador linear para radioterapia e teve formalizada a aquisição de equipamento de cirurgia robótica para o tratamento do câncer de próstata.
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5: Esse foi mais uma edição do Repórter Brasil News. Obrigado pela sua companhia e até a próxima edição.
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3: E aí, tudo bem com você? Começa agora o Music Pop aqui pela sua melhor rádio comigo, Bia Ipsen. A partir de agora, são as melhores do pop aqui no seu radinho, através da sua internet também, nesta segundona, começando muito bem.

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1: Agora eu, Bia Ibsen, vou indo nessa. Obrigada pela companhia, obrigada pela sua audiência, viu? E a gente se encontra por aqui. Um beijo pra você. Fique com Deus. Aquele abraço. Tchau, tchau.
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2: Olá, uma excelente segunda-feira para você. Por aqui, Kleber Sá.
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2: Olá, uma excelente segunda-feira para você. Por aqui, Kleber Salles, chegando para começar mais uma semana, né? Aqui dentro do Pagodaço. As melhores músicas do samba, do pagode, para você mexer o esqueleto para começar a semana na maior animação, hein? Semana que entra aí o inverno, né, gente? Mas a gente esquenta o clima, aquece tudo por aqui. Vamos conferir a nossa primeirinha de hoje? Pagodaço, chegando aqui no seu rádio.

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1: Boa tarde, boa tarde, boa tarde. 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
1: Terminando mais um bloco aqui no Pagodaço, né, gente? É, mas não tem problema não. Eu volto já já com mais uma sequência. Então fique onde está, hein? Só as melhores pra você. O melhor do samba e do pagode aqui no seu rádio.
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4: Opa, maravilha! Está no ar o Super 10. Alegria, alegria! Vem com a gente e começa as 10 mais tocadas em todo o Brasil. 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
3: Décima posição.

0: oitava posição.
1: Com vocês e pra vocês, menos é mais no Turma no Quintal. 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
2: Super 10 de volta, vem comigo.
0: Sexta posição.

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0: quinta posição.
1: Às vezes no relacionamento entre você e alguém, a sua pessoa, nesse caso, é a melhor pessoa. 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

0: gente, essas foram as últimas de hoje do Super 10. Fica triste não. A gente volta na próxima edição com muito mais pra você. Beijos!
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2: Muito bem, a partir de agora está no ar o Jornal Rádio News. Informação em primeiro lugar. Brasil e o mundo passam aqui na sua rádio favorita. Sejam bem-vindos.
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3: Previsão do tempo para segunda-feira, 22 de junho de 2026. Região Centro-Oeste, em Brasília, Distrito Federal, céu repleto de nuvens nesta segunda-feira. Os termômetros da capital marcam mínima de 14 e máxima de 27 graus. Umidade relativa do ar gira em torno de 85 a 30%. Cuiabá e Mato Grosso têm céu com nuvens com previsão de chuva. Temperatura mínima de 25 e máxima de 36 graus. A umidade relativa do ar vai de 70% a 25%.

0: Região Nordeste, Fortaleza, no Ceará, tem previsão de muitas nuvens, com possibilidade de chuva isolada. Temperatura mínima de 25 e máxima de 30 graus. A umidade do ar é de 95 a 60%. Barra do Choça, na Bahia, comemora aniversário com poucas nuvens no céu. Temperatura mínima é de 14. Bahia, comemora aniversário com poucas nuvens no céu. Temperatura mínima é de 14 e a máxima de 25 graus. A umidade do ar varia de 100 a 40%. Região Norte. Manaus tem previsão de céu cheio de nuvens, com pancadas de chuva nesta segunda-feira. Temperatura mínima de 23 e a máxima de 32 graus nas horas mais quentes do dia. A umidade do ar na capital do Amazonas é de 97 a 60%. Em Santarém, no Pará, a comemoração de aniversário é com muitas nuvens no céu, com pancadas de chuva. Temperatura mínima é de 23 e a máxima de 32 graus. A umidade relativa do ar é de 97 a 60%. Região Sudeste. São Paulo, capital, tem previsão de céu com poucas nuvens, com nevoeiro ou névoa úmida nesta sexta-feira. Os termômetros registram mínima de 12 e máxima de 24 graus. Umidade relativa do ar vai de 95 a 40%. Laginha, em Minas Gerais, completa mais um ano com poucas nuvens e previsão de nevoeiro ou névoa úmida. Temperatura mínima de 15 graus e a máxima de 27. Umidade relativa do ar é de 90 a 40%. Região Sul, em Florianópolis, Santa Catarina, céu com muitas nuvens e previsão de pancadas de chuva. Os termômetros registram mínima de 15 e máxima de 19 graus. A umidade relativa do ar oscila entre 85% e 65%. Marquinho, no Paraná, tem previsão de céu com nuvens, pancadas de chuva e trovoadas isoladas. O dia começa mais frio, com termômetros registrando mínima de 7 e a máxima de 17 graus. No dia do aniversário, a umidade relativa do ar fica entre 100 e 60%. Você ouviu a previsão do tempo para segunda-feira, 22 de junho de 2026.
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2: O governo federal lançou nesta sexta-feira um novo instrumento para ampliar o acesso ao crédito de micro, pequenas e médias empresas que exportam ou pretendem exportar seus produtos. A iniciativa reúne os Ministérios da Fazenda e do Desenvolvimento, Indústria, Comércio e Serviços, além da ABGF, a Agência Oficial Brasileira de Garantia de Crédito à Exportação. A principal novidade é a MPME+, modalidade de seguro de crédito à exportação, que permite o acesso a financiamento com garantia mesmo antes da assinatura de contratos de exportação. Na prática, as empresas poderão buscar recursos para ampliar a produção, comprar insumos, investir na estrutura do negócio e se preparar para conquistar novos mercados internacionais. O novo FGCR, Fundo Garantidor de Operações de Comércio Exterior, passa a oferecer garantias com foco em empresas que costumam enfrentar dificuldades para obter crédito para exportação. Outra mudança é a ampliação do prazo de apoio às operações de pré-embarque, que passa de 180 para 720 dias, dando mais segurança para o planejamento financeiro dos exportadores. Segundo o governo, embora as micro, pequenas e médias empresas representem cerca de 69% das exportadoras brasileiras, elas respondem por apenas 6% do volume financeiro exportado pelo país. A expectativa agora é aumentar a participação desse segmento no comércio exterior, ampliando a competitividade, estimulando a inovação e contribuindo para a geração de emprego e renda.
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3: A influência do El Niño vai deixar o inverno no Brasil com frio mais intenso e chuva no sul do país.

0: nuvens e precipitações abaixo da média no norte e nordeste, conforme previsão do INMET, o Instituto Nacional de Meteorologia. Nas regiões sudeste, centro-oeste e grande parte das demais áreas do país, as temperaturas vão ficar acima da média para a estação e sem previsão de chuva. O fenômeno aquece as águas do Oceano Pacífico, provocando aumento de temperaturas em todo o mundo. E neste ano, segundo os meteorologistas, chega com força. A estação vai até 22 de setembro, quando chega a primavera. Segundo o previsor do INMET, Glauder William, ainda é cedo para afirmar que o inverno de 2026 será atípico no Brasil por causa dos efeitos do El Niño.
1: O inverno terá temperaturas acima da média em grande parte do país. Devem ocorrer incursões de massas de ar polar, mas episódios de frio intenso poderão ser mais curtos. Em relação à chuva, são previstos volumes acima da média no Rio Grande do Sul, norte do Pará e Amapá, enquanto as demais áreas do país devem ter precipitação abaixo da média.
0: E se o frio vai estar mais intenso no sul do país, a cidade de Gramado, que é um dos principais destinos turísticos para quem gosta de dias gelados, já está preparada. Dias antes da chegada do inverno, os termômetros já marcavam 3 graus. A expectativa, segundo o secretário de Turismo de Gramado, Ricardo Bertolucci Reginato, é de receber durante o inverno cerca de 2 milhões e 300 mil visitantes, um aumento de 20% em relação a 2025.
2: São as experiências que o frio pode proporcionar. Então é, sobretudo, comer um fundi, comer numa tratoria, frequentar um parque, caminhar pelas ruas da cidade, poder sentir esse friozinho, mas estando bem agasalhado, acordar cedinho, ver os campos da cidade todos cobertos de gelo. Eventualmente, ela aparece por aqui, que é a neve também, né? A neve é uma grande expectativa do nosso visitante.
0: Para os comerciantes, a estação mais fria do ano representa oportunidade de recuperar vendas e conquistar novos clientes. Pesquisa do Clube de Diretores Lojistas do Rio de Janeiro e do Sindicato dos Lojistas do Comércio do município do Rio de Janeiro, que ouviu 250 empresários da capital, estima que as vendas cresçam 2% em relação a 2025, se a temperatura esfriar. No ano passado, as vendas aumentaram 1,5% em comparação a 2024.
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4: 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O Irã anunciou neste sábado o fechamento do Estreito de Hormuz, segundo a agência de notícias Reuters. A decisão ocorreu após a alegação de violação da trégua por parte dos Estados Unidos e de Israel. A medida eleva a tensão em meio a negociações entre os países. Estados Unidos e Irã buscam avançar no acordo provisório assinado na última quarta-feira para encerrar o conflito por 4 meses. A Guarda Revolucionária do Irã alertou navios para não se aproximarem da rota vital para o abastecimento global de petróleo e gás, citando crimes de Israel no Líbano e uma violação por parte dos Estados Unidos de compromissos para estabelecer um cessar-fogo. O Comando Central dos Estados Unidos, no entanto, informou que 55 navios mercantes atravessaram o Estreito de Hormuz neste sábado. A assinatura do protocolo do acordo para pôr fim à guerra previa a abertura total de Hormuz a partir dessa sexta-feira. De acordo com a mídia estatal iraniana, uma equipe do alto escalão de Teherã partiu para a Suíça para conversas com os Estados Unidos, previstas para começar neste domingo. O vice-presidente norte-americano J.D. Vance também indicou que partiria em breve para o encontro, que é mediado pelo Paquistão.
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6: A Polícia Federal vai investigar a invasão à plataforma do Defesa Civil Alerta, responsável pelo envio de notificações emergenciais à população. O sistema foi retirado do ar previamente após um acesso indevido provocar o disparo de uma mensagem falsa para celulares em diversas regiões do país. O secretário nacional de Proteção e Defesa Civil, Volney Wolff, afirmou neste sábado que tudo indica que o disparo de falsos alertas extremos na madrugada tem origem em um ataque cibernético.
7: Tudo indica um ataque de hacker. Lamentavelmente, tem pessoas que se propõem a fazer um desserviço à nação, né? Prontamente, nós

0: uma investigação.
1: As mensagens foram enviadas para celulares de diversas regiões do país, com a palavra misantropia, que significa ódio à humanidade. Mas ainda não há um balanço final de quantas pessoas ou estados foram atingidos no total. Por volta de 1h30 da madrugada de sábado, a plataforma foi desligada preventivamente.
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4: Estamos de volta e agora vamos falar de esporte aqui no jornal Rádio News.
5: O jovem craque Lamine Yamal marcou seu primeiro gol em Copas do Mundo na vitória da Espanha sobre a Arábia Saudita e chamou atenção não apenas pelo gol, mas também pela comemoração. Após balançar as redes, o atacante fez um gesto simbólico com as mãos, despertando a curiosidade dos torcedores e gerando repercussão nas redes sociais. Segundo a explicação divulgada após a partida, a comemoração foi uma homenagem especial à família e às suas origens. O gesto já havia sido utilizado pelo jogador em outras oportunidades e representa um vínculo afetivo com pessoas importantes em sua trajetória, reforçando a gratidão do atleta pelo apoio recebido desde o início da carreira. Aos 18 anos, Lamine Yamal segue quebrando recordes e se consolidando como uma das principais estrelas da nova geração do futebol mundial. O gol diante da Arábia Saudita marcou mais um capítulo importante na carreira do atacante espanhol, que vem sendo um dos destaques da seleção na Copa do Mundo de 2026.
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6: O atacante

0: Atacante Kylian Mbappé destacou a importância de Ousmane Dembélé para a sequência da seleção francesa na Copa do Mundo de 2026. Em entrevista, o camisa 10 afirmou que o companheiro será decisivo nos momentos mais importantes da competição, elogiando sua capacidade de desequilibrar partidas e criar oportunidades ofensivas. Mbappé também fez questão de exaltar o desempenho de Michael Olise, uma das revelações da equipe francesa no Mundial. Segundo o atacante, Olise é um jogador excepcional, destacando sua qualidade técnica, visão de jogo e maturidade dentro de campo, apesar da pouca idade. A França chega embalada para a sequência da Copa e conta com um elenco repleto de estrelas, com Mbappé liderando o ataque, Dembélé recuperando seu melhor futebol e Olise ganhando cada vez mais espaço. Os franceses seguem entre os principais candidatos ao título mundial de 2026.
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2: 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Os skatistas do Japão dominaram completamente a final masculina da etapa da Copa do Mundo de Skate Street realizada neste fim de semana. Com apresentações consistentes e alto nível técnico, os japoneses conquistaram as principais posições do pódio, confirmando a força do país na modalidade e mantendo a tradição de excelentes resultados nas competições internacionais. O grande destaque foi Sora Shirai, que garantiu o lugar mais alto do pódio após uma performance marcada por manobras de alto grau de dificuldade e precisão. Outros atletas japoneses também se destacaram, completando uma dobradinha no topo da classificação e evidenciando a hegemonia da equipe na disputa. A etapa reforça um momento especial vivido pelo skate japonês, que segue revelando talentos e colecionando títulos em nível mundial. Com os resultados, os atletas do Japão chegam ainda mais fortalecidos para as próximas competições do circuito internacional e para a corrida rumo aos grandes eventos do ciclo olímpico.
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3: Motoristas de aplicativos e taxistas com cadastro aprovado já podem procurar as concessionárias de automóveis para solicitar financiamento de veículos por meio do programa Move Brasil. O BNDES deu início nesta sexta-feira às operações para liberar a linha de crédito de até 30 bilhões de reais, voltada à aquisição de carros novos por esses profissionais, a juros mais baixos. As taxas de juros definidas pelo Conselho Monetário Nacional são de até 0,99% ao mês para homens e até 0,91% ao mês para mulheres. O prazo de financiamento é de até 72 meses, com carência de até 6 meses. Podem participar desta edição do Move Brasil motoristas em atividade há pelo menos 12 meses que tenham realizado ao menos 100 corridas no período, na mesma plataforma, além de taxistas registrados e em atividade. A partir do encaminhamento do pedido da concessionária de automóveis, a instituição financeira credenciada ao Move Brasil fará análise do perfil de crédito de cada motorista ou taxista e, se for aprovado, concluirá a contratação com as condições do programa. Mais informações na página gov.br/movebrasil.
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4: O presidente Luiz Inácio Lula da Silva sancionou a lei que atualiza o piso salarial nacional dos professores da educação básica, com valor mínimo da categoria fixado em R$ 5.130,63. Com reajustes de 5,4% em relação ao valor anterior. De acordo com a Casa Civil, a nova legislação estabelece critérios para a atualização anual do piso salarial profissional nacional e determina que o valor não poderá ser corrigido abaixo da inflação acumulada no período anterior. A norma também prevê a divulgação pelo Ministério da Educação da memória de cálculo utilizada para a atualização do piso, ampliando a transparência no processo. Outra mudança é a inclusão dos profissionais contratados por tempo determinado entre os beneficiários do piso salarial nacional. Isso, segundo o governo, garante a esses trabalhadores os mesmos direitos assegurados aos demais profissionais do Magistério Público da Educação Básica. Segundo a Confederação Nacional de Municípios, a CNM, a mudança deve gerar um impacto de R$ 8 bilhões aos cofres municipais apenas em 2026. De acordo com a entidade, o reajuste aumenta a pressão sobre os orçamentos das cidades que já enfrentam dificuldades financeiras. Em nota oficial, o presidente da CNM, Paulo Ziukowski, afirma que a valorização dos professores é uma demanda legítima, mas defende que os aumentos reais sejam definidos de forma conjunta entre os municípios. Pelo novo modelo de cálculo do reajuste, a correção considera o Índice Nacional de Preços ao Consumidor, o INPC, somado a 50% da média de crescimento real das receitas do Fundeb nos últimos 5 anos. A CNM alerta ainda que os impactos devem continuar nos próximos anos. Segundo a Confederação, o piso do Magistério acumulou alta de 78% nos últimos 5 anos, com impacto estimado em R$ 85 bilhões no período. A CNM avalia ainda que o novo modelo garante aumento acima da inflação, mas sem

0: previsão de recursos extras do Fundeb ou compensação da União. Com informações da Confederação Nacional de Municípios...
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2: 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Olá! Está começando o seu panorama econômico desta segunda-feira, trazendo os principais indicadores do mercado financeiro e os preços de importantes commodities que movimentam a economia brasileira. No mercado de câmbio, o dólar comercial encerrou a última sessão cotado a R$5,165, apresentando leve queda de 0,17%. Apesar da oscilação ao longo do dia, a moeda norte-americana ganhou força no fechamento, refletindo a cautela dos investidores diante do cenário internacional. Já o euro registrou estabilidade, com pequena alta de 0,02%, sendo negociado a R$5,928. A moeda europeia segue acompanhando os movimentos dos mercados globais e as expectativas sobre juros nas principais economias do mundo. Entre as demais moedas, o dólar turismo aparece cotado a R$5,354, com recuo de 0,51%. A libra esterlina é negociada a R$6,831, em queda de 0,27%. No cenário regional, o peso argentino continua enfrentando forte desvalorização, sendo cotado a apenas 0,004 centavos, com baixa de 1,39%. Já no mercado digital, o Bitcoin mantém trajetória positiva e alcança a marca de R$331.760, registrando valorização de 0,39%. Mostrando que as criptomoedas continuam atraindo investidores em busca de alternativas de rentabilidade.
3: Agora vamos aos destaques do setor agropecuário, um dos motores da economia nacional. O açúcar está cotado a R$ 91,46 por saca de 50 quilos. O algodão é negociado a R$ 4,15 por libra peso, mantendo-se entre os produtos de maior relevância para as exportações brasileiras. O arroz, item essencial na mesa dos brasileiros, apresenta a cotação de R$ 59,37 por saca de 50 quilos. Na pecuária, o preço do bezerro chega a R$3.398,83 por cabeça, refletindo a demanda pela reposição de rebanhos. O boi gordo está cotado a R$ 345,50 por arroba, indicador importante para toda a cadeia da carne bovina. Já o café, um dos principais produtos de exportação do Brasil, segue valorizado, com a saca de 60 quilos sendo comercializada a R$ 1.503,88. Fechando o boletim, o milho registra preço de R$ 62,97 por saca de 60 quilos, mantendo-se como um dos principais insumos para os setores de proteína animal e biocombustíveis.
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4: Essas foram as últimas de hoje do Jornal Rádio News. Voltaremos na próxima edição. Fique ligado.
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1: Covardia! É o safadão pronto, preparado e querendo. Daquele jeito.

0: contraste.
1: É cabeçudozinho, feitadinho lá também. É cabeçudozinho, pois é. Gilson, agora, Gilson, uma coisa é verdade. Tu não tem vergonha na cara, não, de ficar assim, 12 minutos no meu horário, rapaz. Isso é um absurdo, rapaz.
2: Rapaz,
1: o camarada,
2: embora,
1: tu,
2: né,
1: invadiu o horário dos outros. Tu terminasse teu programa, tu acha pouco. É tu. Aí tu fica no horário.
0: Ó, tu ainda vem pra cá, ainda traz uma trepeça dessa, não, aqui, vai lá, bota do outro lado aqui.
1: Não, vai me ser, nem caga, nem desocupa a moita, porque tá aí, né, nesse mito. Nós dois pra trabalhar aqui, atenção, dois pra trabalhar, viu, só.
0: E
1: já
0: outra
1: é,
0: coisa, ó. Outra coisa, eu não terminei meu horário ainda, nem não, tá ali, ó.
3: Olha,
0: tá
3: ele
0: ali,
3: não quer terminar.
1: E não quer terminar, viu? E não quer terminar o horário. Ou seja, fez uso campeão do meu trabalho.
0: É, ainda tem Eduardo Costa, vem Barreirito.
1: Vem trabalhar quando quer, é, né? No, pronto, ele vai dar um esticão agora, só volta.
3: Sexta-feira.
1: E olha lá.

0: melhor ajudar, viu? Aí pronto, dá um esticão. É. Vai fazer os campeões da rádio. Daqui a pouco vai ser desse jeito.
1: Então, tá vendo aí, ó, gente? Aí,
2: fazer os campeões, avise logo, hein?
1: É, ó, o homem aí, ó.
0: Tá vendo? Mas é bom filmar pra nós dar as provas.
1: Não, viu? Não faça isso, não.
0: Vamos postar isso.
1: Ô, tu vai, deixa eu ir embora. Mano.
0: Não, já era pra ter ido. Que fazendo aqui? Se tu vai, o menino lá tá aberto?
1: Não, a tordinha.
0: A tordinha do
1: não, hoje menino. Não, amanhã, o dia amanhã da tordinha.
0: Inclusive, ele vai abrir a torda bar, né?
1: Cara? Ei, mais uma charquezinha na brasa assim. Ai, agora, é bom, bom.
0: Churrasco de charque é a coisa melhor que tem. Você bota, já comeu os pedaços.
1: Ei, só porque eu comprei hoje, comprei milho verde pra sal da noite. Ixi, será que escapa? Será que não tem como passar batido?
0: Rapaz, eu comprei sábado milho lá no Ceasa. Ó, e pense no milho bom, medonho.
1: Eu comprei hoje, bom mesmo, bom mesmo.
0: Que vê bom é a sopa feita com milho assado. Você faz a sopa, aí você corta depois o milho assado com a faca, bota na sopa.
1: Isso é conversa.
0: É gostoso demais. É, não é verdade. Oi, falando a verdade aqui, sem brincadeira, comi esse fim de semana estrogonofe de piaba. Muita gente nunca comeu.
1: Estrogonofe de piaba.
0: Pode mandar a Cristina fazer, viu? É. Pode mandar a dona Cibitona. Você.
1: Fazer.
0: Estrogonofe de. É verdade, estrogonofe de piaba. Eu nunca vi tão gostoso. E filho de Deus, é bom. Com cocô, viu? Com cocô ralado. Né? Sim, coco ralado. Com coco ralado, é. Ele é bom pro peixe, viu, Wilson? É. Olha lá, estrogonofe de piaba. Aí você faz um arrozinho branco. E não precisa muita coisa, não. Só o estrogonofe de piaba, com coco, ali um.
2: Batata palha.
0: Batata de quem?
2: Batata palha.
0: Nunca vi esse tipo.
1: Não,
0: eu já vi aquela batata redonda.
1: A batata palha também
0: não. Na palha eu nunca vi, não.
1: Na palha não.
0: Ela na palha é feito.
2: Não, é o.
0: Batata, eu sei batata doce, assada na paia, que é gostoso de coqueiro. Já viu, Wilson?
1: Já.
0: É gostoso. Vai você bota debaixo da terra e
1: isso,
0: bota.
1: Fica, aí, fica bom, fica. Ei, top de linha.
0: Agora coma, e milho
1: bom,
0: também,
1: bom.
0: Viu?
1: Fica macia, todo bom.
0: E milho. Você também. Bota o milho debaixo da terra.
1: Cebola.
0: Nunca vi. E cebola também.
1: Cebola, também.
0: Cebola. Falando em cebola, nós tínhamos um grupo.
1: Batata de imbu.
0: Batata de imbu, nós ia. Nós tínhamos o grupo Febre do Piteca, nós fazíamos Febre do Piteca, todo fim de ano nós fazíamos um churrasco lá na casa de Fábio Lima, meu amigo Fábio Lima, toda a cambada.
1: Eu também já fui lá, né?
0: Tudo, professor Pedro, toda a cambada nós fazia. Só o que tinha, eu tenho até os vídeos para provar, só tinha cebola e ovo de codorna.
1: É, mas eu fui lá uma vez com uma festinha.
0: Tu foi lá uma vez, não foi com a gente?
1: Não, já fui um bocado de vez, mas uma vez que eu fui, eles fizeram danado de um grão de bico para mim lá, que eu não gostei não, e disse na cara logo. E aí, tá bom? Eu digo, não vale?
0: Grão de bico.
1: M, é?
0: Grão de quê, mano?
1: Grão de bico.
2: De bico.
1: Feijão que tem grão de bico.
0: Ah, feijão bom.
1: Não vale nada, tu é.
0: Mas olha,
1: doida.
0: Eu tenho um vídeo lá nesse dia, só tinha só cebola na churrasqueira e ovo de codorna no espeto. Já comeu?
1: Já.
0: É gostoso. Pronto. No espeto, viu, Cibito? Nunca comeu não, né?
1: Já.
0: Ovo de codorna no espeto. Só Fábio sabe fazer.
1: A galera tá pedindo pra ir embora.
0: Pafine, pega o outro.
1: A galera tá pedindo pra ir embora, bicho. Vai-te embora, não pega o beco, deixa eu ir trabalhar. Mas é ele, gente, que não quer que eu saia.
0: Pois é, gente. Aí o camarada não trabalha mais. Veio hoje, só vem aí, Deus sabe quando.
1: É.
0: Né? Aí pronto, deu esse esticão.
1: Ficou, deixa eu ir embora, rapaz. Já
0: vai ser embora. Horário. Ó, 18 minutos já do meu...
1: Pronto, vem pra cá, Cibito, que eu vou embora, senão você vai me deixar aí, não.
0: Até mais, Caradão Sertanejo!
1: Até mais, até o final da semana.
0: Deus abençoe.
1: Oi? Já posso.
0: Bota o próximo bloco aí.
1: Já posso botar aqui.
0: Vamos trabalhar.
1: Bota, já vou botar. Não, botar música não. Bota a música, é?
0: Bota uma boa aí de Eduardo quem?
1: Eduardo Costa. Tá bom.
0: Ele e a Xuxa gravada a música.
1: Beleza. Tchau, tchau, galera. Bom São João pra todo mundo aí.

0: Romueno, a partir de agora, em definitivo.
1: Em definitivo, né?
0: Não é definitivo.
1: Em definitivo.
0: Em definitivo, até às 19 horas, ligado no Rei Jeremia. Depois do taradão sertanejo que foi pra prorrogação hoje, por isso terminou mais tão pouco. E a gente teve que esperar a prorrogação para que a gente começasse o programa, né, Cibito? Então agora em definitivo, até às 19 horas, ligado no Rei Jeremia. Hoje, segunda-feira, véspera de São João. Muita gente já preparando a fogueira, muita gente já tá organizando as coisas, né, Cibito? Que esse ano vai ser bom demais. São João é daquele jeito que a gente gosta. São João é bom demais, é muito.

0: Forró, é muita música boa, é o povo se confraternizando nesse bicho, muita gente se abufelando também, né? Vai ser do jeito que o povo gosta e a gente também. Então, a partir de agora, a gente entra aí dentro do seu raidinho, aí dentro dos seus ouvidos, entra no ar. Eu e Cibito, com muita conversa boa de São João, com muita história boa, né? E para quem não estava assistindo, a Argentina hoje venceu mais uma, 2-0, e adivinha, gol, dois gols de Lionel Messi, viu? Que chegou aí a não sei quantos gols na Copa, mas tá aí, né, Cibito?
1: Fazendo... Maior artilheiro da história, né?
0: Maior artilheiro da história, ô, que inveja, rapaz, enquanto Messi sozinho
1: 17 já... gols, né?
0: Enquanto Messi sozinho já fez aí 5 gols, né? Eita, não vou nem falar. Rapaz, tomara que a gente acerte aí pra gente começar a vencer nesse bico. Que tá difícil. É 18 gols nesse bico.
1: 17.
0: Messi? Não, 18 com os gols de hoje.
1: Sim, ele não... Ah, são 18, eu também quero 17.
0: É 18, pode atualizar aí. Não, eu sou velho, meu filho, eu sou atualizado. Ele tinha 16 em prato com o Crosso. Aí fez dois hoje, 17, 18. 18 gols. Isolou-se. E ainda é o artilheiro da Copa com 4 gols. Desse ano. 18 gols. Pois o homem é esse, que quer gol do
1: É gol. Muito gol, viu?
0: É muito gol, viu? É, meu filho, o Brasil tá aí se arrastando. A gente levaram meio, podia ter levado tanto jogador bom no Brasil que podia estar. O Neymar foi fazer o que na Copa mesmo? Convocaram o Neymar só por causa do patrocinador, só que.
1: Mas ele já vai voltar nesse próximo jogo, quarta-feira.
0: Já, né? Joga?
1: Já joga. Já voltou a treinar com o pessoal, já treinou completo hoje.
0: Mas
1: treino completo.
0: Mas ele vai jogar de anda já, né, Cibito?
1: Porque é isso, rapaz.
0: Na primeira queda, esse U aí dele já era. Tem que botar um anda já pro homem. Tá difícil, mas vamos lá, amigo. Não vamos perder a esperança, não. Vamos deixar de torcer. De jeito nenhum, vamos deixar. Porque o Brasil, né, a cor da seleção.
1: Mas a gente teve também seleções grandes que também tropeçaram no primeiro jogo. E no segundo também. Você vê a seleção da Bélgica, dizem que a melhor seleção.
0: A melhor seleção.
1: Aliás, a melhor geração deles, né? Empatou os dois jogos. Uruguai também, mesma coisa.
0: Uruguai empatou.
1: É, pois é. A Espanha também tropeçou o primeiro jogo. Graças à vozinha, né?
0: É, vozinha. Mas ganhou ontem, não foi a Espanha?
1: Foi, ganhou ontem.
0: Foi de quantos?
1: Rapaz, foi goleada, viu?
0: Foi goleada. Rapaz, tem que tirar o chapéu pra aquele vozinho mesmo, porque ter segurado a Espanha
1: e segurou o Uruguai.
0: O Uruguai ontem, viu? Foi. Por pouco o Uruguai não meteu em 5. E outra, teve situação que o Uruguai levou, foi sorte também, viu? Levou a coxa. Ô, Cibito, o primeiro gol que a seleção, ou foi o segundo gol que o Cabo Verde levou, os bichinhos são inocentes, rapaz, levaram por falha deles, pobrezinho, rapaz, chega da dó. Mas é assim mesmo, mas pelo menos tem garra, diferente de nós, né? E vamos lá, minha gente, vamos lá que quarta-feira tem mais, a resenha já começa cedo por aqui com 87 na Copa. E tem mais, então, um cheiro. Mas vamos falar de São João, que vem aí a maior festa dos nordestinos, que começa inclusive amanhã, as queimas de fogueira. Amanhã é aquela noite bonita de São João no sítio, não tem mais gostoso não. Na rua é bom, mas no sítio é gostoso demais. O camarada vê aquelas, inclusive, Cibito, hoje o povo pode participar do programa. Sexta-feira eu fiz um bolão aqui, quem ganhou foi Gilson, viu? Pessoas que vocês perguntem. Quem ganhou o bolão de sexta-feira foi Gilson, acertou no bolão 3-0, então ganhou um ano de curso de datilografia, né, Cibito? E no final do curso ele ainda ganha de brinde uma linda máquina de datilografar quase semi-nova. Então, parabéns aí o Taradão Sertanejo. E hoje nós vamos sortear aqui 5 fogueiras, viu?
1: 5 fogueiras.
0: 5 fogueiras, e quem quiser comprar fogueira... A partir de amanhã, minha gente, olha, nós vamos estar com meio mundo de lenha de fogueira ali perto do Ceasa. Quem tiver em promoção e na compra de 2 fogueiras, vai me ser ganha. uma caixa de fósforo para acender o fogo, né, Espírito? Promoção muito boa. Lenha e outra lenha legalizada, viu? Não trabalhamos com lenha, com negócio de problema com o Ibama de jeito nenhum. A gente não quer.

0: envolvimento com problema de rede, né? Todo legalizado, tudo lenha de Avelões. E hoje eu vou sortear aqui 5 fogueiras. Manda aí sua mensagem: eu quero participar da fogueira de São João, num programa ligado no Velho Jeremias. Que aí no final a gente vai sortear 5 fogueiras, 5 ganhadores, né, Cibito? Vai levar pra casa uma linda fogueira boa de lenha de Avelões pra vós me ser comemorar.
1: Que aí é bom que você já comemora o seu

0: fosca barata é bom porque o MC é uma madeira boa. Tu já viu a fumaça da lenha de Avelóis?
1: Nem quero.
0: Por causa do leite do Avelóis, é uma fumaça diferenciada.
1: Deus me defende, me livre. Simone,
0: quem nunca viu, o fogo do Avelóis é laranja. É a coisa mais linda do mundo, é uma fogueira de lenha de Avelóis. É bonito demais, né? É bonito demais. Eita, em uma hora dessas, Bito, eu lembro quando nós era pequeno lá no sertão, essas alturas nós já tava lá com uma fogueira, Bito, que batia ali, ó, quase nesse ar-condicionado aqui, perante a nosso Senhor Jesus Cristo, de lenha de braúna que a gente fazia. Era braúna e catingueira. O papai não botava outro tipo de lenha, só braúna e catingueira. Botava a catingueira, algumas madeiras de catingueira para pegar, sabe?
1: Uhum.
0: Botava assim, uma camadinha de catingueira embaixo, camada de braúna. Outra camada de catingueira, camada de braúna. Porque aí, meu amigo, aí queimava, começava a queimar. Eita, mas era bonito demais, aquela fogueirona. Aí era mito. Na época nós comprava bomba, nós comprava busca-pé. Quem é aí da época do busca-pé? Coisa linda, busca-pé, Cibito. Só tava. Que os terreiros de sítio, Cibito, é tão grande que dá pra fazer até campo.
1: É verdade.
0: É, o terreiro lá da casa do papai, pra tu ter ideia, é do tamanho daquele campo ali. Não tem aquele campo lá do Parque Euclides Dourado?
1: Sim.
0: Pronto, é do tamanho daquele campo, né, Cibito? O terreiro, aquele terreiro é uma coisa mais linda assim. Aí fazia aquela, papai fazia a fogueira mesmo num canto assim do terreiro, aquela fogueirona. Aí soltava o busca-pé, a turma tudo preparada, Cibito. Aí tinha um caboclo lá, na época chamado, ele era bem metido a brabo. Era, meu Deus, como era o nome dele? Ele tinha até um cacoete, Cibito, que tudo dele era os bichos. Os bichos, tudo dele era não sei o que, os bichos. Não sei o que lá, os bichos. Quem é que vai jogar agora, Cibito?
1: Vai ser França e Iraque.
0: França e Iraque, mesmo. Começa agora, é? 5 horas?
1: É, já já.
0: Ó, 5 horas, já já. Aí, e Valdemar, o nome dele era Valdemar, rapaz, Valdemar. Aí, Cibito, ele era todo brabo. Sabe aquele caboclo brabo, mas era amostrado. Não tem sempre um caboclo amostrado?
1: Sempre tem, né?
0: É. Numa coisa que deixaram de fabricar, Cibito, eram umas calças que a gente comprava muito em torda, principalmente em torda, que é daquele material que quando vê fogo ela ligia, tu sabia? Mas o nome daquele é de nylon, ou seja, meio que de nylon. Ah, eu tinha uma calça daquela, mamãe comprou uma calça daquela, quando foi no senhor, eu fiquei muito perto da fogueira. E eu fiquei do lado direito, a perna direita encolheu, Cibito, perante a nosso Senhor Jesus Cristo. Que hoje em dia a moda vai me ser usar uma calça bem arrochadinha e coronha, né?
1: Isso.
0: A calça ficou assim, ó, encolheu, foi, uma perna, ficou coronha. E a gente tinha vergonha.
1: Só uma perna.
0: Só uma perna. Aí esse Valdemar chegou lá, na fogueira, nós soltando os busca-pé. Menino, não tem que pegue, né? Minha avó dizia assim: menino, até o diabo teve medo, né, Cibito? Até o diabo teve medo. Botou até o diabo pra correr. Menino, uma boba serena. Aí, papai soltava aqueles busca-pé dentro dessa grossura aqui, sabe? Tal tamanho de busca-pé. Soltava. E o bicho, o busca-pé, minha gente, a gente não entendia como era aquela mágica do busca-pé. Ele, quando acha uma pessoa, ele vai atrás, viu?
1: Uhum.
0: Porque ele corre na quintura. Quando a gente corre, interessante, é feito um míssil quando vai atrás de um avião. Ele vai no calor do vácuo que o avião deixa. Sabia disso?
1: Exatamente.
0: Por isso que ele vai atrás. A gente não aperta o míssil, não tem ninguém dirigindo e ele vai atrás. Mesma coisa o busca-pé. O busca-pé, ele segue o calor que a gente deixa. A gente quando passa, quando corre, deixa o calor. Aquele deslocamento de ar. Aí o busca-pé vai atrás, viu? Só que menino, a gente corria muito. Para um busca-pé pegar a gente, era difícil, nós endoidávamos o busca-pé. Nós corria fazendo cobrinha, dava pitu, o busca-pé não conseguia. Aí esse Valdemar todo metido: Chafreiro, pode soltar. Rapaz, não. E ele já tava com duas no quengue, e ele com a calça daquela.
1: Coronha.
0: Não, a calça.
1: A calça que ria, de nylon.
0: Aí, Cibito, quando soltou, rapaz, eu nunca ri tanto na minha vida, meu Deus do céu. Olha, Cibito, perante a Deus, eu ri tanto que eu chorei nesse dia. O povo tudinho, isso era lá por volta de umas 8 da noite. E a fogueira cobrindo, né? E bem claro, tava bem claro o terreiro, bem claro mesmo. Tava, o papai ainda botava o lampião, que nós não tínhamos energia.

0: no iPad, para ficar mais claro ainda. Aí papai aumentava o gás de Lampião, aí ficava, penso, bem claro. Cibito, ele deu uma carreira. Quando ele voltou, o busca-pé subiu na perna dele, Cibito.
1: Eita.
0: Mas subiu direto pros quibas,
1: Cibito. Ei, meu Deus do céu. Coitado.
0: Cibito, ó, esturricou o pobre todinho, Cibito. E ele dando tapa, foi, queimou. Ficou com os quibas todos esturricados, Cibito. Ele tava com as orbas daquelas de três, de copinho, não tá as orbas de copinho. Aquilo ali não pode ver fogo também. Aquilo ali com a quentura do corpo, ela já engia. Cibito queimou tudinho, subiu na perna da calça, chega, queimou assim, chegou, e quando chegou lá, ficou. Cibito, ele dando tapa, aí chutaram lá o busca-pé, e ele gritava, Cibito, mas foi queimou, chega da perna, assim, do caicanhado, do mocotó, até chegar em riba. Foi, tiveram de levar ele pro hospital, todo desturricado, Cibito.
1: Meu Deus do céu.
0: Foi o pobrezinho.
2: Ele passa um tempo andando assim, ó. Parece isso aqui.
0: Ele ficou, e a gente virou uma barriga que chorava. Aí o apelido dele ficou conhecido como ovo queimado. Se vindo com esse cabo, olha, ele quase dá uma facada no. Ele, todos eles na MC, era resenha, o cabo morria de rir. Porque. Aí escuta só. Aí levaram ele, papai foi atrás. Selo um cavalo aí. Aí meu irmão foi atrás de um caboclo. Porque carro, o carro mais próximo quem tinha era Zezinho Camilo. Quem tinha era o único que tinha um Corcel. Lembra do Corcel que tava com os farol queimados, que eu ajudei a trazer uma mulher para Paris?
1: Sim.
0: Isso eu tinha uns 8 anos, uhum. De 8 para 9 para 10 anos. E esse mesmo, só que ele tava mais novo, né? Porque ele tinha farol. Aí vai atrás de Zé Camilo, Abraão. E esse carro dele, a bateria não prestava não, Cibito. Ele já deixava no paredão de uma barragemzinha com duas pedras.
1: Que era pra pegar no embalo.
0: É no embalo.
1: Uhum.
0: Jogava a terceira ali, o bicho pegava. Dava na chave, ele fazia só assim, ó. E às vezes ainda dava uma risada do nome. Quando tocava, fazia. E não pegava de jeito nenhum. É o carro, quando ele não quer pegar, ele dá uma risada do nome. Pode, ele faz, ó. Nada, o motor de partida dando sinal. Aí depois ele ainda faz.
1: Dando uma gaitada aqui.
0: Dando uma gaitada.
1: Esse beijo aqui. Não quero pegar, não.
0: Aí o Zezinho Camilo já deixava o carro na coisa. Aí Abraão foi buscar ele. Foi, seu Zé, aí. É, papai mandou lhe chamar aqui, Vardemar, rapaz, brincando lá no São João. E aí o. Como é que diz? Brincando lá, e o busca-pé subiu e queimou ele todinho, queimou os quibas dele, e ele tá lá. Oi, oi, oi, oi, oi, oi. Aí, papai, arrocharam o manteiga. Antes de Zé Zinho Camilo chegar, mas queimador todinho, de baixo até riba. Toma manteiga. E o pobre lá, se bem, toca umas pernas, uma lá, outra cá. Numa mesa do carro do boi. Aí, Zé. Pensa numa situação, olha, parecia a cabeça desse microfone. Estou ricado. E o bicho, e o bicho gritava. Queimadura queima demais, bicho. E ainda ficou os plásticos da calça pregada assim. Aí eu lembro que o papai pegava uma varinha assim, deixa eu tirar esses plásticos aí. Oi, seu afrento. Mas não é isso, nós mangava que queimava. Aí o bicho ficou com o apelido de ovo queimado. Aí lá vem Zezinho Camilo, esse bicho. Pegou o carro, lá veio com tudo. Deixou. Aí meu irmão veio atrás do cavaleiro, veio com tudo. Era, aí chegou lá. Cadê ele? Aí o Corcel, o Chevé, o Corcel era um Corcel 1, não era um Corcel 2, parece que era o Corcel 1. Ele não tinha 4 portas, porque a maioria dos carros antigamente era tudo 2 portas. Tinha que arriar o banco. E pra arriar o banco, pra botar em cima com as pernas assim, esse bicho, dentro do carro. Aí botaram ele, aí tinha um que dizia, bota no capu, não é melhor não, pra levar ele. Aí botaram ele no carro, esse bicho, e toca pra Mucampo, pra ir aqui, pra levar, foi espreitar. Chegou lá, levaram ele, esse bicho, beleza, passou no outro dia. Aí ele lá, todo esturricado, esse bicho. Todo estúdio, cadê? Ele morava sozinho, rapaz. Aí teve um pessoal que ajudava ele.

0: Aí passava, aí quando foi um dia, ele era brabo, hein? Ele para dar uma facada não era ligeiro, o bichão andava com uma peixeira de 12 polegadas na cintura, chega a lumiar. Ficou uma ferida só, do mocotó até chegar nos quibas. Foi, queimou mesmo. Foi, aí o médico aí disse que quando ele chegou lá e jogaram ele numa, botaram ele numa maca, aí diz que o médico, as enfermeiras já começavam a rir sem querer, sim. Era uma morte. Parte foi queimada. Um fedor de cabelo queimou. Aí o médico chegou e disse: não, tem que cortar isso aí, rapaz. Até a menina contando, rapaz, nós sujávamos de mandar. Eu não lembrei agora por causa disso, olha, nós ríamos, chorava. Aí ele lá, rapaz, o Valdemar lá, ficou aí. Coisa, fizeram os curativos nele todinho. Ele veio-se embora, passou. Aí ele melhorou, né, Espírito? Foi melhorando, mas ficou com o apelido de
1: ovo queimado.
0: Ovo queimado, é. Aí, e ele trabalhava muito para papai. Papai foi um caboclo que mais dava emprego à turma lá no sertão, sabia? Todo mundo ia entrar, principalmente na época de roça, até no verão, as coisas feias. Papai arrumava um jeito de pagar uma diária. O que antigamente o povo gostava de trabalhar de diária, sabia? Hoje em dia o povo tá meio preguiçoso.
1: Uhum.
0: Tá difícil tu acabar arrumar um trabalho, mas antigamente, inclusive sábio. Pequenininho trabalhou, sabe, lá do Borracha, trabalhou com o papai. Muita gente aí trabalhou com o papai. Eles mandam um conversa comigo no Instagram: eita, trabalhei muito com o Safredo. Aí, e papai sempre foi bom, rapaz. Aí Valdemar voltou a trabalhar lá, Cibito. Aí, não, teve uma vez que ele estava trabalhando na beira da seca. Aí passou o dia de feira, a caçamba, dia de quinta-feira. Cheio de gente pra ir a ti, Cibito. E aí os cabas viram, avistaram ele. Ele estava ajeitando na beira da seca, uma seca lá, na beira da estrada. Aí lá vem a caçamba entupida de gente, quinta-feira. Aí nós pegávamos a caçamba mais embaixo, né? E ele estava mais pra riba. Aí eu, sem vergonha, que sou de chovar, de matar ajeitando a seca ali. Todo mundo grita. Eu era ruim demais. Digo, ó, quando a caçamba passar, todo mundo gritando: não, ovo.
1: Senhora, quem atiçava o povo a fazer muito, a ruindade, né?
0: Eu botei fedor em merda quando era pequeno. Era ruim pro peste. Hoje, pô, fui o primeiro, igual o pessoal, ei, todo mundo. Menino, ó, da onde a gente pegou o carro, a caçamba? Papai subiu, foi na frente, mais perto da buleia, assim, mais riba da caçamba. Aí eu fui logo atrás pra mim, já arquitetando a safadeza que eu era ruim. Aí eu, quando cheguei, tinha um monte de gente assim, os cabas, aqueles cabas novos, eu disse: ó, Valdemar tá lá na frente trabalhando, ajeitando a seca. Aí quando nós passar, todo mundo gritando, que ele não vai ver quem é não, todo mundo gritando: ó, o ovo queimado, o ovo queimado. E eu escondido de papai, que esse papai viu, mas Maria, o couro comia. Aí, quando coisa, eu tava Valdemar ajeitando a seca, quando passou o Cibito. Mas parece que foi a sorte dele. Cibito, logo onde tinha um buraco, aí a caçamba debreiou, né, perto do buraco. Quando debreiou, bem devagarzinho, ele lá, Valdemar, opa! Ô, Valdemar, ovo queimado, Cibito, mas esse homem virou só. Rapaz, ele jogou o martelo, que ele tava pregando campo na seca, ele jogou o martelo. Por pouco o martelo não pegou na testa, no dedo da caçamba.
1: Ela
0: foi. E ficou babo, puxou a faca, ainda correu atrás da caçamba, aí os cabos pronto. Aí
1: é que
0: foi pior.
1: Quando pega raiva, né, aí é que é pior.
0: Foi. Aí, ô, queimada! Aí ficou. Aí quando foi, deu hora de a caçamba. Quando eram umas 3 horas da tarde, 2:30, 3 horas, nós voltava do mucama. Quando a gente volta, Cibito, ele tava na cancela, nós descíamos esperando a caçamba. Tu acredita?
1: Ah, tá,
0: uma foicita. Tu sabe o que é uma foicita, não sabe? Uhum. Aquelas foicitas de cortar cana. Foicita é um negócio que ela tem um gancho atrás de riba dela. Tava lá. Cibito chega, não fez nada, pois não fez, não parou tudo, pra, ficou esperando. Aconteceu assim, barrou a caçamba pra nós descer, ele deu aquela barruada em cima no pé da caçamba. Quem foi o filho dessa, filho daquela outra, filho da pebe do rato que diz que eu quero comer num facão aqui, quero dar uma facada. Aí tinha os pessoal lá, e tinha até Gilson, finado Gilson Laurentino, pai de Maílson.

0: barqueiro. Aí ele, não, Valdemar, você acalme, rapaz. Foi um pessoal que foi, ficaram lá pra assim, não foi, ficaram pra lá, não foi, ele tá aqui não. E ele brabo, virado, não, eu quero comer minha na foicita hoje, eu vou. Foi brabo, perdido. Aí ficou lá ciscando, esse bicho. Ciscando e eu lá todo desconfiado. Aí quando a caçamba deixou descer, eu, papai, meu irmão, a caçamba tocou viagem e chegou mais na frente, os cabas gritaram.
1: De novo.
0: O Cibito, perante a Deus, tu acredita que ele foi até a cachoeirinha atrás dessa caçamba? Só que ele de pé, né? Correndo.
1: É, não, logicamente.
0: Foi,
1: não.
0: Só que quando ele foi chegando na cachoeirinha, a caçamba já tinha voltando, tinha deixado todo mundo em casa já. Aí eu voltando, mas ficou bravo. Aí quando foi um dia, o pessoal, quando trabalhava lá em Papai, Cibito, eles almoçavam lá em Papai, né, Cibito? É, ele almoçava lá, o povo almoçava. Aí papai gostava de. Aí tinha charque, tinha peixe, e papai fazia, tinha ovo frito que o pessoal fazia para o povo almoçar, e tinha ovo cozinhado.
1: Uhum.
0: Porque antigamente, Cibito, nós achávamos ninho de Guiné, e ovo de Guiné é gostoso demais. Ovo de Guiné, tu acha ovo de Guiné assim com. Tu vai pensar que é mentira. A gente já achou o ninho de Guiné. Com mais de 500 ovos de Guiné, tu acredita?
1: 500?
0: Tu não acredita não, né?
1: Essa miséria.
0: Bota aí, pesquisa aí que vós você vai ver. Perante a Deus, não é uma, quando elas começam a pôr, não é uma só que põe não. E nós criava Guiné lá, Cibito, não era negócio de 100 Guiné, não. Era muito Guiné, Cibito. E é porque as raposas pegavam pro peste. Uhum. Mas Guiné com força era Guiné de. Aí era ovo, aí nós achava aqueles ninhos antes delas começar a chocar e trazia. Aí todo dia nós comeram um ovo, meninagem feio. Aí eu vi Guiné, que hoje pequeno. Aí tava lá todo mundo na mesa, esse bicho, comendo. Aí teve um ovo de Guiné que queimou.
1: Eita.
0: Queimou o ovo de Guiné. Na hora de cascar, ele ficou encostado na coisa e ficou a casca meio queimada assim. Aí eu sim, velho, esse bicho com uma vontade de dizer. Aí ele lá na ponta da mesa, aí eu de cascando, eu disse: gente, esse ovo aqui tá queimado. Esse bicho, aí eu olhei assim, tava com um gorro, até um gorrozinho de final da raiz. E aí eu olhei por baixo do gorro assim, esse bicho, quando eu digi ele com um prato, que ele fazia um prato que não dava nem pra ver do outro lado. Esse bicho, quando eu disse isso, esse cara ficou bravo. Eu, moleque, foi, ficou brabo. Seu papai do lado, e ele nem. Seu moleque, cê é vergonha, você tá tirando, caçoando com a minha cara, moleque, cê é vergonha. Aí eu disse, oxe, tá ficando doido. Aí tinha um vaqueiro, o Zezinho, irmão de Xoxo, tava. Zezinho se mijava de rir, né? Porque antes de eu dizer esse bicho, eu comecei. Aí eu fazia, os meninos olhavam, aí eu fazia. Aí. Já comecei a frescar, né? Rapaz, esse cabo deu uma pegada de ar, ficou brabo na mesa, foi. Aí a sorte que ele respeitava, papai, deixa de coisa. Valdemar, deixa de coisa, deixa de. Ele tá falando do ovo que tá queimado ali. O senhor também, sua filha. Tá, papai disse, meu filho, Valdemar, eu quero. Tá ali, ó. Olha a casca, tu tá toda queimada. Tá falando disso, não é do teu não, infeliz. Papai tá falando, não. Nem tô falando aqui, é do ovo de Guiné que queimou, não é do teu não, miséria. Ele levantou-se da mesa, esse bicho. Foi comer lá fora. E ficou até hoje. Eu não sei se ele é vivo ainda, finado o Valdemar. Não sei se ele é vivo.
1: Finado ovo queimado.
0: Mas ele ficava brabo. Outra vez foi numa feira lá em Águas Belas, feira do gado. Ele estava em riba do caminhão, o pessoal levava, ele foi ajudar. Subiu naquele caminhão boiadeiro para vir se embora com ele, subiu, Cibito. O caminhão foi. Ele quebrou um braço nesse dia. Quebrou um braço. Quando ele subiu, os cabos gritaram lá debaixo: vai te embora, ovo queimado. Cibito, esse caboclo pulou de riba do caminhão. Sabe com o caminhão? Que antigamente, hoje em dia, o cabo não vê isso, não. Os caminhões levavam o gado pra feira e o povo que ia vender ia em riba, no caminhão.
1: Uhum.
0: Hoje em dia, se for, pega a multa da peste. Mas ia em riba. Cibito, eu cansei de ver caminhão boiadeiro cheio de gado dentro e em riba do caminhão 40, 50 pessoas. Era lotado, o povo vinha da feira em riba do caminhão. Eu nunca vi morrer ninguém, passei

0: né? Caminhoneiro vindo devagarzinho. Aí, Cibito, quando disseram isso com ele, Cibito, ali saindo de Águas Belas, na feira de Águas Belas, eu não estava nesse dia, mas papai foi, mas meu irmão mais velho. Quando disseram isso, Cibito não teve outra, tu acredita? Que ele só andava com a peixeira. Os cabas estavam embaixo, quando ele disse, e o caminhão andando, ele pulou de riba, Cibito. Quando ele pulou, ele caiu, quebrou o braço esquerdo.
1: Sim,
0: o pobre foi. Poxa. O pobre. Mas mesmo ele com o braço esquerdo quebrado, ele bateu, levantou-se, bateu de uma. Chega o braço, ficou assim, ó.
1: Meu Deus.
0: É mole e pendurado. Uhum. E ele com a peixeira, cadê quem foi o filho dessa, filho daquela outra? Foi, quebrou o braço, pobre. Passou um monte de tempo aí, engessado. Papai trouxe ele, arrumou um carro, trouxe ele para aqui até para Garanhuns, para engessar o braço dele, foi. Pra tu ver a raiva, você vê que o capelinho ficou por causa dos ovos queimados. Você bituga, a raiva da molesta dos cachorros. Então são essas histórias que a gente tem do São João, meu povo. E lembrando, ó, mandar um cheiro aqui pra Bianca, ligada no 87. Aí Bianca deixa aqui: eu tenho um primo que tem um apelido, eu não posso nem dizer aqui, que é Ave Maria. Ele, pra dar um tiro num, não demora. Vou mandar um cheiro aqui pra Bianquinha, ligada. Tá Bianca, Tiago e Jefferson ligado em nós. Os meninos estão se acabando de rir aqui. Tu não presta, né, Trigo? Não, mas ó, o apelido pega. Acaba de...
1: E pior que se você ficar de boa, aí não, passa. Mas passa. Se você se arretar igual esse camarada aí, aí é que o pessoal...
0: Você sabia que aquelas pegadinhas de moção, teve um negócio de apelido aqui que o caba deu um tiro de 12, foi dar um tiro de espingarda num quase mata, na e Avenida foi, Caruaru, foi. Sabia disso? Eu conheci o cara que levou o tiro, que chamou o apelido. Ele cruzetou pra moção ligar pra ele pra fazer aqueles apelidos, aquelas cachorradas do moção. Liga ou não liga, negada? Liga. Negada, eu não sei se eu ligo, aquele fuleiragem, moção. Aí moção fez a ligação, aí o caba soube, Cibito, que foi o outro. Cibito, o caba tinha uma oficina. Quando foi no outro dia, essa história é verdadeira, viu? Essa história é verdadeira. Aí, quando foi no outro dia, o caba foi bater lá na... Quando o caba tava abrindo a oficina na Avenida Caruaru, ó, Cibito. O caba chegou lá. Escaba safado, foi você que mandou aquele bandido ligar. Foi ele, disse que eu queria conhecer esse moção pra comer na espingarda. Foi.
1: Eita,
0: ficou, foi, deu um tiro, aí não pegou, parece que pegou só um enxum, parece que foi espingarda 28, não foi 12, não, foi de 28 que ele deu tiro no caba. Foi, isso aqui em Garanhuns, pra tu ter ideia. Era, apelido pega. Olha, Vânia Leite, eu era ruim que só bexiga lixo. 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
0: 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Inclusive, meu povo, olha, a gente fez um vídeo, tive mais uma vez a oportunidade de fazer mais um trabalho, daqueles trabalhos que marca na vida da gente, entre tantos que a gente já fez. São 18 anos trabalhando com imagem, trabalhando com propaganda para internet, para televisão. Comecei a fazer propaganda para internet quando o Instagram nem, não existia, nem Instagram, nem TikTok, nem Kawai. O Facebook ainda estava começando. Eu já trabalhava, fazia para TV. E esse fim de semana a gente fez um vídeo, essa semana passada a gente fez um vídeo muito bacana para a Vida Bela.

São 9 anos a gente fazendo propaganda para Vida Bela, tanto no programa quanto também de imagem. E esse vídeo, meu povo, pode compartilhar lá, tá lindo o vídeo. A gente fez uma das cenas do filme Alta Compadecida, da obra do saudoso Ariano Suassuna. E aí a gente fez uma das cenas, que é aquela cena lá de das cenas do filme Alta Compadecida, da obra do saudoso Ariano Suassuna. E aí a gente fez uma das cenas, que é aquela cena lá de Chicó, né, Cibito? É, no bar, né? Hoje vidinha aqui tá, né? Todo aquele negócio lá. E eu tive a honra de interpretar uma, imagina o camarada interpretar uma das histórias da Ariano Suassuna. E o vídeo, recebi tanta mensagem linda, até alguns comentários que botaram lá pra mim, e daqui a pouco eu vou até mandar alô pro povo. Muito obrigado, muitas mensagens mesmo, o povo falando, falando comigo. Então parabéns também pra Tiago Vida Bela, né? Que ele que foi o diretor, gravou e tudo, editou, topado. E Edson, gerente da Vida Bela, que também atuou lá, sendo o seu Erico, o dono do bar, né, Cibito? Foi arretado demais. 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Alô, João de Preta, minha potência, aquele abraço. 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Mandar um alô aqui pro povo, ó. Tatiana ligada no 87, um cheiro de Tatiana, toda a família lá, o esposo dela, tudinho. Meu compadre André, rapaz, tá ouvindo nós lá em Bom Conselho. Meu compadre André, ô velho, essa história aí eu me lembrei de um tio meu que também se queimou com busca-pé. É perigoso, é muito perigoso. E meu tio se queimou desse jeito até ficou queimado. Pronto, tá vendo aí, meu amigo André, meu povo lá de Bom Conselho, cheiro pra todo mundo. Meu amigo também aqui, Rivaldo, rapaz, ligado no 87. Véi, eu gosto demais dessas tuas histórias que tu conta, viu? Tu é. Aí botou um F, né, de feio. Aí dentro. Vamos aqui também de Givaldo, meu amigo Givaldo aqui. Sandro, minha

0: Reginaldo Santos, que é a cara de Zezé, e Sandro, que tá lá em Sampa, na capital paulista. Aquele abraço. Daiane, um cheiro, véi! Véi, conta aí essas histórias que nós amamos. As histórias, tava com saudade. Esse programa tem que ser aos domingos. É, minha filha, aí arruma uma cangaia também pra estar no meu lombo, nesse bico. Aproveita.
1: Uma bola de ferro, né, pra estar no nosso tornozelo.
0: Uma bola de ferro, que a música nós bota aqui. Lele!
1: Lele! Lele, lele, lele.
0: Olha, começou o jogo, viu? É, mas não assista, não. Escuta nós que eu vou dando um placar aqui pra você. Já que se é que o povo tem dinheiro ligado nós, né? Tem alô do povo
1: se
0: aí?
1: Se é que tem alguém, né? Tem alô aqui.
0: Até que enfim, tem umas... Mas depois nós mandamos, né? Que já é 6 horas, né?
1: É hora de rezar, né?
0: É hora de rezar. Mandar um alô também aqui pra Celino Melo e Cíntia Galindo. Topei eles sábado no Ceasa. Inclusive, toquei até a música nova deles, né, Cibito? Música bonita. Silvânia, um cheiro. Já nós mandamos um cheiro pra vocês aqui. Então, faz o seguinte, Cibito. 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Se bem, chama aí a Ave Maria, que já nós voltamos. Sabe aí, ó. Seis horas.
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3: 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Na angústia, tu me aliviaste. Tende piedade de mim, ouve a minha prece. O anjo do Senhor anunciou a Maria, ela concebeu do Espírito Santo. Eis aqui a serva do Senhor, faça-se em mim segundo a vossa palavra. E o Verbo de Deus se fez carne e habitou entre nós.

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0: cortar com a música do homem, o rei do baião, já que é véspera de Sermão, pra quem tá ligado no 87 e ouvindo o velho Jeremias, no Agreste e o Sertão. Então bota aí aquele forró do mundo, bota aí, daquele jeito que o povo gosta, bota aí. Voz do povo é a voz do pessoal, bota aí. Não, esse aí, doido, esse outro aí, sim, esse aí. Esse aí. Esse é bom, esse aí é bom, né? Nesse botão azul aí, que tem coisa. Olha o gol da França já, né, Beto?
1: Já começou
0: a ser. Já saiu o gol da França.

0: fazinho, vou. Ai, ai, fia pavio, ai, ai, fia pavio. Se tem forró, forró quente hoje é fia pavio. Bota aí mais um forró, é pra arrochar um nó. Olha, meu povo, já eu mando alô pra vocês. Eu vou botar só mais uma do rei. Ou vamos mandar logo o alô do Poço, Bito? Vamos mandar alô. O que é que tu acha?
1: É, por mim é o senhor que sabe.
0: Então vamos mandar alô do povo, bora. Depois nós bota mais um forró do Rei Baião. O Rei Baião é diferente. O Rei Baião, rapaz, nessa época do ano não pode fartar de jeito nenhum Luiz Gonzaga, não sabe?
1: Então vamos lá.
0: Vamos lá, Bacunha daí, vai.
2: Diga não, velho, Jeremias, com o Leymar não, velho, Jeremias. Leymar, na primeira cola cai não, Jeremias. Ele vai ter que ganhar, Jeremias. Ô, Jeremias, deixa o Leymar jogar pra nós ganhar, Jeremias.
0: Não entendi nada esse Beto, mas tudo bem. Quem é esse Beto?
1: Esse não falou o nome.
0: Não falou o nome, meu Deus do céu. Um abraço aí, pá. Tem mais, Beto?
1: Tem mais aqui. Boa noite, vai Jeremias. Aqui é André, do Aloysio Pinto. Manda um alô pra Rael Marchante.
0: Alô, Rael Marchante.
1: O apelido dele é Judas Emanuel, lá de Lagedo.
0: Não, eu vou chamar o homem de Judas, não. Você é doido, é chamar tá. O homem. Ai, mas aí tá doido, é. Chamar o homem de Judas Emanuel lá em Lagedo. O homem vem aqui com dois quentes e um frevendo aqui. Não, quem foi que pediu pra chamar o menino de Judas Emanuel?
1: André, do Aloysio Pinto.
0: André, se esse Bito quiser chamar aí a Judas Emanuel, chama. Agora eu mesmo vou me responsabilizar, não, de jeito nenhum, né? O nome dele é como esse Bito?
1: Rael.
0: Mandar um alô pra Rael. Agora pra chamar ele de Judas Emanuel, você é doido, é? De jeito maneiro. Tem mais, Bito?
1: Bota aí. Pedindo pra mandar alô também aqui pra Thalita, do Lava Jato. Thalita. Pessoal lá no Manuel Shell, Manoel. Samara, Bob, Pedro, Caio.
0: Olha.
1: E Laura Fernanda.
0: Tem tatuia de gente, tá bom, com gente com força. Tudo em gente com força. Tem mais gente que é tudo na vida.
1: Tem mais.

0: Boa noite, meu amigo Zé Jeremias. Alô, Cibito, Cibitão. Beleza? Eu tô ligado no velho Jeremias.
1: É isso aí, mano.
0: Aqui quem fala é o Glécio do bairro do Magano, o original.
1: É isso aí.
0: Da hora.
1: Da hora.
0: Valeu, bro. Da hora, mano.
1: É isso aí, mano. Aquele abraço.
0: Esse negócio da hora tá fazendo sucesso aqui no bairro do Magano. Da hora.
1: É isso aí.
0: Beleza?
1: Esse negócio de da hora, isso aí é mais antigo do que a poção cagada de coca. Veio fazer sucesso agora, foi, Espírito. Mas um abraço aí, Glécio Magano. Tem mais, Espírito? Bota aí.
2: Tem mais aqui, ó. E tem mensagem de algum...
0: do Magano, da hora.
1: É isso aí.
0: Beleza?
1: Esse negócio de da hora, isso aí é mais antigo do que a poção cagada de coca. Veio fazer sucesso agora, foi, Espírito. Mas um abraço aí, Glécio Magano. Tem mais, Espírito? Bota aí.
2: Tem mais aqui, ó. E tem mensagem de Augusto da Kombi. Ele tá dizendo, boa noite, Jeremias e Cibito. Semana passada eu trabalhei em Sairé, na festa de São João. Houve uma apresentação de bacamarteiros, todos uniformizados, cada riuna que cabia uma mão na boca do cano, cada tiro da bexiga. E os busca-pé, é verdade, cada um que tinha 2 quilos de pólvora, corria atrás do povo mesmo.
1: Corria atrás do povo, era, corria com força. Eu acho que pararam de fabricar busca-pé daquele jeito. Se tinha busca-pé, que era deste tamanho, corria com força, nunca vi não. Era coisa de doido. E aí reúna os bacamarteiros, eu acho arretado demais, sabia, Sibito? Cada tiro de bacamarte chega, pum, que... Sibito, eu vou lhe dizer uma coisa, uma vez papai deu um tiro de bacamarte numa pedra lá, bem grande, que rachou a pedra no meio. Nunca vi um tiro da boba séria na vida. Deixa eu aproveitar e mandar alô aqui, ó, pra Flávio, tá lá na bulé do carro 99, ô Uber ligado, né não, Flávio? Flávio vai fazer fogueira amanhã e convidou nós tudinho pra ir pra casa dele, Cibito. Vai ter milho, pamonha, canjica, tudo quanto é comida de milho, e nós vai lá tudinho às custas dele. Mandar um alô também pra meu amigo Luciano, lá do Sítio Repartição em Brejão. Aquele abraço aí, pessoal do Sítio Repartição em Brejão. Todo pessoal aí, um cheiro pra vocês, tudinho, Cibito, aí. Vai ter até uma festa aí, lá na Capela Mãe Rainha. Não sei qual é o sítio, mas vai ter uma festa. Era bom o povo botar o sítio nesse bito. Aí o povo não bota só em Brejão. Aí o povo vai chegar em Brejão, né? E não vai. É aqui que tá tendo, é bom botar o sítio, né, minha gente? Mas um abraço aí pro povo da Capela do Mãe Rainha. Abração pra Luciano, todo o pessoal aí. Tem mais, bito? Bota aí. Ivan da Sorte.
3: Boa noite, velho Jeremias. Aqui é Paulo do Frete. Boa noite, boa noite, boa noite.
1: Boa noite, Paulo do Frete, né, Cibito?
2: Paulo do Frete.
1: Alô, Paulo do Frete, potência. O homem é freteiro aí, ligado no 87. Forte abraço pra Paulo. Deixa eu mandar um alô aqui, Cibito, pra minha comadre Francisca de Lima, rapaz, aqui de Garanhuns, lá do Viane Moura. Alô, minha comadre Francisca, um cheiro pra ela aí, pessoal do Viane Moura. Inclusive, no dia que eu tava gravando lá o vídeo da Vida Bela, que ficou um vídeo bem bacana, Cibito. Ela passou lá, me deu um abraço, minha comadre Francisca, lá do Rio Animoura. Cheiro pra esse povo abençoado. Deixa eu mandar alô aqui também, tem mais aqui, ó. Mandar alô aqui pra Lenice. Lenice pede pra nós tocar Fala Mansa. Já nós toca. Lenice, um cheiro pra. E mandou um cheiro pra o genro dela, Eduardo, que está completando o ano hoje, que é fã da gente. É fala, ela botou fá. Mas o homem é fã. Um cheiro, Lenice, todo o pessoal aí. Um cheiro pra vocês, tudinho. Manda alô também aqui pra Verônica. Ô, Verônica, um cheiro pra vai me ser, Verônica. E. Laodiceia, Jeremias, conta as histórias de lobisomem, que Laodiceia morre de medo de lobisomem. Não, velho, não deixa bichinho hoje, né? E lobisomem aparece justamente nessas épocas do ano, sabia, Espírito?
2: E é época de São João também.
1: Época de São João aparece, oxe, ele tá por fora. Eu já vi cada maimota na época de São João, assim, né? Era aqueles tempos. Carolina, Carozinha, mandar um cheiro pra Carozinha, ligada no 87. Carozinha. E meu amigo Nil, rapaz. Alô, Nil, potência. Nil lá de São Bento do Una. Meu amigo Nil de São Bento do Una. Forte abraço pra ele, pessoal de São Bento do Una. Um cheiro pra vocês. Tudinho aí, meu povo abençoado. Cibito, vamos fazer o seguinte. Bota aí mais um forró do Luiz Gonzaga, porque eu contei as histórias no primeiro horário, viu? Agora é hora de forró, até porque hoje é velho.

Opa! Ei, rapaz, isso aí é bom demais. Isso aí é sucesso pra quem é de hoje. Se me bota mais um forró, que hoje eu quero ver o povo tocar forró, porque depois não.

0: Toca essa música, eu me lembro daquela outra música que dizia: sou caboclo sonhador, meu senhor. Quem ouviu?
1: Não queira mudar meu verso.
0: Se é assim, não tem conversa, mas conversa. Rapaz, isso é bom. Coração tá sertanejo. Vamos botar essa música já já, Cibri. Vamos tacar essa outra música. Isso é dos forró do mundo que chega cedo. 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
1: do Galego.
0: Aí, do Galego. Cibito, vamos fazer o seguinte, meu filho. Bota aí mais um forró pra esse povo, ou tem alô do povo aí?
1: Tem alô aqui.
0: Bota aí alô do povo, pra depois não tomar um forró.
1: Vamos aí, lá, então.
0: Aí, o povo aí, tudo coisado, né? Não, cadê esse bicho? Esse aí.
1: Tem mensagem aqui de Wellington, tá aí, lá em São Paulo. Ele tá dizendo: boa noite, Cibito Jeremias. Em julho, eu tô chegando em Garanhuns. Quero ir na rádio conhecer vocês e tirar uma foto bem bonita pra fazer um quadro.
0: Ô, louco, meu, vem de bora, mano. Vamos tirar vários retratos da hora, mano. Aí, abraço aí pra Welton, tá aí em Sampa, toda a família. Ô, morou, meu. Aí. Tem mais?
1: Tem mais.
0: Pois põe aí. Manda um alô aí pra Beatriz, que tá ligada conosco aqui. Bia, cheiro, querida.
1: Tá ligada com quem?
0: Conosco, o quê, meu? Eu tô falando pra... Tu tá batendo pai, meu? Saiu um arrumou da França, foi?
1: Não, saiu não. Tá uma chuva da miséria lá.
0: Tá chovendo muito, hein? Mesmo, rapaz, chovendo muito na França, viu? Nos Estados Unidos, é. Esse jogo é nas Europa ou nos Estados Unidos?
1: Não, esse jogo é nos Estados Unidos.
0: Ah, nos Estados Unidos.
1: Na Pensilvânia.
0: Na Transilvânia.
1: Na Pensilvânia.
0: Os vampiros, né, Cibito?
1: Não, não é Transilvânia, é Pensilvânia.
0: Ah, não é Transilvânia, não?
1: Não.
0: Ah, eu pensei que era Transilvânia.
1: É.
0: Ah, sim. Já que é baixo o controle, foi do homem.
1: Os alimentos.
0: Sabe o que era que nós fazíamos, Cibito, antigamente, para ouvir o rádio? Aí, quando os alimentos começavam a falhar, aí nós pegávamos, Cibito, botava debaixo da cama.
1: E funcionava.
0: Três dias ele pegando a frieza, era debaixo da cama. Que no sertão, o lugar mais frio da casa é debaixo da cama, sabia disso? É o único lugar frio. Ah, mas foi então de trás do pote, nós botávamos, do pote de água. Não tinha, né, gente? Tinha geladeira.

0: Aí passava 3 dias, quando botava de novo, estava carregada. Tu acredita? Pouca gente sabe disso. Mas antigamente nós botava as pílulas para carregar os carregos, que quando começava a falhar, botava debaixo da cama. Passava 3 dias, aí nós botava de volta ao chão. Dava para mais uma semana, duas de carga. Olha que coisa. Pouca gente fez isso. Pouca gente. Tem mais? Bota aí, Acunha. Tudo coisado, ligado no 87. Mandar alô aqui para meu amigo Jacildo Potença. Aquele abraço, velho. Toca um forró daquele do bom e chega cedo. Já já nós toca. Deixa comigo. Já já eu vou botar um forró bem bom daqueles quente e arrochado. Isso é o ratinho, né, esse negócio, né?
1: É o mouse.
0: Ah, o mouse. Mouse. Diga mouse
1: assim. É o mouse.
0: Mouse. Aí eu dou cartaz. Vou mandar alô aqui para meu amigo Júlio. Essa potência. Quer botar um forró depois nós coisas, esse bicho? Se o bicho pegar, né?
1: Pois é, tem isso também.
0: É, também tem isso, porque às vezes hoje. Por isso que eu confio mais. Roberto Carlo até hoje só canta com microfone de fio, esse
1: bicho. Ele tá é certo.
0: Ele não canta, ele diz, não confio nesses negócios sem fio, não, que isso aí me deixa.
1: Não dá para confiar, não.
0: Essa vergonha. Roberto Carlo que canta, deu um show da Fera Caruaru. Diz que quando ele cantou Asa Branca, assim, diz que tinha gente que chorava lá, que se aluçava. E lá cantando Asa Branca. Roberto Carlos, que sempre foi fã do Igor Zaga.
1: Ave Maria, é.
0: Você não quer o Aruco? Tá lá,

0: Forrozinho, velho, bom danado, viu, Juliana? Um cheiro, meu povo de Caruaru. Alô, meu povo de Caruaru, um cheiro pra vocês tudinho. Tem alô do povo aí, esse Beto? Sim, amanhã,
1: tem alô por aqui, vamos lá. Nosso amigo Márcio da Rádio Supapo, ele tá perguntando: véi Jeremias, em Feição Miudinha tem muito forró?
0: Ah, muito forró do bom, meu filho. Lá tem até orquestra de triângulo lá, amanhã, na véspera de São João. Amanhã o forró, ah, meu amigo, lá é tradicional, é trio pé de serra, essas coisas assim que o povo gosta, meu filho.
1: Eu sei que o senhor ia dizer trio parada dura.
0: Não, não, se tivesse era bom demais, um trio parada dura. Bem que nessa época do ano a gente bota só forró, né?
1: É, tá certo.
0: Forró.
1: É.
0: Diferente.
1: A felicidade, né?
0: Aí tá acabando, o São João não tem mais nesse ano, não teve mais, né? Algumas cidades, e tá mudando muitas coisas, mas é assim mesmo, né? Fazer o quê? Tem mais a conta?
1: Tem mais.
0: Abraço pro povo da Supapo lá em Angelim, meu amigo Márcio, tudinho lá que escuta pela Supapo por esse Brasil afora.
2: Oi, Cidito, Jeremias.
0: Oi,
2: queria dar um salve forró pro um dos dois. Ô, Cidito, Jeremias. E aí, bora?
0: Vamos embora,
2: mano. Ô, ligadinha, ligadinha, viu? Com vocês dois, na 897.
0: Mas o nome dessa mulher, Espírito?
1: Isso é Marluce Matias.
0: Ô, Marluce, minha filha, não. Vamos se organizar pra nós deixar esse forró. Minha filha, agora eu vou dizer, viu? Vá na Vida Bela, aproveite já, compra uma precata bonita daquelas bem rasteirinha pra nós sabufelar. Porque minha filha nunca viu um rei doido pra dançar forró feito ou não. Aí minha filha vai ver, cude curtir, assobiar e cude bota tocar pife, meio de ponto no pé da serra, né, Cibito? Ela vai ver. Porque quem dança tá aqui, né, Cibito?
1: Aí ela tem que estar preparada, né?
0: Tem que estar preparada. Tem que estar preparada, porque aqui... agora seja assim, Cibito. Tem mais, bota aí.
1: Tem mais aqui. Boa noite, Jeremias e Cibito. Tô ligado em vocês. Mário Mendes de Sobral, lá em Santo André, São Paulo.
0: Mário Mendes, lá de Sampa, em Sobral. Mário Mendes de Sobral. A família, né?
1: É, a família Sobral.
0: Ah,
1: né?
0: Da família Sobral. É. Ele está lá em São Paulo, né?
1: Na cidade de Santo André.
0: Na cidade de Santo André, lá em São Paulo. Aquele abraço, Mário Mendes, Sobral.
1: Tem mais aqui, peraí.
0: Pois
3: põe aí. Sou bebê, nididi, tatatá. Ah, papapá, lezeci, dadadadá. Bebê, nididi, tatatá. Ah, papapá, lezeci, dadadadá. Um abraço de Joana da Laranjeira. Tomei a roupa.
0: Não, nem
3: decidi,
0: mano. Tu percebeu alguma coisa?
1: Mano? Se ela não tem dito, eu não tinha nem prestado atenção.
0: Uma voz, a Maria, eu pensei que era até Cremilda, Cibito. Cantando, né? Ela devia mandar a música, o senhor tá dançando, mata o senhor. Meu povo, aí a gente vai encerrar o programa. Daqui a pouco tem show da noite, né, Cibito?
1: Já.
0: Mas a gente vai encerrando aqui, desejando pra todo mundo, meu povo, assim, umas boas festas, que vocês se divirtam, aproveite, curta com a família. São João é uma das festas mais bonitas do nosso povo nordestino, pelo Brasil afora, né? Que tem muitos nordestinos no sul, no sudeste, mas assim, é uma festa bonita, e aproveite, cuidado aí com as bombas, que às vezes a turma quer misturar, olha, álcool não combina beber e dirigir, como também um alerta, viu? Não combina beber e soltar bomba, viu?
1: É verdade.
0: O que tem de gente que chega com a mão estourada, bomba é muito. A bomba é bomba,
1: vocês,
0: né?
1: Vocês escutaram aqui a história do rapaz do ovo queimado, né?
0: O queimado.
1: Pois
0: é. E busca pé perigoso. Então, assim, as crianças, compra aquela brincadeira assim mesmo, a gente, mesmo sendo brincadeira pra criançada, tem que ter muito cuidado, né, Cibito? Tá ali.

0: por perto. É sempre importante os adultos estar perto da criançada ali na hora dele soltar aquela chuvinha, né, Cibita? Aquelas coisas para a criança. Então, sempre com a presença do adulto, né? Para que não, não. Aquela chuvinha, né, Cibita? Aquelas coisas para a criança. Então, sempre com a presença do adulto, né? Para que não, tem um olho, né? É perigoso. Então, curta com moderação, beba, se divirta, mas tudo com moderação, tudo na vida tem limite, né? É, cuidado com tá soltando bomba na porta dos outros, que às vezes tem um mal fazer, né, Cibito? Que é a peste, para querer tá soltando. É, tem um mal fazer, que é a febre do rato, tu tá fora. Que quer tá soltando bomba na casa do povo, então assim, vamos respeitar, né? O meu direito começa quando o do outro termina, né, Cibito? Então,
1: sem dúvida.
0: Vamos respeitar, vamos brincar, uma festa tão bonita, mas que a gente se divirta numa boa. Então a gente vai ficando por aqui, mas desejo para todo esse povo boas festas de São João. Todas épocas de festa é maravilhosa, mas para mim é a festa mais bonita que tem no ano, é a festa de São João. A festa maravilhosa, então que Deus proteja.
1: É a festa nossa tradicional, né?
0: Festa nossa, festa tradicional, né? Então, festa que tem a cara do povo nordestino. E também vai um recado aí para as autoridades, né? Que não deixe o São João morrer, minha gente. Não. Assim, vamos respeitar pelo menos essa época de São João, vamos manter as tradições, né? A gente tá vendo aí, a gente viu o Petrus Samorim fazendo desabafo e com toda razão, né? O que estão fazendo com os baluartes da nossa cultura, eles que levaram o nome de Caruaru, por exemplo, pro topo e hoje em dia estão sendo esquecidos para trazer, ninguém tem nada contra a turma. Opa! O Corote chegou aqui, que é o Tracajá do Forró. Ele que, os artistas novos aí, não tem nada, a gente não tem nada contra. Mas assim, mas vamos respeitar mais a tradição. Né não, Cocorote? Boa noite, chegou pro show da noite, né?
2: Boa noite, foi Jeremias, boa noite, Cibito, boa noite a todos os ouvintes. E
0: a gente falando do São João, né, o que estão fazendo, né, Cocorote? Assim, a tristeza, né?
2: A gente viu ontem
0: Petrus Samorim,
2: artista caruaruense. Com tantas canções.
0: Tantas canções bonitas.
2: Nacionalmente,
0: né,
2: conhecidas,
0: e
2: né?
0: Que ajudou a popularizar Caruaru.
2: Sim,
0: cantor
2: claro.
0: Feito Jorge de Altinho, né? Que gravou a música de. Que é a outra do São João que ele fez, que é bonita. É a capital do forró. Veja que música bonita que popularizou essa música. Eu cresci ouvindo essa música ecoando nas propagandas de televisão. Então, assim, tem espaço para todo mundo, né, Cocorote?
2: Pois é, e ontem eu vi até um comentário de Flávio José, porque um desembargador aí da Bahia havia questionado porque ele havia aumentado o preço do seu show em comparação ao ano passado, né? E aí ele respondia que o show era dele e ele colocava o valor que ele quisesse, né? E de fato, às vezes a gente...
0: É interessante, os povos não querem pagar o valor que realmente Flávio José merece, mas paga 1.500.000, 1.000.000 para um artista que é uma bosta.
2: E ontem, inclusive, eu vi um deputado de Alagoas que direcionou uma emenda de 1.500.000 para um artista que é... Do qual ele é sócio, né? Um cantor aí.
0: Isso. Olha, eu vi um lixo de um cantor que. Tanto é lixo. Pensa num cantor ruim, num palco de Caruaru.
2: Gilson Neto.
0: Aquilo é uma desgraça, aquela peste. É terrível.
2: Não, e ele falando, vamos deixar a política de lado, mas. Rapaz, ele tava fazendo política.
0: Tava um cachorro daquele só pra fazer política, um lixo daquele. Porque
2: de cantor. Perdido.
0: E de cantor, que não sei quem foi, a macumbeira, o bruxo que disse que aquela peste canta, né? Aí o cara só pra fazer uma bosta daquela no palco e aí um Petrus Samorim não tá.
2: Fica de fora.
0: Como é que pode um negócio desse?
2: E outra, ele só esteve ali no palco depois de tanto questionamento, porque ele tava na zona rural, né? Num polo totalmente descentralizado.
0: O Petrus Samorim só tava no palco do Vitalinho,
2: do Alto
0: Moura. Porque ele questionou, botaram ele, ninguém tem nada contra a zona rural, mas um cantor do porte dele. Aí, ou seja, aí pega, bota uma desgraça daquela pra cagar nos ouvidos do povo. Aquele
1: agora, gente. Assim, a culpa é do próprio povo, né?
0: Não,
1: porque se fosse o contrário, se tivesse Wesley Safadão no polo do Alto do Moura e Petrus Samorim no palco principal, o povo ia pro Alto do Moura.
0: Né? Não, mas o Wesley Safadão é 10.000 vezes melhor do que aquele Gilson, pelo amor
1: claro.
0: De Deus. Rapaz, como é que bota uma desgraça?

0: porque ele é sanfoneiro, né? Não sei se é.
1: Ruim. Mas aí ele quer,
0: como ele quer estar na mídia, ele acaba que canta pra fazer uma gracinha.
2: E como ele é o dono da banda, né? Então a bola é minha, só joga se eu tiver, né?
1: Mas agora o defeito é de quem contrata uma bosta daquela. Tomara que aquela desgraça nunca venha cantar aqui, né? O bicho é tão infeliz que até o nome da banda dele, ele botou o nome
0: de uma doença.
1: Terrível. Você vê, o cara é triste de ruim. Então por aí começa, né? Ele já é uma doença em si, aquilo ali, para as pessoas. Então,
0: mas é lamentável mesmo ver a decadência que vem, né? A cultura nordestina.
1: Absurdo, a cultura tá morrendo, sabe? Tá morrendo. É triste.
0: E eu vi uma publicação.
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5: Está entrando no ar o programa que você manda e desmanda. Alô Toca Aí, interatividade e muita música e um só programa. Alô Toca Aí. Ah, eu adoro esse programa. Vamos lá então, nessa segundona, começando mais uma semana, mais um Alô Toca Aí, você na linha com a gente. Alô, quem fala?
6: Aqui é Maria Lima, da cidade de Itabira, interior pernambucano, e ofereço as músicas a toda a minha família.
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1: Salva de palmas. Pode o nome dele. Magia. Obrigado, meu irmãozinho. Deus abençoe você. Muito sucesso.
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1: Salva de palmas. Pode o nome dele. 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Obrigado, meu irmãozinho. Deus abençoe você. Muito sucesso, tá?
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0: esse programa. Alô, Tocaí, de volta, minha gente, trazendo o super som que você manda ver.
1: Preciso trocar uma ideia.

0: sempre muita alegria, descontração. E o melhor de tudo é você que tá no controle. Não sai daí, hein? Daqui a pouco tem mais.
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0: Vai faltar lenço, Rihef?
1: Vamos que vamos!
0: Faz barulho aí, gente!
1: Quem gostou faz barulho!
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0: demorei pra chegar, mas cheguei. É Ronaldinho e Cato, hein?
1: Esquece!
0: É Ronaldinho e Cato, só curtindo o rolê aleatório.
1: Vambora!
2: Vai!

Maravilha então, gente. Essas são as últimas de hoje, dessa segunda-feira. Fica triste não, tá só começando a semana. E a gente volta amanhã com mais Alô Tocaí.

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0: Jonas esticado, Jonas levanta a mão sem dar gritão.
1: Que honra, meu irmão.
2: Honra minha. Obrigado de coração.
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0: Você tá doido, mano?
1: Você tá doido.
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0: Está no ar mais uma edição do seu Jornal de Confiança. Com as informações mais quentes do dia. Trazendo tudo o que você precisa saber de maneira clara e direta. Eu sou Naldo Meirelles e prepare-se para ficar por dentro do que acontece no Brasil e no mundo, com análises e reportagens especiais. A partir de agora no Repórter Brasil News. Sejam bem-vindos.
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2: Motoristas de aplicativos e taxistas com cadastro aprovado já podem procurar as concessionárias de automóveis para solicitar financiamento de veículos por meio do programa Move Brasil. O BNDES deu início nesta sexta-feira às operações para liberar a linha de crédito de até 30 bilhões de reais, voltada à aquisição de carros novos por esses profissionais, a juros mais baixos. As taxas de juros definidas pelo Conselho Monetário Nacional são de até 0,99% ao mês para homens e até 0,91% ao mês para mulheres. O prazo de financiamento é de até 72 meses, com carência de até 6 meses. Podem participar desta edição do